É isso aí, pessoal. Mari Fernandes. Não achei exatamente a música que Anderson pediu, mas toquei essa aí, tá, meu amigo? Muito obrigado pela sua participação e pela participação de todos. Já estamos chegando ao final do nosso programa. É, no instante passa. Essas horas, elas são, às vezes eu digo que minha inimiga. Mas tudo bem, porque amanhã eu estou de volta, viu? E amanhã, durante todo o dia, tem uma programação incrível aí pra vocês. Com Fernandinha, à tarde, com Alcione de manhã. Tem tanta música boa pra tocar aí. Afinal, São João, sempre tem aqueles pedidos de música, daqueles forrozinhos antigos que nos faz lembrar, né? Então fica ligadinho aí na Rádio Estação, deixa o rádio sintonizado. Que de manhã, cedinho, até as 9 da noite, tem muita programação boa aqui pra você na Rádio Estação, viu? Um beijo grande a todos, que seja um mês incrível pra todos nós, que seja um mês de bênção, de alegria, de muita festa, muito forró pé de serra pra gente dançar e curtir muito. O São João tá chegando, dia 13 é nossa abertura oficial. A Rádio Estação vai fazer uma cobertura incrível. Tá sendo preparada com muito carinho pra você, então fica ligadinho aí nas nossas redes sociais, no nosso Instagram, Rádio Estação, pra você não perder nada. A todos uma boa noite, uma boa segunda-feira e amanhã eu estou de volta 8 da noite, tá? Começamos com o forrozinho das antigas e vamos terminar com o da atualidade, né? Porém, mano.

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0: 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As notícias do governo federal que movimentaram o país no dia de hoje.
1: Boa noite.
2: Boa noite para você que nos acompanha em todo o país.
1: Segunda-feira, 1º de junho de 2026.
2: Vamos ao destaque do dia. Medidas para conter a alta no preço dos combustíveis.
1: O governo oferece auxílio a refinarias nacionais e aos importadores de diesel e Petrobras anuncia desconto na venda do produto.
2: E são intensificadas ações contra preços abusivos e para garantia da qualidade dos combustíveis.
1: E ainda, saúde.
2: Em um dia de mutirão, hospitais universitários realizam mais de 52 mil procedimentos entre cirurgias e consultas.
1: Quem vai falar com a gente sobre esse trabalho é Arthur Chioro, presidente da HU Brasil.
2: Vamos saber mais também sobre o Tela Brasil.
1: Filmes, séries, desenhos animados, uma nova plataforma de streaming gratuita e com conteúdo 100% nacional.
3: Sejam muito bem-vindos e bem-vindas. O cinema é nosso, minha casa é sua.
2: Hoje, na apresentação da Voz do Brasil, Mariana Jungmann e Luciano Seixas.
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0: possível. A medida substitui dois auxílios que se encerraram no último domingo. E também, a partir de hoje, passa a valer uma nova subvenção de 35 centavos por litro ao óleo diesel A de uso rodoviário. Essa medida substitui a desoneração de impostos sobre o combustível que perdeu a validade neste domingo. E olha, a Petrobras já informou que este desconto está valendo e reduzindo aí o preço médio de venda para as distribuidoras de R$ 3,65 para R$ 3,30.
1: Ô, Gabriela, e em relação ao gás de cozinha, como é que fica?
0: Também foi prorrogada, Mariana, até 31 de julho, a subvenção destinada aos produtores e importadores de gás liquefeito de petróleo, o gás de cozinha. Os recursos federais para a medida foram ampliados de R$ 330 milhões para R$ 660 milhões. E para o consumidor, a medida significa um benefício equivalente a R$ 11 por botijão de 13 quilos. Também foi prorrogada a desoneração dos PIS/COFINS sobre o querosene de aviação e sobre o biodiesel utilizado na mistura obrigatória ao diesel rodoviário vendido nas bombas. E o governo também ampliou a carência para o pagamento das tarifas de navegação aérea.
2: Gabriela, e sobre as fiscalizações do setor?
0: Elas continuam, Luciano. A Agência Nacional do Petróleo, Gás Natural e Biocombustíveis continuam todas essas operações de fiscalização nos estados, com foco em preços abusivos, qualidade dos combustíveis, irregularidades nas bombas e documentação. Essas irregularidades podem acarretar multas de até R$ 5 milhões e a interdição dos postos. Vale lembrar que as denúncias podem ser feitas pelo número 0800-970-0267. Mariana, Luciano.
1: Muito obrigada, Gabriela Noronha, pelas informações ao vivo aqui na Voz do Brasil.
2: Filmes, desenhos, documentários, um conteúdo brasileiro de graça com garantia de acesso a todos.
1: É a plataforma Tela Brasil, o streaming público e gratuito voltado à exibição de obras audiovisuais do nosso país, que foi lançado pelo governo do Brasil.
3: A Tela Brasil, plataforma pública de streaming do governo federal, estreia com mais de 550 filmes, séries, documentários e produções históricas feitas entre 1910 e 2025. O lançamento aconteceu no Rio de Janeiro, reunindo representantes do setor audiovisual com a presença do presidente Lula, que destacou a importância da cultura para o país.
4: Vai contribuir para a elevação da compreensão de um país chamado Brasil. Por que que nós somos assim? Por que que nós fazemos assim? Mais importante é a gente conhecer o nosso país por dentro, conhecer a nossa cultura, a razão das coisas que fizeram a gente chegar onde nós chegamos.
3: No catálogo tem de tudo. Clássicos do cinema brasileiro, obras indicadas ao Oscar, produções infantis, conteúdos educativos e filmes indígenas e o melhor, sem assinatura, sem publicidade e com acesso gratuito pelo gov.br. O lançamento também contou com a presença da ministra da Cultura, Margarete Menezes.
5: Teremos ali uma diversidade grande da produção, desenhos animados, filmes premiados, né? Então, esse é o primeiro passo para a gente conseguir também fazer com que o povo se reconheça e fortalecer, né, a nossa identidade.
3: Por enquanto, a plataforma funciona na versão web, mas os aplicativos para Android e iPhone devem chegar nos próximos dias. A iniciativa promete colocar a rica diversidade do audiovisual brasileiro ao alcance de todos, em qualquer lugar do país.
6: A Tela Brasil é a nova casa do cinema brasileiro, de graça, no seu computador, no seu telefone, na sua vida. Sejam muito bem-vindos e bem-vindas. O cinema é nosso e a casa é sua.
3: Reportagem Vladimir Platonov.
2: No último sábado, os 45 hospitais universitários do país fizeram mais um mutirão de atendimentos para consultas e procedimentos.
1: A prioridade dessa vez foi atender idosos que já estavam na fila do SUS aguardando para cirurgias e consultas.
2: Hoje nós conversamos com o presidente da rede HU Brasil, Arthur Chioro, para saber mais dos resultados dessa iniciativa. Boa noite, presidente, bem-vindo.
7: Boa noite. Tivemos um resultado fantástico.

0: muito, estamos muito satisfeitos. Os 45 hospitais universitários federais vinculados ao MEC conseguiram neste quinto mutirão, dessa vez destinado aos idosos. Tinha sido um pedido do presidente Lula para que a gente pensasse, e fizemos assim com as mulheres, o primeiro deste ano, esse segundo destinado aos idosos, e mais de 52 mil atendimentos em todo o país. 1.219 cirurgias, quase 7 mil consultas e muitos, muitos exames especializados para idosos que aguardavam às vezes 10 meses, um ano na fila de espera, encurtando o tempo de espera, né, e produzindo diagnóstico e tratamento, o que é muito bom e ajuda o programa. Agora tem especialistas do Ministério da Saúde, reforça o SUS e, ao mesmo tempo, as atividades de ensino dos hospitais universitários.
1: Foram mais de 50 mil procedimentos, né?
0: Mais de 52 mil procedimentos. Nas 5 edições, nós já passamos de 200 mil procedimentos nos nossos hospitais universitários. E a cada mutirão nacional, o entusiasmo, né, a integração com a comunidade, o envolvimento, né? Então, se nós tivemos, por exemplo, vários dos nossos hospitais que se articularam com as secretarias de saúde e reforçaram a vacinação dos idosos e dos familiares, além então de consultas especializadas, exames, procedimentos e muitas cirurgias, nós tivemos a oportunidade de produzir este espaço de formação dos médicos residentes, dos alunos internos da medicina, da enfermagem, porque também é um momento de formação, mas o mais importante é a diminuição do tempo de espera e, naturalmente, a oportunidade diagnóstica. Vou dar um exemplo do que eu estou falando. A dona Amenaides Matos Pinto foi atendida no Hospital Universitário Getúlio Vargas, que foi o hospital que fez mais cirurgia dessa vez, do Amazonas, da Universidade Federal do Amazonas. Ela, 97 anos, e pôde fazer seus exames, seu atendimento. Ou seu Ângelo Costa, de 71 anos, paciente do Lauro Vanderlei, Hospital da Universidade Federal da Paraíba, em João Pessoa, que fez um procedimento muito importante, que foi a retirada de um tumor de pele, um melanoma. Então, assim, a gente oportunizar para muitos idosos a este acesso a exames, ultrassom, tomografia computadorizada, ressonância, endoscopia, colonoscopia, hemodinâmica, podendo fazer atendimento, evitando complicações, e muitas cirurgias de pequeno, médio, inclusive de grande porte. Portanto, uma contribuição para o SUS, mas acima de tudo para a qualidade de vida, né, desses idosos do nosso Brasil, que tem todo o direito à saúde e são cuidados pelo governo federal através dos nossos hospitais universitários federais.
2: Como o senhor disse, é uma estratégia para reduzir as filas do SUS, né? Vocês já conseguem medir o impacto?
0: Ah, sim. O Ministério da Saúde, que coordena toda essa ação, né, de diminuição do tempo de espera nas filas dos brasileiros e brasileiras, vem observando uma diminuição objetiva no tempo de espera, mas, acima de tudo, uma ampliação da oferta. O ano passado, nós batemos um recorde em todo o Brasil do número de cirurgias eletivas. O ministro Alexandre Padilha tem sempre destacado, né, essa conquista do SUS, e os hospitais universitários federais vinculados ao MEC, as universidades públicas, têm dado uma grande contribuição. Porque, veja, diminuir o tempo de espera, diminuir as filas, é muitas vezes garantir o diagnóstico no tempo adequado, né, e um prognóstico que garanta as pessoas poderem ter o tratamento realizado, né? Portanto, isso é fundamental, né, e é um esforço do governo federal, é a marca do Agora Tem Especialista, esse programa que veio para enfrentar esse problema muito crônico, mas que tinha se agravado durante a pandemia de Covid, trazendo ainda uma carga ainda maior de desafios para o Sistema Único de Saúde.
1: Agora, o senhor mencionou brevemente na sua resposta anterior o aspecto educativo desses mutirões, né? E eu queria voltar nisso, porque a gente está falando aqui de hospitais universitários, né? A gente tem aqui, presidente, o depoimento de um dos enfermeiros que participaram do mutirão no Rio de Janeiro. O nome dele é Cauã Henrique Silva. Vamos ouvir.
3: É muito importante, né, nesse início de carreira, participar de um mutirão como esse, porque é uma devolução para a sociedade daquilo que eles nos proporcionam, que é a oportunidade de me especializar, né? Sou formado por uma universidade pública e me especializar também por um hospital público. E garantir também promover a saúde dos idosos. E um fator muito importante é que a gente trabalha aqui com uma equipe multiprofissional. Então contamos com, além de médicos e enfermeiros, fisioterapeutas, nutricionistas, psicólogos, farmacêuticos, terapeutas ocupacionais e assistentes sociais.
1: Então existe também esse objetivo, né, presidente, de colaborar para a formação dos profissionais de saúde.
0: Ah, sim, o depoimento dele é perfeito. Foram mais de 1.100 estudantes, entre internos, residentes da medicina e das outras áreas, que aproveitam este momento como uma oportunidade ímpar de aprendizagem, de treinamento, ou seja, nós estamos formando os futuros especialistas que o SUS tanto precisa, e uma experiência que fica marcada na vida, não só dos estudantes, mas também dos seus professores, dos seus preceptores. Ou seja, nós envolvemos a universidade e o SUS junto para poder dar mais saúde e qualidade de vida para a população, particularmente para os idosos.
2: Presidente, amanhã o senhor estará com o presidente Lula em Goiás para marcar o início de novas atividades lá no Hospital Universitário de Catalão. O senhor pode falar mais pra gente dos serviços prestados por lá?
0: Olha, nós estamos também muito felizes porque amanhã inauguramos oficialmente o novo Hospital Universitário de Catalão. É uma universidade federal nova, é a HU Brasil, o MEC, chegando ao Brasil profundo. Nós estamos inaugurando um hospital de 206 leitos. Ele começa a ser ativado progressivamente, já com os 33 primeiros leitos já funcionando desde a semana passada, e será um hospital, à medida em que ele for sendo implementado ao longo desse ano, de alta complexidade, inclusive com atendimento oncológico, né, com atendimento das principais especialidades clínicas cirúrgicas. E por ser um hospital fundamental para uma região de 55 municípios, ele também proporcionará a formação dos futuros profissionais, programas de residência, que são fundamentais para que depois os formandos, os alunos de graduação, façam a residência e se fixem naquela região. Ou seja, nós estamos agindo tanto para fortalecer o SUS, como o processo de formação dos especialistas. Há um investimento muito importante, o Ministério da Saúde entrou com 27 milhões, o Ministério da Educação 40 milhões. Nós vamos ter, só com o pagamento de pessoal, um investimento de 261 milhões, ou seja, uma prioridade do governo do presidente Lula, dos Ministérios da Saúde e da Educação, que estão envolvidos diretamente através da HU Brasil, para proporcionar desenvolvimento, fortalecer o SUS, formar profissionais de saúde e também produzir ensino, pesquisa e inovação, que são papéis das universidades públicas federais e que agora se fortalece, né, nesse investimento que o governo federal está fazendo. E há aspecto muito importante, né? Nós também teremos a chegada de mão de obra qualificada. Afinal de contas, nós estamos falando de 1.527 trabalhadores, né, que poderão transformar a região de Catalão num polo de desenvolvimento na área da saúde e vão contribuir com o desenvolvimento econômico de toda aquela região.
1: Muito bem, nós conversamos com Arthur Chiouro, presidente da Rede de Hospitais Universitários HU Brasil. Presidente, muito obrigado pela sua entrevista aqui à Voz do Brasil.
0: Eu que agradeço e espero de volta numa outra oportunidade, trazendo mais boas notícias para a saúde e para a educação do nosso país.
1: A gente vai cobrar, hein?
2: O Enem, Exame Nacional do Ensino Médio, é a principal porta de entrada para a educação superior no Brasil.
1: Dados do Ministério da Educação mostram um aumento na procura de estudantes que precisam de atendimento especializado para realizarem o exame.
2: Em 3 anos, o número triplicou e chegou a quase 90 mil em 2025, um crescimento de 191%.
1: E para tornar a prova ainda mais acessível, o edital desse ano inclui condições relacionadas aos transtornos mentais e fibromialgia.
4: O Instituto Nacional de Estudos e Pesquisas Educacionais Anísio Teixeira, o INEP, amplia o atendimento especializado no Exame Nacional do Ensino Médio, Enem 2026, e passa a incluir participantes com fibromialgia e transtornos mentais, como ansiedade e transtorno obsessivo compulsivo. A mudança consta no edital do exame e reforça a política de acessibilidade da prova. Entre as novidades, candidatos com histórico de crises de ansiedade vão poder contar com acompanhante em sala reservada. O espaço também poderá receber familiares ou profissionais responsáveis por auxiliar participantes com necessidades específicas, como alimentação e deslocamento durante a aplicação das provas. O pedido exige apresentação de laudo médico e documentação comprobatória. O Enem já oferece recursos como prova em braille, videoprova em libras, leitor de tela, tempo adicional, auxílio para transcrição e mobiliário acessível. O exame também atende gestantes, lactantes, idosos e estudantes internados em classe hospitalar. O Enem é a principal porta de entrada para o ensino superior no país e dá acesso a programas como Sisu, ProUni Fies. Em Brasília, Claudimário Carvalho.
2: E as inscrições para o Enem seguem abertas até o dia 5 de junho pela página do participante. O prazo também vale para solicitações de atendimento especializado.
1: Alunos da rede pública têm inscrição pré-preenchida, mas precisam complementar os dados, como local de prova e língua estrangeira.
2: O exame já tem data marcada e será aplicado nos dias 8 e 15 de novembro.
1: E um lembrete para estudantes do programa PEDMEIA que concluírem o ensino médio esse ano.
2: Além de não pagarem a taxa de inscrição, aqueles que participarem dos dois dias de prova vão receber um incentivo extra de R$200.
1: O pagamento vai ser efetuado na mesma conta bancária utilizada para o recebimento das demais parcelas do programa.
2: Para mais informações, acesse enem.inep.gov.br/participante.
1: A Procuradoria da Fazenda Nacional vai passar a cobrar, de forma unificada, as empresas que deixam de pagar o FGTS mensal dos funcionários.
2: Somando toda essa dívida ativa no país, o valor passa de R$66 bilhões.
1: A expectativa é facilitar esse pagamento, reduzindo a burocracia para as empresas.
2: E garantir que os valores cheguem ao trabalhador.
5: Com a mudança, a Procuradoria-Geral da Fazenda Nacional será responsável por cobrar as empresas que deixaram de pagar valores referentes ao Fundo de Garantia do Tempo de Serviço, FGTS, dos trabalhadores. Antes, a gestão dessa cobrança era compartilhada com a Caixa Econômica Federal. Hoje, a dívida ativa do FGTS no país é de mais de R$66 bilhões. O objetivo de unificar a cobrança é reduzir a burocracia para as empresas, facilitando o pagamento e garantindo que os valores devidos cheguem ao trabalhador. Como explica o Procurador-Geral Adjunto de Gestão da Dívida Ativa da União e do FGTS, Theo Lucas Borges.
6: A gente já vê um aumento muito expressivo da recuperação dos créditos do FGTS e a nossa perspectiva com essa migração é que esse valor continue crescendo, porque a gente vai imprimir um ritmo muito maior nessa cobrança e a facilitação da forma de pagamento e negociação deve contribuir significativamente para o incremento do valor recuperado.
5: O FGTS funciona por meio de contas vinculadas ao contrato de trabalho. No início de cada mês, os empregadores precisam depositar o equivalente a 8% do salário de cada funcionário. Quando esses pagamentos deixam de ser feitos, entram na dívida ativa e passam a ser cobrados pela União. Até o fim do ano, uma nova função vai mostrar diretamente ao trabalhador se ele tem créditos a receber. Como disse o Procurador-Geral Adjunto de Gestão da Dívida Ativa da União, Theo Lucas Borges.
6: O crédito do FGTS não pertence à fazenda pública, pertence ao empregado, pertence ao trabalhador. Só que hoje ele tem dificuldade de saber que crédito ele tem. Nós vamos disponibilizar um canal exclusivo no portal Regularize para que qualquer brasileiro entre e verifique se tem créditos de FGTS que são de sua titularidade e estejam sendo cobrados. E nós vamos notificar esse trabalhador todas as vezes que nós recuperarmos crédito que pertence a ele.
5: As empresas que queiram consultar e regularizar os débitos devem acessar o portal de serviços da Procuradoria. O endereço é o regularize.pgfn.gov.br. A expectativa é que o processo agora seja mais ágil, levando em média 6 minutos. Reportagem Graziela Mendonça.
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1: Facilitar o acesso dos cidadãos aos serviços públicos de forma rápida, segura e ainda com economia para os cofres públicos e para a população.
2: Esses são os impactos do Conecta.gov.br, que promove troca automática de informações entre os sistemas do governo do Brasil.
1: Desde que foi criado, em 2020, o programa já acumula R$15 bilhões em economia.
2: E tem evitado que usuários enfrentem uma verdadeira peregrinação para emitir certidões e documentos.
8: Com conectagov.br, as pessoas não precisam perder tempo nem dinheiro para buscar informações ou documentos em diferentes órgãos públicos. Não é necessário passar horas e horas indo de órgão em órgão se os registros estiverem integrados no conectagov.br, programa que possibilita a troca de dados dentro do governo. O secretário de Governo Digital do Ministério da Gestão e da Inovação em Serviços Públicos, Rogério Mascarenhas, explica como a integração das bases facilita a vida de quem precisa do benefício.
9: A gente usa, por exemplo, para efeito do passe interestadual para pessoa com deficiência, a gente utiliza, né, a base do CadÚnico, integra com o CPF, integra com a informação dela lá no CadÚnico, no BPC, para você franquear a passagem daquela pessoa. Então, tudo isso hoje é tudo feito por uma integração. A gente já consegue fazer essa integração para que a pessoa tenha uso aí do serviço.
8: Se a pessoa for se inscrever num concurso público e já estiver registrada no Cadastro Único, por exemplo, a isenção da taxa de inscrição é aplicada automaticamente. Foi assim nas duas edições do Concurso Público Nacional Unificado. O conectagov.br agrega, por exemplo, bancos de dados do Bolsa Família, Cadastro Nacional da Agricultura Familiar, Receita Federal, cadastros ambientais, registro de veículos, infrações de trânsito e muitos outros. Nos últimos 3 anos, já são mais de 13 bilhões de reais de economia para os cofres públicos e para a população. Desde a criação do conectagov.br em 2020, o valor chega a 15 bilhões. Esse cálculo estima o gasto que a população teria com deslocamento e ausência de trabalho e a economia na administração pública caso os dados não fossem integrados. De acordo com o secretário Rogério Mascarenhas, a meta agora é ampliar a adesão dos municípios e estados ao programa. O conectagov.br está disponível em todas as regiões do Brasil, com participação de 22 estados e 15 municípios. Reportagem Carlos Oliveira.
1: A Receita Federal recebeu mais de 44 milhões e 300 mil declarações de imposto de renda sobre pessoa física 2026.
2: O resultado supera a expectativa inicial de 44 milhões, um recorde para a entrega dentro do prazo que se encerrou na última sexta-feira.
1: A declaração pré-preenchida alcançou a maior participação, com quase 60% das declarações.
2: E a Receita alerta que o contribuinte que não entregou a declaração dentro do prazo deve providenciar o envio enquanto antes. A multa por atraso ou não entrega é de no mínimo R$ 165,74.
1: Mais de 1.500.000 moradores do Pará e do Amapá passam a contar com internet de melhor qualidade.
2: Foi inaugurada hoje a Infovia 03, nova rota de fibra ótica da Amazônia, que integra o programa Norte Conectado, coordenado pelo Ministério das Comunicações.
1: Com cerca de 800 quilômetros de cabos instalados no leito dos rios amazônicos, a nova Infovia cria um corredor digital entre os dois estados e amplia a capacidade de conexão para escolas, hospitais, órgãos de segurança pública, comércios e residências.
2: A tecnologia também reduz falhas no serviço e aumenta a velocidade da internet oferecida à população.
1: E essas foram as notícias do Governo do Brasil.
2: Com a realização da Secretaria de Comunicação Social da Presidência da República.
1: Com produção da empresa Brasil de Comunicação.
2: Fique agora com as notícias do Poder Judiciário e do Congresso Nacional. Boa noite.
1: Uma boa noite, até amanhã.
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12: STF determina que a União apresente em 90 dias plano de desocupação da terra indígena Cachoeira Seca, no Pará.
13: STJ entende que ex-policial que sofreu ataque homofóbico ao postar foto com o namorado tem direito à indenização.
12: TST faz campanha para garantir o acesso seguro ao primeiro emprego.
13: Boa noite, eu sou Marcelo Della Libera.
12: E eu, Marcela Luiza.
13: O presidente do Supremo Tribunal Federal, ministro Edson Fachin, deu prazo de 90 dias para que a União apresente um plano de desocupação da terra indígena Cachoeira Seca, no Pará.
12: Segundo o processo, apesar de passados 10 anos da homologação da terra indígena, a retirada dos invasores não foi realizada. Pelo contrário, a situação se agravou com novas invasões, expansão do desmatamento e avanço de atividades garimpeiras.
13: O governo federal também deve criar um comitê de monitoramento externo para proteção territorial, a regularização fundiária e a atenção à saúde dos povos indígenas isolados e de contatos recentes.
12: A União ainda precisa apresentar em até 15 dias um cronograma atualizado do plano de trabalho para a criação do Parque Nacional Tanaru. A área fica em Rondônia, na fronteira com a Bolívia, e será destinada à preservação da memória do povo Tanaru.
13: Ex-policial que sofreu ataque homofóbico após publicar foto com o namorado em rede social terá direito à indenização.
12: A decisão é do STJ. Fátima Uchoa.
14: O homem publicou no Facebook uma foto beijando o namorado depois da cerimônia de formatura como soldado da Polícia Militar do Distrito Federal. Após mensagens homofóbicas, o ex-policial deixou a carreira militar e pediu reparação moral contra o autor da ofensa. Ao reformar sentença que fixou indenização de R$ 1.850, o Tribunal de Justiça do DF considerou não haver justificativa para a condenação. Já no STJ, a terceira turma estabeleceu os danos morais em R$ 10.000, reais, avaliando que, embora os comentários ofensivos não se enquadrem nos tipos penais clássicos dos crimes contra a honra, o conteúdo e o contexto em que foram proferidos violam direitos da personalidade. A relatora foi a ministra Nancy Andrighi.
13: Aprendizagem é a palavra-chave da campanha do TST para garantir o acesso ao primeiro emprego.
12: Com o slogan Vida de Aprendiz, começar certo faz toda a diferença. A ideia é mostrar que estudo e trabalho devem seguir juntos. Mila Amaral.
15: Com foco na geração Z e no setor empresarial, a campanha mostra que é possível entrar no mercado de trabalho de forma segura, com todos os direitos garantidos e sem abandonar os estudos. A programação faz parte das ações desenvolvidas pelo Programa de Erradicação do Trabalho Infantil e de Estímulo à Aprendizagem, em alusão ao Dia Mundial contra o Trabalho Infantil, realizado em 12 de junho. Com a campanha, a Justiça do Trabalho visa conscientizar jovens e crianças sobre a importância da garantia do primeiro emprego, por exemplo.
13: A propaganda eleitoral no rádio, na televisão e na internet só começa em 16 de agosto.
12: Mas a partir de 5 de julho, os pré-candidatos já podem fazer a chamada propaganda intrapartidária. Estevão Furtado.
16: Esse tipo de divulgação é permitido apenas dentro dos partidos durante as prévias e convenções, que neste ano acontece entre 20 de julho e 5 de agosto. O objetivo é apresentar nomes que vão disputar a indicação da legenda para as eleições. Quem descumprir as regras pode ser multado em valores que variam de 5 a 25 mil reais.
13: Justiça Federal condena poder público a recuperar o complexo histórico de Fordilândia, no Pará.
12: A ação foi movida pelo MPF, Amanda Nascimento.
17: O local foi construído em 1927 pelo empresário norte-americano Henry Ford para a exploração de borracha na Amazônia. Mas depois do fim do projeto, em 1945, as terras e benfeitorias passaram para o governo brasileiro, mas o complexo ficou abandonado. E agora, para garantir a preservação do que restou de Fordilândia, a Justiça Federal determinou a criação de um plano de recuperação e conservação para os imóveis e ruínas e a regularização das terras do distrito, que devem ser realizados de forma solidária pela União, IFAM, Governo do Pará e Município de Aveiro, sob pena de multa diária de 5 a 10 mil reais.
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13: Boa noite.
12: E até amanhã.
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18: Eu sou Paula Groba.
19: E eu sou Ricardo Nakaoka.
18: E estes são os destaques de hoje do Jornal do Senado, que começa agora.
19: Congresso analisa propostas que buscam reduzir desigualdades raciais expostas em atlas da violência.
18: Parlamentares defendem ação contra facções, mas alertam para a soberania do Brasil.
19: Inteligência artificial e desinformação desafiam eleições de 2026, segundo especialistas.
20: Boa noite.
21: Boa noite.
20: 3 em cada 4 vítimas de homicídio no Brasil são negras. O dado por si só revela a dimensão da desigualdade apontada pelo Atlas da Violência 2026. O levantamento mostra que pretos e pardos são as principais vítimas da violência letal no país e também a maioria das mulheres assassinadas dentro de casa.
21: No Congresso, propostas buscam financiar políticas de reparação e promoção da igualdade racial. A repórter Marcela Diniz tem os detalhes.
22: O Atlas da Violência 2026 revela que 77% das pessoas assassinadas são pretas ou pardas e 67,5% das vítimas de feminicídio também. Para a doutora em filosofia e professora Catilcia Ribeiro, os dados devem ser entendidos numa perspectiva histórica, a que leva em conta que o racismo é um princípio organizador da violência estatal e social no Brasil e que isso é herança direta dos quase 4 séculos de economia escravocrata. Catilcia cita o Fundo de Promoção da Igualdade Racial em debate no Senado e a PEC da Reparação em análise na Câmara como contribuições que o Congresso pode dar na reparação dessas disparidades raciais.
23: Que não haverá paz enquanto a maior parte da população desse país estiver submetida à subalternização econômica e à violência física. Colocar esses projetos como prioridade é demonstrar que o Parlamento está disposto a sair da retórica e passar para uma ação concreta de reconstrução do Brasil.
22: O autor da PEC que institui o Fundo de Promoção da Igualdade Racial é o senador Paulo Paim, do PT do Rio Grande do Sul.
24: O racismo estrutural ainda define o destino de milhões de brasileiros e brasileiras. É por isso que precisamos ter um instrumento concreto, permanente e com financiamento garantido para enfrentar essas desigualdades históricas.
22: A criação do Fundo de Promoção da Igualdade Racial foi proposta há 10 anos. Desde março de 2023, a PEC aguarda designação de novo relator.
20: A senadora doutora Eudócia, do PSDB de Alagoas, defendeu a criação de uma comissão parlamentar mista de inquérito, a CPMI BMG Master, para investigar supostas irregularidades no sistema de crédito consignado do INSS e a atuação de instituições financeiras envolvidas.
21: Ela afirmou que há indícios de um esquema que precisa ser apurado nas instâncias adequadas. A senadora anunciou a coleta de assinaturas para viabilizar a instalação da CPMI e pediu apoio dos parlamentares para a iniciativa.
20: E o senador Confúcio Moura, do MDB de Rondônia, comemorou acordos entre a FUNAI e o INCRA para regularizar áreas ocupadas por produtores rurais do estado. Segundo o parlamentar, a medida beneficia famílias que vivem há décadas em regiões classificadas como áreas de interesse indígena.
21: Confúcio afirmou que muitos produtores de Rondônia enfrentavam dificuldades para obter crédito rural e regularizar propriedades por causa da indefinição fundiária. O senador destacou a atuação conjunta de parlamentares, prefeitos, técnicos do INCRA e representantes da FUNAI na construção dos acordos.
25: Então esse pessoal estava uma aflição, sem crédito, trabalhando na unha, tirando leite, plantando café, plantando cacau, fazendo suas pastagens. Está lá dentro dessas áreas há muito tempo. Mas aí conversamos aqui, vem há uns 2 anos trabalhando, a FUNAI entendeu isso. O INCRA foi maravilhoso em apresentar os mapas.
20: 2026 será um ano de eleição marcada pela inteligência artificial e pela disputa de narrativas nas redes sociais. O desafio será garantir que a tecnologia não comprometa a confiança do eleitor.
21: Faltando 2 meses e meio para o início da propaganda eleitoral gratuita de 2026, o Conselho de Comunicação Social do Congresso debateu as regras para as campanhas políticas na internet e os riscos do uso de ferramentas de IA. A repórter Patrícia Oliveira traz as informações.
26: Em março, o TSE editou as novas regras sobre o uso de IA na propaganda eleitoral, nas postagens de conteúdo político e a responsabilidade das plataformas digitais na recomendação e moderação desse conteúdo. Maria Paula Almada, especialista em tecnologia digital, destacou a dificuldade da população em geral em diferenciar conteúdos reais dos gerados por inteligência artificial.
27: Apenas 27% dizem conseguir identificar fake news
0: hoje com facilidade. É difícil até para os especialistas identificarem o que é verdade e o que é manipulado.
26: Para os debatedores, o maior desafio é combater a desinformação, garantindo a liberdade do eleitor ao exercício do voto e a proteção do processo eleitoral. O advogado e professor Diogo Reis cobrou a participação do legislativo.
3: Talvez uma revisão das leis que é do tempo do Orkut e para a legislação atual, considerando o cenário de inteligência artificial generativa, redes sociais extremamente dinâmica.
26: Nenhuma plataforma digital avaliada no Índice de Transparência de Redes Sociais oferece condições significativas de acesso a dados de anúncios, inclusive de conteúdo político-eleitoral.
4: E a decisão de enquadrar o PCC e o Comando Vermelho como organizações terroristas pelo governo dos Estados Unidos abriu uma nova discussão no Senado sobre o enfrentamento ao crime organizado.
21: Parlamentares defendem medidas mais rígidas para combater o financiamento das facções, mas alertam que a cooperação internacional não pode comprometer a soberania e a autonomia das instituições brasileiras. Repórter Marcela Cunha.
5: Para o senador Sérgio Moro, do PL do Paraná, a decisão pode facilitar o bloqueio de bens das facções no exterior e ampliar a cooperação internacional contra o crime organizado.
6: Uma vitória diplomática para o Brasil. Essa classificação vai ter um impacto principalmente na facilitação do congelamento dos ativos, ou seja, dos bens dessas organizações terroristas que muitas vezes são mantidas no exterior.
5: Já o presidente da Comissão de Relações Exteriores e Defesa Nacional, senador Nelsinho Tradi, do PSD de Mato Grosso do Sul, afirmou que toda medida que ajude a melhorar a segurança pública será apoiada, mas defendeu que o Congresso discuta os limites da decisão para evitar interferência externa.
7: Ninguém aqui quer passar a mão em cima de cabeça de bandido. Agora, usar esse mecanismo para poder ferir a soberania nacional, isso nós não vamos também aceitar e não vamos admitir.
5: Nelsinho Tradi informou que pretende promover uma discussão sobre o assunto na Comissão de Relações Exteriores e Defesa Nacional e na Comissão Mista de Controle da Atividade de Inteligência. O tema já passou pelo Senado durante a análise do projeto Antifacção, que endurece o combate a organizações criminosas. Na ocasião, os senadores discutiram a tentativa de equiparar facções e milícias a organizações terroristas, mas a proposta não foi aprovada.
4: A partir de hoje, o conteúdo da Rádio Senado ganha um novo espaço para chegar ao público. Entrevistas, debates e as principais notícias produzidas pela emissora passam a estar disponíveis em uma playlist exclusiva no canal da TV Senado no YouTube.
21: Os internautas poderão acompanhar quadros do programa Conexão Senado e também do Jornal do Senado, exibido diariamente na Voz do Brasil. O repórter Rodrigo Rezende conta os detalhes.
9: Perdeu alguma entrevista do programa Conexão Senado ou quer indicar algum conteúdo do programa para um amigo? Ou quem sabe ouvir novamente com mais atenção o Jornal do Senado transmitido durante a Voz do Brasil. Agora você pode acessar esses e outros conteúdos da Rádio Senado em uma playlist exclusiva no canal do YouTube da TV Senado. Fernanda Nardelli, coordenadora de distribuição da Rádio Senado, ressalta que a presença da emissora no canal da TV Senado, que tem mais de 1,8 milhão de inscritos, é mais uma forma de disseminação de conteúdos do Senado para os cidadãos brasileiros, além de demonstrar a integração dos veículos de comunicação do Senado Federal.
27: Eu falo assim que é um jogo de ganha-ganha, né? A rádio vai ganhar em alcance, a TV vai ganhar na variedade de conteúdo e, assim, o nosso principal objetivo, claro, o cidadão vai ganhar tendo mais acesso aí a outros programas, outros formatos.
9: Gesiel Carvalho, apresentador do programa Conexão Senado, destaca que a iniciativa de postagem dos cortes dos quadros e entrevistas no YouTube irá facilitar a vida do cidadão e contribuir com o compartilhamento dos materiais.
28: Facilita muito também a vida do ouvinte que quer espalhar o nosso conteúdo e até compartilhar o Conexão do Dia se ele perdeu alguma coisa.
9: Para acessar todo esse conteúdo, basta ir até youtube.com/TV Senado, clicar na guia Playlists e localizar Rádio Senado.
21: Com edição de Paula Groba e trabalhos técnicos de João Lira, o Jornal do Senado fica por aqui. Acompanhe agora as notícias da Câmara dos Deputados. Boa noite.
4: Boa noite e até amanhã.
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2: Avança entre os deputados discussão sobre redução da maioridade penal.
8: Projeto inclui tratamento do câncer infantil em cursos nas áreas de saúde.
2: Comissão aprova novas categorias de reserva de vaga em estacionamento.
8: Boa noite. Comissão aprova aumento do número de vagas de estacionamento reservadas para pessoas com deficiência e para idosos com mais de 80 anos. A repórter Daniele Lessa tem as informações.
12: A Comissão de Desenvolvimento Urbano da Câmara dos Deputados aprovou o projeto que amplia a reserva de vagas em estacionamentos para pessoas com deficiência e faz ajustes nas regras para vagas reservadas aos idosos. Atualmente, a legislação garante pelo menos 2% das vagas para veículos que transportem pessoas com deficiência e 5% para pessoas idosas, tanto em estacionamentos públicos quanto privados. Com a aprovação do projeto, o percentual para pessoas com deficiência passa para no mínimo 3% do total de vagas, respeitando as normas de acessibilidade, como espaço adequado para a circulação de cadeira de rodas. No caso das pessoas idosas, o texto mantém o percentual mínimo de 5% das vagas, mas cria uma regra específica para estacionamentos com mais de 100 vagas. Nesses casos, deverá haver pelo menos uma vaga exclusiva para pessoas com 80 anos ou mais, posicionada de forma a garantir maior comodidade. Para o relator da proposta, deputado Saulo Pedroso, do PSD de São Paulo, o aumento no número de vagas deve acontecer junto com o respeito às normas de acessibilidade, inclusive nos estacionamentos privados.
13: Não só nos espaços públicos, nos espaços privados também. Teve até uma certa resistência em relação aos empreendimentos privados, mas a gente precisa conscientizar todo mundo que eles precisam de uma atenção especial, né, que é merecida, e que a possibilidade que a gente tenha aí vagas disponíveis que atendam com qualidade e com tamanho adequado dentro da norma é fundamental para que o dia a dia das pessoas com deficiência seja um dia a dia comum como o nosso.
12: A proposta que aumenta o número de vagas de estacionamentos reservadas para pessoas com deficiência e para idosos com mais de 80 anos altera o Estatuto da Pessoa com Deficiência, o Estatuto da Pessoa Idosa e a Lei de Acessibilidade, e agora será analisada nas comissões de Viação e Transportes e de Constituição e Justiça. Da Rádio Câmara de Brasília, Daniele Lessa.
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1: Saúde.
2: Avança na Câmara projeto aprovado que inclui o tratamento do câncer infantil em conteúdo de cursos de saúde. Acompanhe na reportagem de Luiz Cláudio Canuto.
15: A Comissão de Educação aprovou o projeto que inclui a oncologia pediátrica como tema a ser tratado nas disciplinas dos cursos das áreas de saúde. A exigência seria incorporada à Política Nacional de Atenção à Oncologia Pediátrica. O projeto é do deputado Eduardo da Fonte, do PP de Pernambuco, e o texto foi aprovado com mudanças propostas pelo relator, deputado doutor Fernando Máximo, de Rondônia. Máximo explicou que a criação e a alteração do currículo dos cursos são atribuição do Conselho Nacional de Educação. Por isso, em vez de prever uma disciplina, o projeto trata o tema como conteúdo. Para ele, a mudança resolve o impedimento de mudar o currículo ao incluir a matéria como um tema transversal.
16: Porque nós sabemos que hoje o câncer infantil tem acometido milhões de crianças Brasil afora e tem levado à morte muitas delas, e um dos problemas sérios que nós temos é o diagnóstico tardio. Muitas das vezes, se a gente consegue diagnosticar numa fase mais preliminar o tumor, numa fase mais inicial, a gente acaba conseguindo tratar e curar totalmente a criança. Mas quando esse diagnóstico é feito tardiamente, infelizmente, às vezes tem metástase para outros órgãos, tem mais dificuldade de diagnosticar e de tratar.
15: Pelo texto aprovado, os cursos em funcionamento teriam prazo de 12 meses a partir da entrada em vigor da lei para adaptar os currículos. A proposta vai ser analisada em caráter conclusivo pela Comissão de Constituição e Justiça. Para virar lei, precisa ser aprovada pela Câmara e pelo Senado. Da Rádio Câmara de Brasília, Luiz Cláudio Canuto.
1: Segurança Pública.
8: relator conclui a leitura de parecer que une propostas sobre a redução da maioridade penal. A repórter Silvia Munhato acompanhou a reunião da Comissão de Constituição e Justiça da Câmara, em que o tema foi discutido.
10: As três propostas de emenda à Constituição que reduzem a maioridade penal no Brasil de 18 para 16 anos avançaram na Comissão de Constituição e Justiça da Câmara. O relator, deputado Coronel Assis, concluiu a leitura do seu relatório favorável à mudança e foram concedidas vistas aos textos. Os pedidos de vistas pelos deputados permitem que as propostas sejam discutidas e votadas após duas sessões do plenário. Os deputados que se opõem à mudança tentaram barrar o avanço por meio de requerimento de retirada de pauta, mas ele foi rejeitado por 42 votos a 7. A deputada Talíria Petrone, do PSOL do Rio de Janeiro, disse que os adolescentes que cumprem medidas socioeducativas representam menos de 2% do total de pessoas cumprindo penas.
11: Quando nós olhamos os indicadores de reincidência no socioeducativo, eles estão em torno de 13%, aqueles que voltam a cometer infrações. Quando nós olhamos para o sistema prisional, que o Supremo já disse que é um estado inconstitucional de coisas, nós vemos que há uma reincidência de quase 50%.
10: Já o deputado Kleber Verde, do Maranhão, defendeu a redução da idade.
17: Até diante de vários crimes praticados no nosso país, por adolescentes, infelizmente, delinquentes, que precisam entender que uma vez envolvidos em crime, ele vai pagar por isso. Ele não pode ficar impune.
10: O deputado Coronel Assis disse que as propostas sobre a redução da maioridade penal são admissíveis perante o regramento jurídico atual. Segundo ele, a Convenção da ONU dos Direitos da Criança veda apenas penas cruéis, degradantes, prisão perpétua ou morte para crimes cometidos por menores de 18 anos. Mas ele retirou de uma das propostas dispositivos que concediam às pessoas maiores de 16 anos direitos como de casar e celebrar contratos, além de tornar o voto obrigatório. O relatório se alinha à proposta feita pelo deputado Capitão Alden, do PL da Bahia, que fala em responsabilidade penal para maiores de 16 até 18 anos nas hipóteses de crimes hediondos e outros crimes graves, mas exige uma avaliação individualizada sobre a compreensão do jovem em relação ao crime cometido e assegura a separação entre jovens e adultos durante a execução da pena. Atualmente, jovens maiores de 16 anos que cometem infrações graves cumprem medidas socioeducativas de internação por no máximo 3 anos. Caso as propostas sejam aprovadas na CCJ, elas terão seu mérito analisado por uma comissão especial. Da Rádio Câmara de Brasília, Silvia Munhato.
1: Trabalho.
2: A Comissão de Trabalho da Câmara aprovou o retorno da assistência sindical obrigatória em rescisões de trabalho, alterando a reforma trabalhista. O texto ainda precisa ser avaliado por outras instâncias, como explica a repórter Emanuele Brasil.
18: A Comissão de Trabalho da Câmara dos Deputados aprovou proposta que retoma a obrigatoriedade da assistência sindical para validar a rescisão de contratos de trabalho de empregados com mais de 1 ano de serviço. A medida, que altera a consolidação das leis do trabalho, reverte uma das principais mudanças da reforma trabalhista de 2017, que havia tornado a homologação facultativa. O texto foi aprovado com mudanças sugeridas pelo relator, deputado Bongás, do PT do Rio Grande do Sul. O parecer restabelece que o instrumento de rescisão ou recibo de quitação só terá validade se firmado com a assistência do sindicato da categoria ou, na ausência deste, de uma autoridade do Ministério do Trabalho e emprego, sem custos para o trabalhador. Segundo Bongás, a mudança visa corrigir um desequilíbrio na relação entre empregado e empregador no momento do término do contrato.
19: Quando a reforma trabalhista foi votada, eu votei contra, o sindicato foi afastado e o trabalhador ia com o patrão ou da RH, e aí quando o cálculo era feito, muitas vezes era lesado, roubava o direito do trabalhador. Naquele momento, o sindicato precisaria estar junto. E esse projeto, ele exatamente repõe a presença do sindicato na hora da rescisão. O sindicato tem os seus técnicos e os próprios sindicalistas sabem fazer esse cálculo corretamente para nenhum trabalhador ser lesado. E esta votação que nós fizemos, que eu pude ser o relator na Comissão do Trabalho, repõe este direito para o nosso trabalhador. Nenhum trabalhador pode ser lesado.
18: Entre as medidas, o texto estabelece a intervenção sindical prévia como um procedimento necessário para demissões sem justa causa, sejam elas individuais ou coletivas. A proposta também exige que a extinção do contrato por acordo entre empregado e empregador também seja homologada pelo sindicato ou pelo Ministério do Trabalho. Além disso, o texto determina que a cláusula de arbitragem em contratos de trabalhadores com remuneração superior a duas vezes o teto do INSS só será válida se tiver assistência sindical. A proposta deverá ser votada agora pela Comissão de Constituição e Justiça e depois pelo plenário. Da Rádio Câmara de Brasília, Emanuele Brasil.
1: Agricultura.
8: A comissão aprova a proposta que apoia práticas sustentáveis na agricultura familiar. O repórter José Carlos Oliveira explica as medidas.
0: Duas comissões da Câmara dos Deputados aprovaram um projeto de lei que inclui incentivos a práticas sustentáveis de produção agropecuária na Lei da Agricultura Familiar, que está valendo desde 2006. Se virar em lei, os incentivos de crédito e o apoio às mulheres agricultoras passarão a constar formalmente da Política Nacional da Agricultura Familiar e Empreendimentos Familiares Rurais. Relator na Comissão de Agricultura, o deputado Enderson Pinto, do Pará, explica algumas das práticas sustentáveis previstas no texto.
3: Para recuperação de pastos e solos, por exemplo, que é cada vez mais trabalhar práticas sustentáveis que possam garantir o aumento da produtividade e redução aí nos desmatamentos e também recuperar as áreas degradadas, para nós é fundamental. O projeto ele traz dois viés. O primeiro, para quem faz esse tipo de prática, ele incentiva ou doação financeira, como também acesso ao crédito com juros mais reduzidos.
0: A proposta também foi aprovada na Comissão de Defesa dos Direitos da Mulher, sobretudo em relação às linhas especiais de crédito rural destinadas às agricultoras, como ressalta Enderson Pinto.
3: Ele traz algo mais diferenciado ainda para as mulheres rurais, ou seja, as mulheres que também vivem do setor agropecuário, terem acesso a um financiamento com juros ainda mais baixos, porque hoje, de forma geral, há sim essa discrepância ainda nessa questão da equidade, nesse tratamento entre os gêneros, e isso é uma preocupação.
0: O projeto de apoio a práticas sustentáveis na agricultura familiar já foi aprovado pelo Senado e depende apenas da aprovação final das comissões de Finanças e Tributação e de Constituição e Justiça da Câmara. Da Rádio Câmara de Brasília, José Carlos Oliveira.
1: Meio Ambiente.
2: A comissão aprova o projeto que incentiva a reciclagem e gera desconto nas contas de luz e água. A repórter Júlia Lopes nos conta como vai funcionar.
6: O Brasil produz mais de 77 milhões de toneladas de lixo por ano e cerca de 40% desse total ainda é destinado a lixões em todo o país. Para incentivar a reciclagem e enfrentar esse problema, a Comissão de Desenvolvimento Urbano da Câmara dos Deputados aprovou uma proposta apresentada pela deputada Fernanda Pessoa, do Ceará. O projeto de lei cria o programa Recicla Clash, que prevê a concessão de um tipo de cashback ou crédito financeiro para pessoas que realizarem a reciclagem correta de resíduos sólidos. Esse valor poderá ser convertido em descontos nas contas de energia elétrica e de água. O projeto tem como objetivo reduzir o descarte irregular de materiais recicláveis no meio ambiente, promover a educação ambiental e estimular o consumo consciente. A iniciativa também busca fortalecer a participação de cooperativas e catadores de recicláveis, além de incentivar a economia circular. Segundo dados da Associação Brasileira de Resíduos e Meio Ambiente, do total de lixo produzido no país, cerca de 72 milhões de toneladas são coletadas diretamente nas residências. Para se ter uma dimensão desse volume, ele seria suficiente para cobrir aproximadamente 3.400 campos de futebol. De acordo com o texto do projeto, o funcionamento do programa começa com o cadastro do consumidor em uma plataforma digital vinculada à iniciativa. Nesse momento, a pessoa informa seus dados pessoais e associa as contas de água e de energia elétrica. Em seguida, os resíduos recicláveis devem ser levados aos pontos de coleta credenciados como cooperativas de reciclagem, ecopontos ou estabelecimentos parceiros. Na entrega, o material é pesado e registrado no sistema, gerando uma pontuação proporcional ao volume e ao tipo de resíduo reciclado. Essa pontuação acumulada é então convertida em crédito financeiro, garantindo descontos diretos nas contas de água e de luz. Após a regulamentação pelo governo federal, a gestão do programa ficará sob responsabilidade do Ministério do Meio Ambiente, em parceria com as Agências Nacionais de Energia Elétrica, a ANEEL, e de Águas e Saneamento Básico, a ANA. Para o relator da proposta, deputado Cobalcini, do MDB de Santa Catarina, a medida, que já é adotada em outros países, traz benefícios tanto para a população quanto para o meio ambiente.
5: Será importantíssimo para o Brasil, porque premia, né, quem recicla, vai receber um valor como prêmio, e premia o meio ambiente, porque nós daremos o destino correto para todo o lixo, especialmente o lixo reciclado.
6: O projeto, que busca ampliar a reciclagem correta por meio de descontos nas contas de água e luz, segue agora para análise na Comissão de Minas e Energia. Da Rádio Câmara de Brasília, Júlia Lopes.
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1: Educação.
8: Comissão aprova tratamento diferenciado para estudantes com mandatos em entidades representativas. A repórter Mônica Tati nos conta como serão as regras.
20: Universitário que exerce mandato em entidade estudantil poderá ter tratamento diferenciado na sua instituição de ensino. É o que prevê projeto em análise na Câmara dos Deputados, que estabelece métodos específicos para controle de rendimento e frequência dos estudantes que atuam em entidades representativas como a UNE, as Uniões Estaduais de Estudantes e os DCEs, os Diretórios Centrais dos Estudantes. O relator na Comissão de Educação da Câmara, o deputado Pedro Quizai, do PT de Santa Catarina, destaca a importância de garantir mecanismos que permitam que os estudantes possam conciliar seus estudos com a participação na política. Pedro Quizai explica que o projeto garante que os estudantes que compareçam a eventos oficiais, como assembleias ou congressos, possam recuperar as avaliações e o conteúdo das disciplinas em outro momento.
22: E não seja prejudicado porque está exercendo o direito à cidadania, à organização estudantil e à defesa dos direitos dos estudantes. Isso é muito importante porque reconhece, de um lado, a importância da escola, da educação, da sala de aula, da avaliação, mas ao mesmo tempo legitima e fomenta e apoia a organização estudantil, porque isso produz liderança e cidadania.
20: A proposta, que prevê tratamento diferenciado para os universitários que possuem mandato em entidade estudantil, ainda vai ser votado pela Comissão de Constituição e Justiça. Se for aprovado sem modificações, pode seguir direto para a sanção do presidente da República. Da Rádio Câmara de Brasília, Mônica Tati.
2: Termina agora o Jornal Câmara dos Deputados, produzido pela Rádio Câmara. O programa teve trabalhos técnicos de Wellington Teles e apresentação de Luciana Vieira e Tércia Guimarães. Boa noite para você.
8: Uma boa noite. Você fica agora com as notícias do Tribunal de Contas da União.
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1: 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Boa noite.

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1: Rádio Estação 10 e 11.
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1: Olá, seja muito bem-vindo, seja muito bem-vinda. Está entrando no ar nesta segunda-feira, 1 de junho de 2026, o nosso Moment Love. Eu sou Kleber Salles e a partir de agora você vai viajar comigo nas principais canções, músicas nacionais e internacionais que fizeram e fazem sucesso e mexem com o nosso coração. A gente vai conferir durante essa hora aqui, durante as próximas horas, né? No Moment Love. Seja bem-vindo ao Mundo de Sentimentos. Para começar, tem Westlife, More Than Words.

Billy Idol aqui no Moment to Love. Eyes Down to Face. As mais românticas você ouve aqui nesta segunda-feira, a sua semana começando com muita emoção. Agora tem o som de Air Supply, de 1993. Goodbye.

0: Aí os caras que entendem de romantismo no Brasil, Roupa Nova, Começo, Meio e Fim. Essa atinge direto ao coração, hein? Daqui a pouco a gente volta e traz muito mais emoção, muito mais músicas que mexem com o coração. E já já tem a nossa tradução também com a Paulinha Esteves, hein? Fique ligado no nosso Moment Love desta segunda.
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1: Agora no Moment Love tem o som de James Arthur com Naked no Moment Love. Os sucessos de todos os tempos.

0: Minnie Riperton. Essa é um clássico dos anos 70, né? Lovin' You. Aqui no Moment of Love. Matt Johnson passou por aqui também com Rest of My Life. E agora tem essa música fantástica, né? Lindíssima, de Nando Reis e Roberta Campos, De Janeiro a Janeiro.
1: Não

0: Roxette, Spending My Time aqui no Moment of Love. Tema de novela, hein? Um dos temas românticos mais marcantes dos anos 90. Fique ligado, Moment of Love volta já.
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1: E agora chegando o quadro Love in Words, que é a tradução do inglês para o português ou de qualquer outro idioma internacional para o português, com Paulinha Esteves.
0: Canções que cruzaram o mundo, traduzidas para tocar sua alma. Está no ar, Love in Words. Aqui no Moment Love. No Moment Love. 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
1: Love in Words com Henrique Iglesias. You are my number one. E a tradução é com Paulinha Esteves.
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Daniel Wills aqui no Moment Love Waves, pra você nesta segunda-feira apaixonada. Agora tá chegando Tânia Mara com Elba Ramalho aqui no Moment Love mais uma vez. Na sequência tem Duran Duran com Notorious.

0: Robin Williams, Sex It Up, para fechar muito bem mais um bloco aqui do nosso Moment of Love desta segunda. Continue ligado, depois do intervalo tem mais.
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1: É o seu sentimento em forma de música. Agora, fazendo um som incrível, né? Do cantor Hildon. Na rua, na chuva, na fazenda.

Luísa Sonza, Olhos Castanhos, no nosso Moment Love. As melhores canções de todos os tempos você ouve aqui. Teve Bon Jovi passando por aqui também com Never Say Goodbye. E agora tem Marillion com Beautiful, de 1995. Tema da novela Cara e Coroa Internacional.

0: Bonnie Tyler, Total Eclipse of the Heart, para fechar o Moment of Love dessa segunda-feira. Valeu, gente, não temos mais tempo, mas amanhã você confere uma nova edição do Moment of Love com as mais românticas. Super abraço aqui do Kleber Salles para você e uma ótima semana, hein?
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Nação Forrozeira. Alô, meu povo querido do nosso forró, que alegria começando mais um programa. Terça-feira, terça-feira fecha dia de muita alegria, de muita festa. Começou junho, junho chegou trazendo os festejos junino de todo o nosso Nordeste. Que alegria poder estar aqui com vocês, né? Começando em cima com Japãozinho, São João, é bom demais. Lembrando vocês que hoje é terça-feira. Hoje, gente, vamos estar na Cine TV Nordeste a partir das 8 da noite com o programa Sono Forró, recebendo a Maria Carmen, a Maria Forrozeira, recebendo essa dupla maravilhosa Igor e Lipe, dois talentos da nova geração do forró, e o meu querido Austin Silva. Mas tem uma novidade. Hoje também, a partir das 10 da noite, 22 horas, o Som do Forró está estreando na TV Nova Nordeste, canal 22.1, para todo o Recife, para toda a região metropolitana e para todo o Pernambuco. E você também pode assistir pelo canal do YouTube da Cine TV Nordeste a partir das 10 da noite. 8 horas da noite a gente está na Cine TV. 10 horas, TV Nova Nordeste. E amanhã? Amanhã é quarta-feira, 8 da noite, nós estamos estreando na TV, na Noronha TV, no arquipélago de Fernando de Noronha, pra ir. Fora isso, nós estamos também com o nosso programa na televisão, na TV a cabo da Claro, TV Capibaribe, e aqui nas emissoras de rádio, mais de 900 emissoras. É o maior projeto de forró que tem dado

Mas, meu Deus mesmo, lá em cima curtimos Limão na Roça. Tá lançado aí, vai lá no canal do YouTube, Limão na Roça, você vai encontrar um audiovisual lindo da Limão com Mel, que fez especialmente para os festejos juninos desse ano, né? E aí eles cantaram na música lá Até Mais Ver e de Malicuia. Na sequência tivemos Calango Aceso, né, com a música Meu Cenário, que é do Petrúcio Amorim, como também de Malicuia. Não, de Malicuia e Flávio Leandro. Pode vir de Malicuia, amor, é Flávio Leandro. Solange Almeida trouxe Petrúcio Amorim, esse grande poeta, e Anjo Querubim, que aí sim é do Petrúcio pra torar, né? Eu vou indo um rápido intervalo, vou deixar vocês com Adelmário Coelho, Forró do Futuro e Capital do Sol, que tá trazendo aí a morte do vaqueiro. Sai daí, não, porque se tu pensou, São João pensou, Forró pensou, o som do forró.

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0: Voltando do intervalo com minha querida Silvânia aqui no Iberg Rabelo, com a música Fica, interpretada por essa dupla de dois, estão com um projeto lindo, esse projeto maravilhoso, né? Hoje é terça-feira, vocês de lá e de cá, a gente tá aqui, ó, feliz da vida. Hoje tem estreia na TV Nova, amanhã tem estreia na Noronha TV, e assim a gente tá levando, né? O som do forró cada vez mais crescendo, o projeto forró que mais cresce no Brasil e no mundo. Vamos curtir sucesso? Aumenta o som do forró de terça-feira está no ar.
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0: gente. Muito bem, Leizão. Você curtiu aí a minha querida Vivi Valentim, gatinha manhosa, botando pra torar. É, já te superei. Na sequência tivemos Kelly Fleitas e Wilton Belo, que trouxeram Marcelo e Rayane. Fica ou não fica? Mel Rios, ex-gatinha manhosa, te superei. A Kelly e Wilton Brito e Wilton Belo também foram ex-gatinhas manhosas. E Banda Encantos com a música É Sério. Você tá curtindo aqui o som do forró. E lembrando vocês que hoje é terça-feira, nós temos nosso encontro na telinha da Cine TV Nordeste a partir das 8 da noite no canal do YouTube. Vai lá, Cine TV Nordeste, a partir das 10 da noite estamos estreando na TV Nova Nordeste 22.1 para todo o Brasil, em especial para todo o Pernambuco, 22.1. E você que estiver em qualquer lugar do mundo, assiste pelo canal do YouTube Cine TV Nordeste e TV Nova Nordeste. Uma de 8 da noite e outra das 10 da noite. E amanhã, quarta-feira, vamos estrear na Noronha TV, no arquipélago de Fernando de Noronha. Que alegria, né? Viva o forró! É isso mesmo, é o forró ganhando seu espaço, o forró ganhando seu respeito, novos artistas do forró botando a cara nos palcos, e assim é a nossa missão. Vamos curtir mais sucesso, vindo um rápido intervalo? Vou deixar vocês com Desejo de Menina, Chuva no Meu Coração e Calcinha Preta, Quero Terminar com Bel e Ohana. Sai daí não, que eu tô usando forró e terça-feira volta já.
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Edson chegou virado, botando pra atorar, meu grande amor, você de lá e de cá. Gente, como é que vocês estão aí? Eu tô feliz demais, porque quando eu tô com vocês, aí não tem problema no mundo, eu não me lembro que eu tô liso, não lembro que eu tô devendo a Deus e o mundo, não lembro nada, quem tá aqui com vocês é bom demais. E lá em cima, ouvindo o Baby Som, lembrando vocês que hoje nós vamos ter o Som do Forró na Cine TV, 8 da noite, Som do Forró, e 10 da noite, estreia na TV Nova Nordeste, canal 22.1. Vamos curtir sucesso? Aumenta teu som, que o teu som do forró está no ar.

0: Menino, lá em cima tivemos aí, ó, nossa querida Mastruz com Leite, botando pra quebrar Menino Sem Juízo, com a participação da Mara Pavanelli. Cavalo de Pau trouxe Jura de Amor e Rabo de Saia Coragem pra Falar e Parceira do Forró, música do meu querido Rômulo Santa Rai, que daqui a pouco vai cantar pra nós. Ei, psiu, hoje é terça-feira, aqui não é só música não, é prestação de serviços e hoje nós temos Ney Araújo. Com essa prestação de serviço que é arretada, né? Vem-te embora, fique por dentro dos seus direitos.
1: Fique por dentro de seus direitos.
2: Olá, empolgado comunicador Evandir Pedrosa e amigos ouvintes do programa O Som do Forró. Vamos trabalhar? O Superior Tribunal de Justiça premiou motoristas e cobradores de ônibus e motoristas de caminhão ao decidir agora que essas atividades podem ser classificadas como especiais devido à penosidade, o que possibilita a aposentadoria especial. Essa decisão representa um avanço na proteção previdenciária de condutores que enfrentam rotinas exaustivas e desgastantes. Para o STJ, o caráter especial dessas profissões pode ser reconhecido quando comprovado que o trabalhador esteve exposto a condições que causem desgaste efetivo à saúde. E agora, volta o brilhante astro do rádio e da televisão, Evandir Pedrosa, para comandar o programa O Som do Forró.
0: Muito obrigado, meu amigo Ney Araújo, trazendo aqui essa prestação de serviço maravilhosa. Vou deixar vocês com Rômulo Santa Rai, Baião de Dois e Cavalo Lampião. E já já a gente volta, porque...

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1: Rádio Estação 5:58.
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0: E já voltando no intervalo com meu querido André Rio, dançando agarradinho, música nova de forró que tá bombando aí, tá em todas as emissoras de rádio de todo o Brasil. E aqui, você não perde nem tempo, que eu vou trazer já uma porrada de gente pra cantar pra nós, sabe por quê? Porque hoje é terça-feira, e terça-feira é dia de som do forró.
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Meu Deus. Meu Deus do céu, digo eu, fico morrendo de rir com esse pessoal. É André Lins lá em cima de olho na janela. Jorge Altinho cantou Quem É Você. E o Jorge em cima do Recife trouxe esse pupurri maravilhoso. Você acha é bom, coisa boa, né? E estamos ficando por aqui, Ana, acredito. Já acabou o programa? Gente, lembrando a vocês que logo mais, a partir das 8 da noite, nós temos encontro marcado no canal da Cine TV Nordeste, com o nosso programa O Sono Forró de todas as terças-feiras, 8 da noite às 9. Vai lá no canal do YouTube Cine TV Nordeste. Mas hoje também, às 10 da noite, estaremos na TV, estreando na TV aberta. Você que mora em Pernambuco,

0: Eletrônico, bota aí 22.1, TV Nova Nordeste, você de Caruaru, você de Garanhuns, você de toda a região metropolitana do Recife, povo de Cortês e todo lugar, tem som do forró pintando na área das 10 às 11 da noite. E amanhã, quarta-feira, a gente tá estreando, sabe onde? Fernando de Noronha, na Noronha TV. Gente, muito obrigado pelo carinho, tá? Muito obrigado pela parceria de sempre. Quero ver vocês sempre aqui com a gente. Vou deixar vocês com Carlinhos Bala, escrevendo Minha História, e Renata, Natália Calazans, que traz aí sua rodada com a Vaquejadinha, tá bom? Beijo no coração, fique com Deus, amanhã tá de volta com muito mais som do forró.
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0: Em Santa Cruz do Capibaribe, 6 horas e 32 minutos. Bom dia.
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0: Agora na capital da moda são 6 horas e 33 minutos. Isso mesmo. 6 horas e 33 minutos. Eu sou Roberto Moura, sou seu amigo de todas as manhãs. É isso mesmo. Se precisar de um amigo, pode contar comigo, com certeza. Estou por aqui para somar e não para diminuir. Um bom dia para você. Bom dia, Santa Cruz do Capibaribe. Bom dia, bom dia, bom dia. Você que está ouvindo também através dos nossos aplicativos, através do aplicativo da Rádio Estação, através também do aplicativo Alexa e também através do RádiosNet, uma gama de aplicativos também que traz aí para você o som da Rádio Estação 88,9 aqui em Santa Cruz do Capibaribe, Pernambuco, Brasil. Você que está ligado através da internet, muito obrigado. Você que está ligado também através aí do dial, né? O radinho, né? Claro, né? Muito obrigado. Você que está aqui em Santa Cruz do Capibaribe, já aí na correria do dia a dia, né? Você, meu amigo fabricante, você, minha amiga costureira, né? Você aí que é batalhador, batalhadora, né? Que faz aí essa cidade, né? É, girar e, claro, né? Economia pujante, depende aí, né? É claro, né? Dos cidadãos santacruzenses e, claro, também, né? Você que está aí do outro lado, né? Fazendo o seu trabalho, seja em qual área for, né? Você das oficinas mecânicas, muito obrigado pelo carinho, muito obrigado pela audiência. Você também da área de segurança pública, muito obrigado por vocês estarem com a gente. Também, pessoal, a Guarda Civil Municipal de Santa Cruz do Capibaribe, abraçando também o pessoal da Delegacia de Polícia Civil aqui de Santa Cruz do Capibaribe. Você também da PM, pessoal da Polícia Militar, 24º BPM aqui em Santa Cruz do Capibaribe. Muito obrigado pela audiência, as forças de segurança pública aqui de Santa Cruz do Capibaribe. Muito obrigado, pessoal, também do SAMU, Serviço de Atendimento Móvel de Urgência, e também Corpo de Bombeiros aqui de Santa Cruz do Capibaribe. Tenham todos uma excelente manhã, uma excelente terça-feira e, claro, terçou, né? E a gente aqui no dia 2 de junho de 2026. Já se passaram aí 6 meses do ano de 2026 e, claro, né? A gente aqui fazendo o nosso trabalho, né? Ausente hoje por questões aí pessoais, né? O nosso amigo Bartô Neves, né? Nos incumbiu aqui da gente dar continuidade, como sempre, aqui na apresentação do programa Patrulha do Agreste. Ele que hoje está aí, né? Ausente devido a uma capacitação, né? Da Defesa Civil, né? Em Caruaru. Então a gente está aqui, claro, né? Fazendo aqui o nosso trabalho, né? Abraço, Bartô Neves, e boa capacitação para você e, claro, bom retorno a Santa Cruz do Capibaribe. Muito bem, vamos então, né, parabenizar você que está aí fazendo aniversário hoje. Muito bom dia, parabéns para você. Esse foi o dia que o Senhor Jesus Cristo escolheu para você nascer. É isso mesmo, esse foi o dia que o Senhor Jesus Cristo escolheu para você nascer. Então, bom dia, parabéns. Afinal de contas, as misericórdias do Senhor, elas se renovam a cada manhã e são as causas de não sermos consumidos. Parabéns!
2: Parabéns! Parabéns pra você!
0: Parabéns pra você! Nessa data querida, muitas felicidades, muitos anos de vida. Muito bem! Vamos lá, direto, rasteiro no canto, Tirinete começa aqui no Patrulha do Agreste, mudando. É isso mesmo, agora direto, rasteiro no canto, para o mundo da polícia. Na capital da moda são 6 horas e 37 minutos, 6h37. Polícia Civil prende suspeito de tráfico de drogas e apreende 1,3 quilos da erva do capiroto à maconha. Ainda hoje no Patrulha do Agreste, BEP apreende armas, munições, drogas após troca de tiros da zona rural. Ainda hoje, homem é retirado de casa por criminosos e executado a tiros. Ainda hoje, aqui no Patrulha do Agreste, você confere também. Homem se envolve em confusão e é assassinado. Ainda hoje, aqui no Patrulha do Agreste, homem é encontrado morto às margens do Rio São Francisco. Ainda hoje, aqui no Patrulha do Agreste, você confere também. Jovem de 21 anos de idade é assassinado dentro da residência em que morava. Aqui no Patrulha do Agreste, adolescente morre após acidente de motocicleta. Jovem de 18 anos morre em colisão frontal entre motocicleta. PRF apreende 800 quilos de explosivos transportados irregularmente. Isso mesmo, esse fato aconteceu na Bahia. Polícia Civil prende homem acusado de assassinar duas mulheres. Isso mesmo, pernambucanas, em Maceió. Ainda hoje, no Patrulha do Agreste, homem morre atropelado pelo próprio veículo na zona rural. Discussão em bar, olha o que dá. Termina com homem morto a facadas em Moreno. Tá vendo aí? Bar em beira de calçada, como mamãe sempre fala. Bar em beira de calçada não dá futuro pra ninguém. Maninha sempre fala isso comigo. Um abraço pra minha mãe, Dona Maria do Socorro. Esse negócio é complicado, viu? Empresário chinês. Escute bem, empresário chinês é morto a tiros após discussão sobre dívida. Tá vendo aí? Você ficar discutindo, você ficar batendo boca. Não discuta não, meu irmão. Se você tem razão, né? Quem sempre tem razão, não precisa ficar discutindo não. Fica caladinho, né? Que com certeza você vai ganhar mais. Mais vale um pássaro na mão que dois voando, senão Deus sabe quando. Homem é morto a golpes de faca em Santa Cruz do Caparibe. Homem é baleado após sair de mercadinho e morre em hospital. Homem acusado de homicídio é preso. Ainda hoje, no Patrulha do Agreste, você confere também. Homicida com mandado de prisão é detido após dar entrada em hospital de Palmares. Pensou que ia ficar só naquela questão da ficha, né? Ninguém ia puxar. Vai como quem não quer nada, tal, pai bola. Desse jeito. Deu ruim pra ele. Sertão e Salgueiro. Essa daqui não é da polícia, essa daqui é Cotidiano. Aqui não dá pra trazer, não. Muito bem, vem outro aqui. Vamos lá, a gente vai seguindo por aqui. Muito bem, vamos lá. A gente trazendo essa daqui, ó. Guarda Municipal de Garanhuns morre após acidente entre motocicleta e caminhonete na BR-423. Parece mentira, mas é verdade. Isso mesmo. Muito bem, vamos lá. A gente trazendo essa daqui, ó. Ex-vereador fica ferido após reagir a assalto e é hospitalizado em Caruaru. Muito bem. A gente trazendo essas e outras agora aqui no Patrulha do Agreste. E claro, né? Tem uma outra aqui também. O famoso cantor Vicente Neri admite que estava embriagado em show e pede desculpas e anuncia a doação de cachê após polêmica. Rapaz, essas e outras agora aqui no Patrulha do Agreste, o programa que prende você. Agora na Capital da Moda. Agora na Capital da Moda são 6:43, 6:43, eu confirmo pra você. 6:43, você está aqui no Patrulha do Agreste, o programa...
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0: Muito bem, lembrando que você pode fazer a sua reclamação, sua reivindicação, isso mesmo, através aqui do nosso WhatsApp, aqui da Rádio Estação. É isso mesmo, que é o seguinte, é o 98785-5687, 98785-5687. Esse é o WhatsApp aqui da Rádio Estação. Isso mesmo, você pode fazer a sua reclamação. É claro, né? Dentro do respeito, da ordem, né? Claro, sem ofensas, né? E a gente aqui trazendo para você, né? Claro, trazendo no ar aqui, né? Trazendo para o ar a sua reivindicação, a sua reclamação, né? Tem buraco aí na sua rua, tem cano estourado, tem aí, né? Alguma coisa que tá aí realmente deixando a desejar na sua localidade. Mande aqui o seu WhatsApp pra gente, que com certeza a gente coloca a sua reivindicação no ar. É claro, né? Com todo respeito, com toda a ordem, toda a educação aqui para com as pessoas que estão nos ouvindo, né? Eu falo isso, né? Porque a gente faz aqui o rádio, né? Claro, para poder informar, né, a você, e pede a você também, né? Para que você não se prejudique, né? E não nos prejudique também, mas mais pelo fato de você não se prejudicar, não venha trazendo palavras, né, que possam ser ofensivas, enfim, porque não dá tempo da gente ficar filtrando aqui os áudios, né? Então a gente coloca aqui os áudios no ar, né? E claro, faz tudo com muito respeito, muito carinho para você, né? E a gente pede aqui a questão da reciprocidade, né? Então não ofenda, não maltrate ninguém, né? Guarde para você aquilo que você sente, mas expresse a sua indignação dentro do respeito e dentro da mais perfeita ordem. É isso que a gente pede sempre aqui no Patrulha do Agreste, tá bom? Então tá dado o recado, né? Não leve a mal, é a gente trazendo para você uma simples orientação que vai realmente fazer aí com que você venha trazer a sua opinião, venha trazer aí a sua reclamação, sua reivindicação, sem causar danos aí a sua própria pessoa, né? E também não nos prejudicar aqui também na nossa programação, tá bom? Muito obrigado pela compreensão e a gente vai tocando aqui o Patrulha do Agreste aqui na Rádio Estação. Agora são exatamente, são 6:46, 6:46 aqui no programa Patrulha do Agreste aqui na Rádio Estação. A gente vai seguindo. Direto rasteiro no canto, de volta no mundo da polícia. Vamos lá, de volta, direto rasteiro no canto, no mundo da polícia. Vamos lá, a gente vai trazendo mais informações para você. Muito bem, a gente já começa trazendo essa informação aqui, ó. Já começa trazendo essa informação aqui, veja bem.

Vamos lá, homem é retirado de casa. Homem é retirado de casa por criminosos e é executado a tiros. Isso mesmo. Vamos lá, a gente traz essa matéria agora aqui no Patrulha do Agreste. Ou melhor, daqui a pouco, que essa daqui tem prioridade. Muito bem, vamos lá. Essa daqui tem prioridade. Polícia Civil apreende suspeito de tráfico de drogas e apreende mais de 1,3 kg da erva do capeta, maconha em Águas Belas. Isso mesmo. É isso mesmo. É, a gente já trazendo essa informação para você agora aqui no Patrulha do Agreste. Polícia Civil prende suspeito de tráfico de drogas e apreende mais de 1,3 kg da maconha em Águas Belas. Olha, e tudo já etiquetado aqui, ó, tudo já com logomarca e tudo, né? Pessoal aí com a ousadia danada, né? Trazendo aí, né? Com muita ousadia, né? Aí a questão da logotipagem aí das drogas, né? Fato lamentável. Muito bem, a Polícia Civil de Pernambuco, por meio da Delegacia de Águas Belas, sob a coordenação da delegacia da delegada Jaqueline Alves, prendeu em flagrante na tarde desta segunda-feira, conhecida como ontem, dia 1º, José Rildo Augustinho Pereira do Araújo, suspeito de envolvimento com o tráfico de entorpecentes no município de Águas Belas, no Agreste Pernambucano. De acordo com as informações, a prisão foi resultado de uma investigação inicial após o recebimento de denúncias anônimas apontando assim a existência de intensa comercialização de entorpecentes na cidade, com base nas informações repassadas pela polícia, pelos policiais civis, que realizaram assim diligências e monitoraram a área, o monitoramento da área indicada, constando assim a movimentação compatível com a atividade criminosa. De acordo com as informações, durante a abordagem, o suspeito demonstrou assim o nervosismo, autorizando voluntariamente o acesso ao seu aparelho celular, fornecendo assim a senha e desbloqueio na análise do dispositivo. Dos investigadores identificaram que conversas e movimentações financeiras que, segundo a polícia, indicavam a prática ilícita do tráfico de drogas. De acordo com as informações, diante das evidências encontradas, José Rildo teria admitido assim o o envolvimento com a atividade ilícita e conduzindo assim os policiais até o imóvel utilizado para armazenar os entorpecentes. De acordo com as informações, no local, os agentes localizaram assim um cooler vermelho contendo, né, aproximadamente 1,393 kg de maconha, né? E também, além de 3 papelotes de cocaína, o pó da unha do capeta e diversas sedas, né, utilizadas para o consumo da droga. De acordo com as informações, após a apreensão do material, o suspeito recebeu voz de prisão e foi encaminhado à Delegacia de Polícia Civil, aonde foi autuado em flagrante por tráfico de drogas. Ele permanece à disposição da justiça e deverá passar por audiência de custódia.
Então tá, ainda tinha uma sedinha ainda, né? Tava lambendo seda. O famoso lambe-seda. É desse jeito. A gente continua por aqui pelo programa Patrulha do Agreste na Capital da Moda. São 6h52. 6h52, a gente continua trazendo mais informações para você. Muito bem. De acordo com as informações, aqui a gente trazendo mais notícias aqui direto rasteiro no canto. BEP apreende armas, munições e drogas após troca de tiros na zona rural de Barreiros. De acordo com as informações, é a turma dessa vez, né? Saiu aí, né, pela tangente, como diz a moda do outro, né? Uma ação do Batalhão Especializado de Policiamento do Interior, o BEP, resultou na apreensão de armas de fogo, munições, entorpecentes e uma balança de precisão na noite desse domingo, dia 31, durante a operação Combate à Morte Violenta, de acordo com as informações internacional, a MVI, Morte Violenta Internacional, realizada no Engenho Caraçu, na zona rural do município de Barreiros, na Mata Sul Pernambucana. De acordo com as informações da polícia, uma equipe do Batalhão Especializado de Policiamento do Interior, o BEP, realizava assim rondas na localidade quando se deparou com indivíduos em atitude suspeita, e ao perceberem a presença do efetivo, os suspeitos efetuaram disparos de arma de fogo. Olha a ousadia aí, ó, contra os policiais, e acabaram pinotando em direção a uma área de mata. De acordo com as informações, após buscas na região, os militares localizaram e apreenderam um material abandonado pelos criminosos. Não corra não, viu? Durante a fuga, entre os itens apreendidos estavam um revólver calibre 38, uma espingarda calibre 28 e também diversas munições, 7 slots, né? Contendo também maconha e uma balança de precisão também, né? E equipamentos que eram utilizados para a indolação do entorpecente, ou seja, aqueles saquinhos, né? Aquelas embalagens, né? Como se fossem embalagens para fazer dudu, né? Só que esse dudu é o dudu do capeta. É isso mesmo. Geralmente utilizadas para o fracionamento e comercialização do entorpecente. Todo o material foi encaminhado para a delegacia da polícia, de Polícia Civil de Tamandaré, onde foram adotadas as medidas consideradas cabíveis acerca do fato. Até o momento, nenhum dos suspeitos foi localizado após a polícia militar entregar aí todo o material ilícito. Segue aí realizando as diligências na tentativa de identificar e prender os envolvidos na ação criminosa. Agora na Capital da Moda, faltando 4 minutos para as 7, eu confirmo para você. 4 minutos para as 7.

0: Muito bem, a gente vai seguindo por aqui. Homem é retirado da residência em que morava por criminosos e é executado a tiros em Xangrande. De acordo com as informações, um homem foi retirado da sua própria residência e foi levado para um local e foi executado. O jovem de 24 anos de idade foi brutalmente assassinado após ser retirado a força de dentro da própria residência em que morava por homens armados e encapuzados na noite do último sábado, dia 30, no sítio Boa Vista, na zona rural do município de Xangrande, no Agreste de Pernambuco. De acordo com informações preliminares, os criminosos invadiram o imóvel da vítima à procura de José Paulo Souza da Silva. Após localizá-lo, eles o arrastaram para fora da casa e o levaram para um destino desconhecido, destino ignorado. Na manhã do último domingo, dia 31, familiares iniciaram assim buscas e encontraram o corpo do jovem, o corpo da vítima, em uma área José Paulo apresentava diversos disparos de arma de fogo, diversas perfurações provocadas por disparos de arma de fogo. De acordo com as informações, a motivação do crime e a identidade dos autores, dos algozes, ainda são desconhecidas. O corpo foi encaminhado para o Instituto de Medicina Legal, IML, onde passou pelos procedimentos periciais. Aí segue também a polícia segue investigando o caso para identificar e punir os responsáveis, prender e punir os responsáveis pelas circunstâncias do homicídio ocorrido. Agora na capital da moda são 7 horas, 7 em ponto, eu confirmo para você, 7 em ponto, e a gente vai para um rápido bloco de apoio cultural e já já a gente volta com muito mais informações para você aqui no Patrulha do Agreste. Mas antes, como de costume, a gente deixa uma manchete aqui para você, aqui no Patrulha do Agreste, o programa que prende você. Homem se envolve em confusão e é assassinado na feira de Passira. Já já a gente traz detalhes para você aqui no Patrulha do Agreste. Rápido bloco de apoio cultural, já já a gente volta com muito mais informações para você.
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0: Em Santa Cruz do Caparibe, 7 horas.
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5: 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A gente trazendo essa informação para você, muito importante aqui no Patrulha do Agreste. Muito bem, hoje, né, dia 2 de junho, né? É claro, dia 2 de junho, mês aí do São João, isso mesmo, mês do São João e, claro, né, você é ligado com a gente aqui na Rádio Estação. É o som aí, ó, do saudoso Bill Marcelino. Muito bem, você que tá aí do outro lado, né, vai aproveitar, né, o mês da canjica da pamonha. É muito bom, né, o mês da canjica da pamonha, do milho assado, do milho cozido, é bom demais. Eu gosto muito, né, do milho assado, do milho cozido. É bom, pamonha também, gosto também. É isso mesmo, né? É. Você sabia que a expressão pamonha lá no na região sudeste, né? Pamonha é uma pessoa que ela é fraca, né? Lá na região sudeste. Você sabia disso? Ah, fulano de tal é um pamonha. É fraco, né? É, situação aí, né? Cada lugar, cada estado do Brasil, né? Tem aí uma forma diferente, né? Uma gíria diferente, né? Então, quando a pessoa fala que fulano de tal é um pamonha, né? Uma forma aí de dizer que fulano de tal não faz nada, não faz coisa nenhuma, é só falácia. Mas isso aí a gente traz essa informação, né, de forma cultural para você ficar sabendo, né? Porque essa expressão pamonha lá na região sudeste, né, que é a minha região, lá do Rio de Janeiro, São Paulo, enfim, né, quer dizer que a pessoa aí não é de nada, né, mas aqui no Nordeste, né, ela não é muito utilizada e não deve ser usada, claro, né, mas é utilizada na mesa, né, na mesa da dona de casa, na mesa, né, do nosso amigo agricultor, né, que vai lá, planta o milho, né, vai lá, planta, né, o milho para poder, com certeza, né, colher aí nessa época do ano tão maravilhosa, né, que é a época do São João, né, isso mesmo, comemorado aqui no Nordeste, né, e o São João, né, que ele é conhecido também lá na região sudeste como festa caipira, né, é isso mesmo, né, com a questão aí da forma, né, que o pessoal interpreta lá na região sudeste, em São Paulo, Rio de Janeiro, né? Centro-oeste também, o pessoal interpreta aí o São João como interpreta o São João não como festa, interpreta como festa junina, sim, mas o pessoal fala, não vamos dançar quadrilha, vamos dançar caipira. Você sabia disso? A gente trouxe essa informação ontem aqui no Patrulha do Agreste, junto ao nosso amigo Bartô Neves, né? E claro, a gente trazendo também sempre uma informação bem interessante e cultural aqui para você também, aqui no Patrulha do Agreste. Afinal de contas, Patrulha do Agreste não é só polícia, é política e também informação, é cultura. E com certeza trazendo muita inovação para você aqui no Patrulha do Agreste todos os dias. É isso mesmo, em breve a gente vai trazer aí a agenda, né, dos festivais aí, né, das quadrilhas, né, de rua, né, que a gente vai estar trazendo aí os bairros, né, onde vão estar acontecendo aí as quadrilhas de rua. Abraço, amigo Valmir, amigo Valmir Guimarães, né, ele que é um dos marcadores, né, de quadrilha aqui, né, de Santa Cruz do Capibaribe. Ele faz um trabalho excepcional também, né, abraçando aí também Fernando Amaral, né, abraçando aí, né, todo mundo, né, que tá sempre ligado com a gente aqui no Patrulha do Agreste, os nossos colegas de imprensa, né, que fazem esse trabalho, né, Fabiana Amaral também, né, que faz aí esse trabalho aí excepcional também de fazer, né, claro, né, fazer aí a marcação nas quadrilhas aí nos bairros aqui de Santa Cruz do Caparibe. E você, né, que vai aí participar dessa festa, né, que é com certeza considerado aí né, uma das maiores festas do Nordeste, né? O pessoal costuma dizer que o nordestino começa a andar de fato, né? A trabalhar de fato depois do São João, né? Nem depois do Carnaval, né? Depois do São João, né? Então, tá aí, né? A gente traz aí essa informação para você, né? Que é muito legal, muito interessante. E você que vai aí brincar o São João, você que vai aproveitar, né? Aproveite com consciência. Não faça nada que venha desabonar aí a sua conduta, né? Não venha aí fazer nada que venha manchar a sua imagem, nem a imagem de ninguém, nem venha provocar ninguém, né? Se você for sair para brincar, vá com consciência, coloque sua roupa, coloque aí, né, sua edumentária, né, também, né, típica, né, da festa junina, mas faça isso com consciência, né? E com certeza isso não vai trazer problemas para você. Sabe por quê? Porque se você for já com a intenção de, eu vou fazer isso, eu vou fazer aquilo, vou fazer aquilo outro, e tá, hoje eu vou enfiar o pé na jaca, meu amigo, só você que vai se prejudicar. É isso mesmo, só você que vai se prejudicar e vai manchar a sua imagem, tá bom? Não faça isso não, tá bom? Vá brincar, brinque com consciência, com verdade e, claro, né, com muita educação, que isso é muito importante, não vai trazer nenhum dano à sua saúde física, né? E claro, nem a sua saúde mental e nem a sua saúde moral, se eu posso dizer assim, né? A sua integridade moral, tá certo? Então tá aí, né? Então vamos lá. Minha esposa costuma dizer que chega a dar uma coceirinha no pé, né? Minha amada esposa Rizoni, né? Ela começa, ela diz, né, quando houve esse ela costuma dizer quando ouve esse barulhinho aqui, ó, aquela coceirinha no pé, é desse jeito, né? Então, Santa Cruz do Caparibe vai trazer aí muitas atrações, né? Aqui no São João da Moda, tem também São João em Caruaru, né? Em São João na Paraíba, em Campina Grande, né? Enfim, né? Tem muitas atrações aí, claro, diversificação aí, né, de atrações para você curtir aí nessa época do ano aqui em Santa Cruz do Caparibe, por que não dizer também, né, em outras cidades, né, em outros estados, e claro, né, aproveitar aí com consciência. É isso que a gente traz para você aqui no Patrulha do Agreste. Vamos então voltar direto rasteiro no canto, no mundo da polícia. Parabéns aí a todos que fazem aí um São João, né, com muita alegria, trazendo aí dignidade, trazendo aí com certeza, né, a todos, né, que fazem aí o seu trabalho, os gasoseiros, né, os mototáxis, né, todo mundo, né, claro, e geração de emprego, né, geração de emprego aí, né, o pessoal que vende, o pessoal que faz aí os seus salgados para vender, né? Enfim, né? Faz aí as suas comidas típicas aí nos bairros, nas quermesses. Isso é muito bom, isso é muito importante. Parabéns aí a todos aqueles que fazem aí um belíssimo São João também nos bairros, né, aqui de Santa Cruz do Capibaribe. Então, em breve, a gente vai estar trazendo aqui, né, a lista aí de todos os bairros que vão estar acontecendo aí as festividades juninas de rua, né? As quadrilhas juninas aqui no nosso município, aqui em Santa Cruz do Capibaribe, a capital da moda. Muito bem, vamos voltar então, direto rasteiro no canto, no mundo da polícia. Vamos lá então, voltar direto rasteiro no canto, no mundo da polícia, agora na capital da moda. Vamos lá na capital da moda, deixa eu achar aqui o cursor. Isso, na capital da moda são exatamente 7:16, 7:16, você está aqui no Patrulha do Agreste, o programa que prende você.
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Muito bem, a gente traz aqui, ó, Guarda Civil Municipal de Garanhuns morre após acidente automobilístico entre motocicleta e caminhonete na BR-423 em Jupi. Parece mentira, mas é verdade. É isso mesmo, a gente traz agora aqui no Patrulha do Agreste. Fato lamentável, isso mesmo, fato lamentável. De acordo com as informações, o subinspetor da Guarda Civil Municipal de Garanhuns, diretor Danailton Ferreira Barros, de 43 anos de idade, infelizmente veio a falecer após um trágico acidente, isso mesmo, no último domingo, na manhã do último domingo, dia 31, após esse acidente de trânsito fatal para ele, né, na BR-423, no município de Jupi, no Agreste Pernambuco.

civil municipal não resistiu aos ferimentos e veio a falecer no local antes mesmo de receber qualquer tipo de socorro. Imagens que circulam nas redes sociais mostram o momento exato do acidente. Nas gravações, o subinspetor segue pela rodovia em direção ao município de Lagedo, quando a caminhonete realizava uma conversão à esquerda e em seguida ocorre a colisão entre os dois veículos. Ainda segundo a Polícia Rodoviária Federal, o motorista do outro veículo não permaneceu no local, caracterizando-se assim a omissão de socorro. Após o acidente, apesar disso, a placa da caminhonete ficou na cena do crime, de acordo com as informações, na cena da ocorrência, o que poderá auxiliar no trabalho de identificação e investigação e conduzido pelas autoridades policiais. Em nota, a Polícia Rodoviária Federal informou que foi acionada para atender o sinistro por volta das 7:30 da manhã e confirmou que a vítima era guarda municipal em Garanhuns. O caso será investigado pela Polícia Civil e deverá apurar as circunstâncias do acidente, identificar o condutor do outro veículo envolvido e responsabilizá-lo assim por este fato ocorrido. A Guarda Civil Municipal de Garanhuns divulgou também uma nota de pesar, lamentando a morte do subinspetor Drailton Ferreira Barros. A corporação destacou a dedicação do servidor público, de acordo com as informações, né? Então tá aí, né, os belos serviços prestados, né, e a bela comunicação que ele tinha também, claro, né, e um excelente pai de família, um excelente chefe de família, pai, amigo, né, que todos ali tinham, né, como referência ali naquele município, né. Fica aí uma lacuna na área de segurança pública, né, e a gente aqui do Patrulha do Agreste, como um programa que fala sobre segurança pública, né, externa aqui os nossos sinceros sentimentos a essa perda tão lamentável aí também, né, desse servidor público que muitas vezes aí, né, estava aí dedicando, né, e claro, colocando a sua vida em risco para preservar aí a segurança de outras pessoas, né, porque os guardas municipais, polícia militar, polícia civil, né, são aí pessoas, seres humanos, e por trás de uma farda, né, vale a pena ressaltar que por trás de uma farda existem pais de família, existem mães, existem aí pessoas que prestaram um concurso, fizeram aí tudo aquilo que era necessário, passaram por um concurso psicotécnico, né, passaram aí por todo um treinamento, né, por todo um aparato, né, que foi, lhes foi oferecido pelo governo do estado, né, e também, né, pelos municípios que têm aí as suas respectivas guardas municipais, né, e claro, dedicaram-se aí, né, todo uma preparação psicológica, né, para poder fazer aí a proteção, né, com maestria de toda uma população, né, como aqui, por exemplo, em Santa Cruz do Caparibe, uma guarda atuante, uma guarda que traz aí segurança para a nossa população, principalmente no âmbito, também, claro, vale a pena destacar, né, a Romut, né, a Romu e também a Maria da Penha, né, a guarda Maria da Penha também, né, fora a escolar, né, e também a polícia militar, né, e claro, os procedimentos, né, da Polícia Civil, né, que é a Polícia Judiciária aqui de Santa Cruz do Caparibe, que tem feito aí um trabalho, né, excepcional aqui em Santa Cruz do Caparibe, muitas vezes dando respostas rápidas, elucidando crimes, né, e fazendo aí o seu papel e recebendo muito

a imprensa, né, na delegacia de polícia, no CISPOL, enfim, né, no batalhão do 24º BPM, trazendo assim, com certeza, né, para a sociedade, né, mais proximidade através aí da imprensa. E você, né, que tem aí, né, apreço pela polícia militar, que você tem apreço aí por aqueles que dedicam a sua vida, né, para proteger as nossas vidas, né, no tocante a sair de casa, deixar sua família, sua casa, o conforto e seu lar, respeite, né, essa categoria, né, esse povo que com certeza, né, merece todo o nosso respeito, todo o nosso carinho e dedicação aí, né, no tocante o respeito para com os agentes de segurança pública aqui de nossa cidade, né, e por que não dizer de qualquer outra cidade, claro, né, aqueles agentes, né, que são sempre aí dedicados, né, e todos os outros também que se dedicam na proteção, né, do povo civil, né, que traz aí essa sensação de segurança quando passa nos bairros, né, e claro, a sensação de segurança para todos aqueles que estão ali nas suas casas, nas suas residências ou também nos seus comércios, né, isso é muito importante. Então parabéns aí a todos os agentes, né, de segurança pública, sejam eles de todas as forças, né, e também, claro, agradecendo aí ao SAMU, né, e também ao Corpo de Bombeiros aqui de nossa cidade, né, também, que fazem um trabalho excepcional aqui sempre, né, que necessário. Agora na capital da moda, são 7:25. Homem se envolve em confusão e é assassinado na feira de Passira. Olha só o que que dá, você se envolver em confusão que não tem nada a ver contigo, né? Existem formas aí para você resolver alguma situação, né? Então, a melhor forma é você o quê? Pegar, sair fora, né? E se possível, denunciar, né? Fazer aí uma denúncia anônima, enfim. Agora não vá apartar a briga de ninguém, não vá se meter, né, em coisa que não tem nada a ver com você, porque você vai acabar levando aí a pior. Um homem de 43 anos de idade morreu após ser esfaqueado durante uma briga na feira de Passira, no Agreste Pernambucano. O crime aconteceu na manhã deste domingo na área central da cidade. A vítima, identificada como Josival Gilvan dos Santos, se envolveu em uma discussão com outro homem. Durante o desentendimento, o suspeito sacou uma faca peixeira e atingiu Josival com vários golpes de faca. Ele foi socorrido para uma unidade de saúde do município. Devido à gravidade dos ferimentos, o mesmo foi transferido para o Hospital da Restauração no Recife, e apesar do atendimento médico, não resistiu aos ferimentos e veio a falecer após dar entrada na referida unidade de saúde. O corpo foi encaminhado para o Instituto de Medicina Legal da capital pernambucana. Após isso, a Polícia Civil segue investigando o caso e realiza diligências para identificar o autor do crime e esclarecer a motivação da discussão. Ou seja, ele então se envolveu aí numa briga, né? E fica aí claro, né, o recado, né? Foi uma briga direta, né, entre ele e uma outra pessoa lá. Mas fica aí dado o recado também para você que quer se envolver aí, né, quer fazer parte da turma do deixa disso, né? Muitas vezes a turma do deixa disso acaba levando a pior. Então, a melhor forma de você fazer isso é o quê? Você denunciar. É você usar aí os meios legais, né, para você não se envolver em confusões, né? Então, faça isso, né, de forma correta, né, para você não se envolver aí e acabar perdendo seu bem maior, que é a sua vida, de graça. De graça,
né? Porque a vida, ela não é igual videogame, não, né? Que você vai lá e dá

0: 49 anos de idade, foi encontrado assassinado em Petrolândia. De acordo com as informações, o homem foi encontrado morto. Um homem de 49 anos foi assassinado na noite do último sábado, dia 30, às margens do Rio São Francisco, próximo à BR-316 do município de Petrolândia, no sertão pernambucano. A vítima foi identificada como sendo Valmir Francisco. Foi identificada como sendo Valmir Francisco de Souza. De acordo com as informações iniciais, o corpo da vítima apresentava lesões na região da cabeça, e indicando assim sinais de violência. As circunstâncias do crime ainda são desconhecidas e até o presente momento não há informações sobre a autoria e a motivação deste crime. De acordo com as informações, equipes policiais estiveram no local para realizar os primeiros levantamentos e encaminhar o corpo ao Instituto de Medicina Legal IML da cidade de Caruaru, aonde serão realizados os procedimentos periciais. O caso está sendo investigado pela Delegacia de Polícia Civil de Petrolândia, que busca esclarecer as circunstâncias do assassinato e identificar assim os responsáveis por este crime de morte. Agora, na capital pernambucana, na capital da moda, melhor dizendo, né? Na capital da moda, são exatamente 7:31, 7:31 aqui na capital da moda, aqui em Santa Cruz do Caparibe. 7:31. A gente vai pra onde agora? Pro WhatsApp aqui da Rádio Estação. Você está aqui.
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0: Deixa eu abraçar aqui ele, né? Que ontem encontrei com ele, ontem. É isso mesmo, né? O nosso amigo Pitombinha, isso mesmo, encontrei com ele. É isso mesmo, grande abraço pro meu amigo Pitomba. É isso mesmo, o Hamilton José de França. Isso mesmo, muito bem. Deixa eu mandar um recado aqui. Abraço pro nosso amigo Hamilton José de França, o Pitombinha, isso mesmo, que tá lá, né, sempre aí no seu carro de som, o Pitomba Móvel. É como ele fala, né? O Pitomba Móvel. Abraço pro nosso amigo Pitombinha, ele que está aqui na Rádio Estação, no Estação Brega. É isso mesmo, Estação Brega, das 12h até as 13h30. Isso mesmo. Abraço a Milton, obrigado pela reciprocidade, meu amigo. Sempre quando me vê, né, em cima do carro de som, ele tá sempre lá, né, fazendo suas propagandas, fazendo aí, né, o giro pela nossa cidade, aqui fazendo suas propagandas. E claro, a gente agradece aí o carinho do nosso amigo Hamilton França. É isso mesmo. Abraço, Hamilton, tudo de bom pra você, que Papai do Céu te abençoe e te dê muita saúde, que você continue sendo esse guerreiro aí que sempre traz alegria para todos nós aqui na cidade de Santa Cruz do Caparibe, honrando aí, né, a arte circense, honrando aí, né, toda a classe, né, do circo, né, mantendo aí vivo, né, a figura do palhaço, né, claro, animando aí, trazendo muita alegria para todos aqui na cidade de Santa Cruz do Caparibe. Abraço, Hamilton França! É isso mesmo, a gente tem que homenagear, gente, as pessoas que dão, né, valor pra gente também, né, e claro, as pessoas que sempre, né, tratam a gente bem, tratam a gente com muito carinho, né, e o Hamilton, ele é um cara que eu tive a oportunidade de trabalhar com ele aqui, né, na extinta Rádio Interativa, nesse mesmo prefixo. Né, e o Hamilton, né, como o Bartô Neves também, né, sempre me trataram e me tratam, né, com muito carinho e muita atenção. Né? Isso é muito

0: importante, né, e muito respeito, né, para com a minha pessoa e para com o meu trabalho. Muito obrigado, né, e eles que abriram as portas, né, o Bartô Neves, o Hamilton França, abriram as portas aqui pra gente, né, trabalhar aqui no Patrulha do Agreste, me lançaram um desafio, né, e perguntaram, né, pra mim, né, se eu queria fazer aí reportagem policial, e eu, claro, né, aceitei o desafio. Eu gosto de desafios, né, gosto aí de ser aí testado, né, por aqueles que me trazem aí desafios, e a gente, claro, na área da comunicação, traz aí, né, sempre, né, essa questão de sermos desafiados a fazer algo novo, né, e a gente pega sempre e faz, né, e com certeza dá certo, né, porque a gente coloca Jesus Cristo na frente em primeiro lugar, e se Cristo comigo está, né, eu irei, com certeza vencerei toda e qualquer barreira, né, porque se a presença de Deus não for comigo, como dizem Josué 1:9, né, eu não sairei do lugar. É isso que a gente traz para todos aqui, né, sempre uma mensagem de fé e esperança para você que tá aí, muitas vezes triste, desesperançoso, desesperançosa. Fique triste não, sabe por quê? Porque Jesus Cristo, ele ama a todos nós, tá bom? Independente da religião, independente de qualquer situação, né? Jesus Cristo, ele ama a todos. Não é à toa que ele se entregou por cada um de nós, né? Cabe a você e eu, né? Se você acredita, amém, né? Que Deus abençoe a sua vida, né? E com certeza que Deus abençoe a todos nós. WhatsApp, WhatsApp. Muito bem, vamos lá, trazendo aqui, ó, primeira mensagem aqui da manhã, aqui o final do telefone 4299, bom dia.
1: Bom dia, Roberto Danada. Eita. Aqui é Doca Mundessa, aqui de São Domingos,
0: negão. Diga, meu filho.
1: Dá um alô pra essa rapaziada aí que estão de plantão aí.
0: Sim.
1: O Danado Moura, Rosiel, o Danado Dilha aí do Macaco, o Danado Lã, Elias Zé Barro.
0: Sim.
1: Zuza Miliano, o Gota do Lula, Nalvinha Miliano e toda a Mundessa aqui que estão de plantão aqui, negão. Bom dia pra tu, Roberto Danada.
0: Bom dia pra tu, meu amigo. Doca não se dá, nem se vende, nem se troca. Doca do Lava Jato, grande garoto, obrigado. E o casal aí que você fala que eu não posso dizer, né? Você que tem que dizer aí, o casal tá bom ou não tá? Aquele casal que você fala aí, tá bom ou não tá? Diga pra mim aí, mande aí o áudio, mande áudio pra nós aqui, tá bom? Aquele abraço pra você. Obrigado, meu amigo Doca Mundiça, lá em São Domingos. Ele, olha, ele tem aí, rapaz, o gogó de ouro, hein? Esse cara traz aí um Twitter. É isso mesmo, traz aí um Twitter, ele sai rasgando, né? Eu acho que ele e o Pitomba Móvel, eu acho que disputam aí, né, na questão de garganta, porque olha, o Hamilton, ele manda ver, né? Mas o Doca Mundiça também não fica atrás não, hein? Doca Mundiça manda ver também. Eita, pensa num gogó de ouro. Grande abraço pra você, Doca Mundiça. Abraço pro meu amigo Sinani, lá em Lagoa de Pedra, o vizinho de Suecílio. Bom dia.
2: Bom dia, Roberto. Aqui é Sinani. Tô aqui na escuta do programa, meu amigo.
0: Abraço, meu querido Sinani. Tudo de bom pra você. Vem chegando ela, Neide do Cruz Alta. Bom dia. Bom dia, bom dia, bom dia. Eu estou
3: falando, Bom dia, Roberto. Estou sempre na escuta. Beijos, Neide do Cruz Alta.
0: Valeu, Neide. Obrigado, querida. Deus abençoe. Beijo no teu coração, minha irmã. Abraço pra você. Tudo de bom, tá bom, querida? Deus abençoe você. Obrigado pelo carinho de sempre, né? Neide do Cruz Alta. Tô sentindo falta aqui do seu Paulo e da dona Aparecida, lá do sítio Miguel Velho. Grande abraço pro pessoal do assentamento Miguel Velho. Grande abraço também pro pessoal lá, que tá sempre ligado com a gente, né? Aqui na Rádio Estação, a Elzinha, né? Dona Elzinha tá sempre ligadinha com a gente também, né? Obrigado. Lá no Bandeira, abraço pro pessoal do Bandeira, sítio Olho d'Água do Púcaro, né? Pessoal também ligado com a gente, né? Lá no Baiacos, pessoal ligado em Lagoa de Pedra, é, a nossa amiga Van lá da Rua da Lama, pessoal da Rua da Frente em São Domingos, né? Deus abençoe a todos, obrigado pelo carinho, obrigado por vocês estarem com a gente. A nossa amiga é Maria Helena, que tá ligada com a gente lá na Liri Lingerie. É, bom dia, Roberto. Estamos ligadinhos. Deus abençoe nosso dia. Amém, querida. Obrigado pelo carinho, tá bom? Deus abençoe você, abençoe nosso amigo Tarzan, né? E todo mundo aí da Aliri Lingerie. É isso mesmo, que é a melhor lingerie da cidade, passa na Aliri Lingerie. É isso mesmo, um abraço pra você. Tá bom, minha amiga? Que Deus abençoe vocês aí da Lili Lingerie, pegados aí no batente, né? E claro, ouvindo a gente aqui na nossa programação aqui na Rádio Estação. Abraçando também o Galego da Oficina, lá na Rua do Arame, sempre ligado, punho no canto. Um abraço pra você, Galego. Um abraço também, Mariano. Abraço ele, Paraíba do Lava Jato, a bruxa do 71. É, lá no meio da Rua do Arame ali, né? Lá na ponta da rua, na ponta, lá embaixo, lá, né? Depois, é ali pegando ali o cruzamento com a Rua São Paulo. Ele é o nosso amigo Zé Rodrigues, tá sempre ligado com a gente. O Homem das Sereias. É o Homem das Sereias, o Aquaman. Aqui. Ai. O Aquaman de Santa Cruz do Caparibe, né? Da Rua do Arame. Abraço pra você. É, cuidado, viu, Zé Rodrigues, com as sereias aí, viu? Só tem levado prejuízo. Eita, meu pai. Vai comer muita canjica, Zé Rodrigues? Muita pamonha? Vai comer ou não vai? Diga, vá. Vá, diga, vá. Fale comigo, vá, fale. Fale, conversa comigo.
4: Mas sereia só quer dinheiro, Roberto.
0: Aí, tá vendo?
4: Acabou-se. Vamos comer pamonha, o roçado, tudo tá. Se tu tá um roçado, eu vou roubar os milho.
0: Tá vendo aí, ó? Abraço, falar em roçado, abraçar. Também ele, o Capilé, que tá sempre ligado com a gente. Abraço, meu amigo Capilé. Obrigado pelo carinho. E em breve, né, aí, novidades, Capilé. Em breve, novidades aí, você vai ficar sabendo. Abraço pra você, meu querido. Tudo de bom e obrigado aí pela reciprocidade, obrigado aí pelo carinho, pela amizade de sempre aqui para com o Roberto Moura. Obrigado mesmo, tá bom, Capilé? Tudo de bom pra você, ele que tá lá no aviamento São Joaquim, é isso mesmo. Abraçando aqui o nosso amigo Capilé lá no aviamento São Joaquim, é isso mesmo. Lá no bairro da Palestina, lá no aviamento São Joaquim. É isso mesmo. Então tá aí, né? Você quer aí, claro, né? O melhor em aviamentos, passe lá no aviamento São Joaquim. Tá bom pra você, tá bom pra mim, né? Aviamento São Joaquim, nosso amigo Capilé, lá da Palestina, ex-vereador, né? E claro, ex-presidente da Câmara de Vereadores aqui de Santa Cruz do Caparibe. Abraço, Capilé, tudo de bom pra você, que o Papai do Céu continue te abençoando, tudo de bom. Muito bem, é isso mesmo. A gente vai seguindo aqui com mais mensagens aqui no do WhatsApp. Agora são exatamente 7:42. Eu confirmo pra você. 7:42. Pra você que tá ligado aqui com a gente, não perder a hora, né? É isso mesmo. É, deixa eu ver aqui, tem uma mensagem aqui que chegou pra gente. Deixa eu ver aqui direitinho, né? É, bom dia, é Marielle da Tomé de Souza. Manda a Compesa soltar a água, pelo amor de Deus. É tudo seco. É tudo seco. É, o papel já chegou. Agora, a água que é bom nada. Vixe! Aí dá ruim, viu? Ô, Compesa, dona Compesa. Dona Compesa, por favor, né? Por favor aí, faça o favor, né? Por favor, né? Faça o favor de ligar a água lá pro pessoal da Tomé de Souza, né? Que tá precisando aí de água, né? Já pensou você pagar a taxa de água e você não ter água na torneira? É brincadeira, né, velho? é brincadeira, mas a gente faz uma crítica aqui bem construtiva, né? Pessoal da Compesa, dê atenção aí, pessoal da Tomé de Souza, né? Que tá precisando aí, né? É, realmente, né? Da água na torneira, né? Então fica aqui o nosso recado, nossa reivindicação, né? E claro, a nossa amiga é, fazendo aqui a sua reivindicação com todo respeito, né? Com todo o respeito aqui aos funcionários da Compesa, né? Que liguem aí, por favor, por gentileza, a água da rua Tomé de Souza, né? Da Avenida Tomé, da rua Tomé de Souza, é isso? É, então a gente trazendo aqui a luz, né? da Compesa, né? Trazendo aqui a luz, quando a gente fala, né? Trazendo aqui ao conhecimento da Compesa, né? Porque muitas vezes as pessoas não entendem, né? A forma que a gente fala aqui, né? Mas trazendo ao conhecimento, né? Quando a gente fala trazendo a luz, trazendo ao conhecimento da Compesa, né? Essa situação aí na Tomé de Souza, né? Pedindo aí para que encarecidamente liguem a água. Agora tem que ter também essa observância na questão do seguinte, né? Do calendário aí da Tomé de Souza, né, minha amiga? É, não sei se você sabe, né? Tem um calendário aí, né? Das ruas, né? Que são aí, né? O pessoal que dos bairros, né? Que liga aí a água, né? Tal, faz aquele rodízio, né? É, então acredito que seja assim, no meu entendimento, né? Se eu estiver errado, por favor, alguém me corrija, né? Porque eu tenho toda a humildade para poder reconhecer o meu erro. Afinal de contas, eu não sei de tudo, né? Somente Jesus Cristo sabe de tudo, e mesmo assim ele não agradou a todo mundo. Não sou eu, né? Um simples radialista, né? Que vou agradar a todos, né? Afinal de contas, né? Somente o Criador que pode agradar a todo mundo, né? É, infelizmente ele não conseguiu agradar a todos quando esteve aqui na Terra, então não sou eu que vou agradar, né? Mas então tá aí o recado, né, pra Compesa, por gentileza, né, que ligue aí a água na rua Tomé de Souza, porque o papel já chegou. Agora tem que chegar aí a água, né, pra poder o pessoal fazer aí a sua higiene, o pessoal aí fazer aí, né, o seu almoço, fazer o seu café, enfim, fazer tudo aquilo que precisa ser feito, né? Apesar do pessoal comprar água mineral, mas tomar banho, cozinhar e outras coisas, mas, né, precisa aí da água na torneira, né? Então tá aí, né? O pessoal não tá pedindo água pra poder ficar esbanjando, né? Afinal de contas, né, existem muitos canos estourados também aqui nas imediações da emissora, perto aqui da emissora aqui, né? Tem aqui na principal, aqui quando nós viemos aqui pra emissora, né, tem aí, né, um cano que fica vazando aí direto toda semana, toda segunda-feira, toda terça-feira a gente vê, né, esse cano aí vazando, né, e água limpa, água potável, né, vazando aí, tem um desperdício, né, infelizmente, né? Então vamos preservar, né, a água, porque água é vida. Né, já tomou seu copo d'água hoje? Eu já tomei o meu. Então tome aí seu copo d'água, porque água é vida. Um abraço do RSOM. Muito bem, a gente volta direto rasteiro no canto no mundo da polícia. Você está aqui no Patrulha do Agreste.
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0: Agora 7:48, 7:48. A gente volta direto rasteiro no canto no mundo da polícia, trazendo muita informação.

traz essa informação para você. Jovem de 21 anos de idade é encontrado assassinado dentro da residência em que morava em Gravatá. De acordo com as informações, um jovem de 21 anos de idade foi encontrado morto na madrugada desta segunda-feira, conhecida como ontem, no município de Gravatá, no Agreste Pernambucano. A vítima, identificada como sendo Edson José da Silva, apresentava marcas de espancamento e foi encontrado sem vida no interior de uma residência. As circunstâncias do crime ainda são desconhecidas. De acordo com as informações iniciais, não houve testemunhas que pudessem fornecer detalhes sobre a autoria e a motivação deste crime de morte. O homicídio é o que dificulta, né, o trabalho das investigações policiais. Equipes das autoridades competentes estiveram no local para realizarem assim os primeiros levantamentos e os procedimentos de praxe, como por exemplo levantamento, né, da identidade da vítima, e também, claro, trazendo assim, né, também as identificações, né, das perfurações aí que foram encontradas no corpo da vítima. O corpo de Edson foi encaminhado ao Instituto de Medicina Legal, IML, para os procedimentos periciais. A Polícia Civil instaurou inquérito e investiga o caso na tentativa de identificar os possíveis responsáveis pelo crime e esclarecer as circunstâncias do assassinato. Agora, na capital da moda, são exatamente 10 para as 8 da manhã, são 7:50, 7:50 na capital da moda. A gente trazendo mais informações para você aqui no Patrulha do Agreste. Adolescente morre após acidente de motocicleta com motocicleta na zona rural de Jatobá. Isso mesmo, de acordo com as informações, um adolescente acabou morrendo após sofrer um grave acidente de motocicleta na madrugada deste último domingo, dia 31, no sítio Santa Rita, na zona rural do município de Jatobá, no sertão pernambucano. De acordo com as investigações apuradas pela polícia, Matheus Cauã Gomes conduzia uma motocicleta quando perdeu o controle do veículo e acabou caindo com o impacto. Ele acabou sofrendo diversos ferimentos e foi socorrido em estado grave para uma unidade hospitalar da região. Apesar dos esforços da equipe, né, médica, o adolescente não resistiu à gravidade dos ferimentos e acabou falecendo após dar entrada no hospital. As circunstâncias do acidente ainda serão esclarecidas. O caso foi registrado e está sendo investigado pela Polícia Civil de Pernambuco, que apura as causas do acidente.

0: Muito bem, a gente trazendo mais informações para você aqui no Patrulha do Agreste. Agora na capital da moda, são 7 horas e 52 minutos. 7h52, a gente trazendo mais informações para você aqui no Patrulha do Agreste, o programa que prende você. Jovem de 18 anos morre em colisão frontal entre motocicleta na PE-096 em Água Preta. Parece até notícia repetida, né? Mas não é não. É outra situação já. Um grave acidente de trânsito resultou na morte de um jovem de 18 anos de idade na noite do último domingo, dia 31, na rodovia PE-096, nas proximidades do município de Águas Belas, na Mata Sul pernambucana. A vítima foi identificada como Vitor Antônio Silva Nunes. De acordo com informações apuradas no local, o jovem conduzia assim uma motocicleta no sentido Água Preta e seguia acompanhado por outros motociclistas quando ocorreu o grave acidente, ceifando assim a sua vida. Segundo relatos, uma motocicleta que trafegava no sentido contrário teria invadido a faixa oposta da rodovia e provocando assim uma colisão frontal com a violência do impacto. Vitor sofreu diversos ferimentos graves e acabou morrendo ainda no local. O outro motociclista envolvido foi socorrido por uma equipe do Serviço de Atendimento Móvel de Urgência, o SAMU, de acordo com as informações, encaminhado para uma unidade hospitalar em estado de saúde. O estado de saúde da vítima não foi divulgado. Após os procedimentos periciais, o corpo de Vitor Antônio Silva Nunes foi encaminhado ao Instituto de Medicina Legal IML de Palmares. A Polícia Civil esteve no local e instaurou o inquérito para investigar as circunstâncias e responsabilidades do acidente. Então tá aí, a gente trazendo essas informações para você, que muitas vezes parecem repetidas, mas não são, tá? São distintas, né? São distintas, né? Infelizmente, uma pá de acidentes aí tem ocorrido, né? E a gente trazendo aqui para você essas informações e lamentando, né? O fato ocorrido, né? Os fatos ocorridos aqui, porque infelizmente ninguém quer aí trazer essas notícias, mas é o nosso ofício, né? Esse é o nosso ofício, né? Como repórter da área policial, a gente tem que trazer, né, a notícia para você que tá aí do outro lado. Afinal de contas, né, o Patrulha do Agreste traz para você tudo direto, rasteiro no canto, né? Tudo que acontece no mundo da segurança pública, no mundo da polícia, com muita responsabilidade, muita verdade aqui naquilo que a gente está sempre fazendo de segunda a sexta-feira aqui na apresentação do Patrulha do Agreste, né? Então vamos lá, a gente trazendo mais informações aqui para você agora com relação a outra situação que aconteceu aqui também na nossa região, aqui no Agreste pernambucano. Muito bem, vamos lá então, a gente trazendo essas informações para você agora aqui no mundo da polícia, direto rasteiro no canto, no mundo da polícia, a gente voltando aqui, né? Trazendo para você agora essas informações aqui direto rasteiro no canto, no mundo da polícia. Deixa eu ver aqui. Essa daqui a gente já trouxe. Jovem morreu em um grave acidente de moto na zona rural de Caruaru. Tá vendo aí que a notícia não é repetida, né? A notícia é similar, porém muda o local e muda a localidade, né? O município, né? E a gente traz aqui para você no Patrulha do Agreste. Jovem morreu em um acidente de motocicleta na zona rural de Caruaru. De acordo com as informações, na tarde desta sexta-feira, dia 29, o jovem José Felipe Félix Lima, que era conhecido como Zoom, de 23 anos de idade, acabou morrendo num trágico acidente de trânsito na estrada que dá acesso ao distrito do Jacaré Grande, na zona rural de Caruaru. Ele guiava uma motocicleta e estava sem o capacete, que é o EPI, né? É o EPI, que é o equipamento de proteção individual, né? Que é o capacete, não é isso? E acabou morrendo aí ao colidir em uma estaca de uma cerca de arame farpado. O patrão da vítima, conhecido como Mocó, que possui alguns caminhões, disse que o funcionário morava em sua propriedade no acampamento Macambira, Borba, e trabalhava com ele havia pelo menos 4 anos. O corpo da vítima foi encaminhado para o IML da cidade de Caruaru. Fato lamentável, né? Aí a perca de mais um jovem, né? De mais um cidadão aí, trabalhador, cidadão de bem também, né? Que perdeu aí a sua vida também, né? Infelizmente, né? Também por conta desse acidente automobilístico. Comerciante foi assassinado na frente de casa no bairro Cidade Alta, em Caruaru. De acordo com as informações, um homem identificado como Valdênio Manuel da Silva, de 51 anos de idade, foi assassinado com vários tiros na noite desta sexta-feira, dia 29, na rua Valdemar Lino Chaves, no bairro Cidade Alta, na cidade de Caruaru. Segundo informações, a vítima estava em frente à sua residência quando foi abordada por 2 criminosos que estavam em uma motocicleta, e eles efetuaram diversos disparos de arma de fogo e fugiram. Em seguida, Valdemiro Manuel morreu antes mesmo de receber atendimento médico no local. Até o presente momento, não há informações sobre a autoria e a motivação deste crime de morte. O corpo foi periciado pelo Instituto de Criminalística, o IC, encaminhado para o Instituto de Medicina Legal da cidade de Caruaru. Este foi o 11º homicídio registrado no mês de maio, fechando assim o 51º do ano de 2026 somente na cidade de Caruaru. 51 homicídios na cidade de Caruaru, a gente trazendo essas informações agora para você. Muito bem. Como diz o Galvão Bueno, bem, amigos, agora acabou. É isso mesmo. Programa Patrulha do Agreste encerrando por aqui. A gente agradecendo a Deus em primeiro lugar, né, por estarmos aqui, né, para honra e glória do nome do Senhor Jesus Cristo. Né, claro, agradecendo a ele por todos os livramentos, né, por todos os livramentos que ele tem nos dado, né, e por toda a saúde que ele tem nos proporcionado. E é isso que eu desejo a você, que Deus lhe dê em dobro tudo aquilo que você tem me desejado. E claro, né, fica aqui também a pergunta: e aí, o que você tem desejado para mim e para o seu próximo? Será que foi bom ou ruim, hein? Então tome muito cuidado, né, com aquilo que você deseja para o próximo, tá bom? Afinal de contas, a gente é aquilo que a gente fala, né? Então é isso mesmo. Um grande abraço para você. Como eu sempre digo, quem não nasce para servir não serve para viver, e me queira bem, porque não custa nada. Um forte abraço, beijo grande no teu coração, e amanhã a gente tá de volta com Patrulha do Agreste aqui na Rádio Estação 88,9. Um abraço, fiquem todos com Deus. Amanhã, se Deus quiser, estaremos juntos aqui, eu e Bartô Neves, trazendo muita informação para você aqui no Patrulha Patrulha do Agreste, o programa que prende você. Forte abraço, até amanhã, se Deus quiser. Fica agora com a programação da Rádio Estação, com você em todos os momentos. Tchau, tchau.
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1: 8:04.
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1: Muito bom dia, meu povo. Bom dia.

vizinha aqui, São Domingos. Muito bom dia, viu? Seja muito bem-vindo. Você agora está comigo, Alcione Ferreira, aqui no Estação Manhã. E a gente vai começar o nosso dia agradecendo a Deus, né? Por mais um dia. Obrigada, Papai do Céu. Olha só, terça-feirona, dia 2 de junho. De

jeito, né? Porque Deus sabe do meu e do seu corre, viu? Vamos embora, vem comigo que a partir de agora você é quem manda aqui na programação da Rádio Estação.

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8:17. Olha só, gente. Agora tem uma nota de falecimento, né? Faleceu com a idade de 68 anos o senhor Severino Pereira Borbas, mais conhecido como Seu Bill, que deixa a sua esposa Maria José Moura Borba e os três filhos, Genésio, Getúlio e Jerônimo, três noras e oito netos. O seu corpo está sendo velado no assistencial São Miguel, de onde sairá o feto para o sepultamento no cemitério novo, hoje às 10 horas da manhã. A família agradece a todos quanto comparecerem a esse ato de fé e caridade cristã. Anunciamos o falecimento do senhor Severino Pereira

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aqui na Rádio Estação. Zé Vaqueiro não volta pra Paris. Olha só. Daqui a pouco a gente vai falar de quem viajou, viu? É daqui a pouco. 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E agora vamos lá, né, minha gente? Vamos conversar aqui a nossa conversa boa de hoje. Ontem eu tava muito animada com o início do mês junino e a gente nem falou da goleada do Brasil no Panamá. Por favor, os reservas de primeiras, é a minha vontade, viu? Agora eu quero saber de você aí do outro lado. Você já tá iludido? Porque eu tô mais iludida do que cupim metalúrgica, viu? Acreditando que agora o Hexa vem. Poxa, se eu sou toda emocionada, eu me iludo facinho. É isso aí, minha gente. Aí, olha só, a delegação brasileira partiu ontem às 22 horas rumo aos Estados Unidos em busca do Hexa. É isso aí. Eles foram antes, né, pra se adaptar ao fuso horário e tal, pra quando for no dia 6, eles vão jogar contra o Egito. E aí, no dia 13, a nossa seleção estreia na Copa do Mundo. É, e vai enfrentar o Marrocos nesse dia 13, que também é o quê? É o começo das festividades ali no Pátio Wellington Monteiro, com o São João da Moda, que você vai acompanhar aqui pela Rádio Estação. É claro que sim. Mas aí a minha pergunta é essa, viu? E aí, depois da goleada contra o Panamá, você já tá acreditando que o Hexa vem? Ao longo desse nosso programa hoje, a gente vai discutir sobre algumas coincidências. É isso aí. Aí você vem através do 81 98785-5687 me contar se você já tá iludido. Porque, olha, eu vou lhe dizer uma coisa. Eu já tô, viu? Eu já tô iludidíssima. E já pra gente já ir ficar pensando aí se o Brasil também vai golear o Egito, vamos entrar no clima já com uma musiquinha que fala ali. Vamos com a mistura do Brasil com o Egito. No É o Tchan. Com o grupo É o Tchan. Vamos embora?

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2: É, deixa o som da 88.9 rolar aí juntinho com você nessa manhã de terça-feirona. E aí, minha gente, me conte, me conte. Já tem ouvinte aqui perguntando qual é o fuxico de hoje. Mas antes, deixa eu te falar de uma combinação perfeita. 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É isso aí, minha gente, olha só, a nossa fofocaiada de hoje, como diz o Doca fica me chamando de fofoqueira, minha gente, pode isso, eu não sei não, viu, esse Doca. Mas vamos lá, a nossa ouvinte aqui ouviu a fofoca e ela vem aqui nos contar, viu? É, a nossa enquete de hoje é sobre a seleção brasileira. Ontem, na empolgação do São João, do mês junino, eu esqueci de comentar, né, sobre a goleada no Panamá. E é isso aí, a gente vai ouvir aqui o que é que a Elizabeth tá pensando. Será que ela tá igual eu? Porque eu tô igualzinho a um cupim na metalúrgica, jurando que nós vamos trazer o Hexa, acreditando, tem que acreditar, né, não, Elizabeth?
3: Oi, bom dia, Alcione, bom dia, ouvintes, aqui é Elizabeth Pereira, do bairro Dona Lica 1, e sobre a enquete...
2: Sim, diga, minha maravilhosa.
3: Eu estou com Zico, viu? O Brasil vai ser Hexa, a esperança é a última que morre. Beijos!
2: Um beijo!
3: Já tô na espera!
2: Olha só, tá vendo aí? Eu gosto de gente assim, gente que é confiante, acredita. A gente tem que acreditar, minha gente. Se a gente desacreditar antes de chegar lá, como é que vai dar certo, né? É, venha-se embora me contar, viu? Agora o Doca aqui perguntando qual é o fuxico. Presta atenção no serviço, Doca.
4: Bom dia, galera do barulho. Aqui é Doca, aqui de São Domingos Lava Jato, nega.
2: Oi, Doca.
4: Olha, com Edson Gomes, na minha ótica, pra oferecer a meu amigo velho Pedro aí.
2: Sim.
4: O danado do Marquinhos, o danado do Moura, Rosiel.
2: Eita.
4: O danado do Gabriel aí nas queimadas, minha irmã Nícia, meu irmão Júnior e a toda a mondeza aqui do Lava Jato. Bota a pegada aí, nega. Tem fuxico aí ou não?
2: Tem fuxico sim, venha me contar. Olha, você e essa mundo ensaiada que mora no meu coração, um cheiro pra todo mundo aí. Tão confiante aí no Hexa, depois da goleada do Brasil no Panamá? Acreditando que o Brasil vai trazer aí o Hexa pra gente. Olha só, minha gente, uma curiosidade pra deixar vocês aí com mais expectativa e acreditando, viu? O Brasil, quando trouxe pra gente o tricampeonato em 70, fazia 24 anos de jejum, ali. Aí de 70 pra... Aliás, de 70 pra 94... Como é, meu Deus do céu? Vamos lá. Vamos lá. Primeiro, é, o primeiro jejum, o Brasil foi tricampeão em 70, com o Pelé e a companhia. Depois disso, aí teve aí um período sem ganhar novamente, que quando foi, quando veio o tetracampeonato em 1994. Aí agora, o Brasil foi campeão novo, que foi o Penta, que foi em 2002. Aí de 2002 para 2026, vai aí 24 anos. E o Brasil também, quando foi campeão, foi nos Estados Unidos. E é isso aí, minha gente, olha, 24 e Estados Unidos de novo. Isso traz mais confiança aí pra você? Você acredita, tá acreditando que agora o Hexa vem, já que tá tendo aí essas coincidências, não é mesmo? Pra aumentar a fé e a esperança do brasileiro, porque a gente é brasileiro e não desiste nunca, viu? Olha ele chegando por aqui, bom dia.
5: Ô, Sion, bom dia, aqui é Sinan de Lagoa de Pedra, tá caindo a Amazã. ofereço a todo que escuta o seu programa.
2: Muito bem, Sinani, um cheiro bem grandão pra você e todos em Lagoa de Pedra, viu? Eu toco sim, pode deixar que eu vou tocar, é isso aí. Então você venha me contar aí, porque tá valendo o quê? 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Agora vamos embora, vamos de Edson Gomes. Aumenta o som, Doca, e vem juntinho com a gente, tá bom?

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0: Verdade, eu fico morrendo de vontade de ver vocês, viu? É isso aí, eu vou pra casa com saudade e fico contando as horas pra chegar o novo dia, pra estar aqui juntinho com essa turma super, hiper, mega animada, viu, minha gente? Vocês são demais. E essa música de Pabllo aí que a gente acabou de ouvir foi pra querida Solange lá na Malhada. Um cheiro, minha querida. 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Muito bem, minha gente. E agora vamos embora. Vamos aqui para os nossos ouvintes. Olha, minha gente, vocês são uma graça. Vê só o David, como ele tá confiante. O David não tá muito igual a mim, iludido demais não, viu?
1: Bom dia, Luciano Ferreira. Bom dia a todos.
0: Bom dia, David.
1: Da Rádio Estação Frade. Gostaria de pedir uma música de Gabriel Diniz. O nome da música Acabou, Acabou. Sobre a enquete, rapaz, depois da goleada de domingo contra a fortíssima Panamá, tô tão empolgado com a seleção brasileira quanto com os políticos na eleição de outubro. Que quem fala é David Costa, da Rua Siqueira Campos, bairro Centro.
0: Ô, David, a empolgação pra aí tá muito, viu?

0: Santa Cruz do Cabaribe. Olha só, por aqui vem chegando ela, viu? A Luciene, um cheiro pra você, bom Luciene, dia, bom tu. Dia.
1: Aqui é Luciene, São Domingo. Eu gostaria de ouvir uma música de Calcinha Preta.
0: Sim.
1: Pra oferecer a todos vocês da rádio, a todos os ouvintes, a toda a minha família. E sobre a enquete...
0: Sim, me conta, tá acreditando?
1: Eu confio, assim, eu confio que ele vai ganhar e ao mesmo tempo eu me volto atrás, por conta que toda vez é assim, começa com arranco, quando chega nas últimas começa a cair. Aí fica aquela dúvida, né? Mas Deus é quem sabe, né? Se vão conseguir ou não.
0: É, mas fala a nossa torcida, né?
1: Sim.
0: É, isso
1: mas
0: aí.
1: Mas fica na dúvida. Assim. Um cheiro, minha linda.
0: Um cheiro maravilhoso.
1: Vai participar do sorteio de novo, viu?
0: Olha só, vai participar sim, Luciene. Sem dúvida que vai, viu? É isso aí, hoje tem sorteio da Galetos Assado na Mar Manuel das Chagas, onde você encontra o mais delicioso e suculento galeto da cidade. Olha outra aqui, que essa daqui tá muito confiante. Vamos lá, vamos ouvir. Bom dia.
2: Bom dia, meu nome é Regiane do Cruz Alto.
0: Oi, Regiane.
2: Gostaria de escutar uma música de Decentes do Forró.
0: Sim.
2: E sobre a seleção brasileira.
0: Me conta.
2: Ela tá feito indo. Cantada por Belo e Alcione. Tá fora do compasso. Tá péssimo. São dois cantores de uma voz excelente, mas...
0: Eles não combinaram, não.
2: Fora ali do ritmo.
0: E ensaiaram em casa, não, os bichinhos.
2: Tá dando uma zerrada muito grande. Tem que melhorar muito, muito, muito. Tá
0: ô, Regiane, olha, eu confesso a você que quando eu vi ali, eu digo, valha-me Deus, eu acho que é eu quem tô cantando lá. Alcione que foi eu e a outra ficou aqui. Mas eu acho que Belo foi quem atrapalhou ela, viu? É, eu não vou deixar minha xará passar embaixo, não. Quem atrapalhou Alcione cantando foi Belo. Olha, eu acho que eles fizeram assim, cada um gravou a sua parte em casa, aí cola. Minha gente, que é isso aí, virou meme pra você que não tá entendendo nada, foi aí no jogo do Brasil e Panamá, a cantora Alcione e o Belo fizeram lá a introdução do hino brasileiro, né, minha gente, do hino nacional. Olha, eles não estavam ornando não, viu, acho que eles não estavam formando áurea, é que os jovens dizem aí, se que serve, olha, tava não, vamos embora, é melhor a gente ir de música. Gabriel Diniz, acabou.

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Eita, Tayara Andresa aqui no som da sua rádio estação. Olha só, minha gente, essa daí foi pedido dos nossos ouvintes, viu? Pedido do querido Cris, que tá lá em Boa Viagem. Ele que oferece pra sua esposa Camille, pra toda a galerinha lá na boutique do Cris e pra todos no bairro de Boa Viagem, Recife.

0: através do Radiosnet e através da Alexa. A rádio que tá com você em todos os momentos também vai com você em todos os lugares. É isso aí, viu? Nos segue também nas redes sociais e acompanha tudo que tá acontecendo por lá. E é isso aí, minha gente. 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E aí, minha gente, vamos para o nosso Zap Zap da Alegria? É isso aí, vamos lá, viu? Os nossos ouvintes estão aqui, ó, pedindo música e me contando se eles já estão confiantes aí com a goleada do Brasil no Panamá.
1: Aqui é Carlos Oito Lima Silva, do bairro Bela Vista, Nova
0: Oi,
1: Santa
0: Carlos,
1: Cruz.
0: Oi, Carlos, tudo bem?
1: Queria escutar música com Banda Quadra das Antigas. Queria participar do sorteio. Sou o Bahia Enquete de hoje. Eu tô confiante que nós vamos ser ex-campeão, que eu gosto muito de jogo, e o Brasil vai ser ex. Eu tô confiante que o Brasil vai ser ex-campeão. E sobre a enquete de hoje, tem fuxica aí? E eu queria participar do sorteio do Galeto, que vai ter aí, na Avenida do São Miguel.

Bom dia, Rádio Estação. Bom dia, Alcione. Aqui é Deca de Marassaia. Eu sempre acreditei, agora que eu estou acreditando mais ainda, na seleção brasileira. O trabalho está sendo verdadeiro. A gente temos os melhores jogadores do mundo. A gente temos os melhores jogadores. E se Deus quiser, vamos trazer o Hexa. E eu só tenho a lamentar quem não acredita. Eu estou acreditando. E não é pelo jogo de domingo, não. É porque eu sempre acreditei. E sempre vou acreditar no nosso Brasil.

Bom dia ao senhor, né? Inácio Malaquia Cardoso. Tenha um dia agraciado por Deus, e o papai do senhor abençoe você e toda a sua família. Fique na paz do senhor Jesus. E toca uma música bem bonita aí de Roberto Carlos pra mim, viu? E me bota pra participar do sorteio. Valeu, fique com Deus e tenha uma manhã agraciada por Deus. Jesus abençoe ao senhor. Fique com Deus. Viu?

Para todos esses ouvintes maravilhosos, viu, minha gente? Eu esqueci que o microfone tava desligado. Ô, Deca, olha, vale a pena acreditar no Brasil, viu? Você tá certo. É brasileiro e não desiste nunca. E você, Inácio, muito obrigado. Que papai do céu te abençoe. Um cheiro bem grandão. E pode deixar que eu vou colocar para tocar sim a sua música, tá bom?

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0: É isso aí, você tem que estar aqui, viu? Aqui na 88.9, aqui na Rádio Estação, a rádio que tá com você em todos os momentos, a rádio que tem os melhores ouvintes. E vamos embora, minha gente, vamos mandar alô? É, mandar um alô aqui pra querida Lídia, ela que tá lá na Nova Santa Cruz. Ela tá pedindo música e ela disse que, olha, enquanto a enquete, eu não tô muito confiante não, viu? As expectativas dela da Copa tá baixinha. Ela disse que o Brasil só tem arranco. Ai, medo, mas será, velhado, um negócio desse? Um cheiro pra você, viu, Lígia? E pra todos aí na Nova Santa Cruz. É isso aí. Aproveitando, mandar um beijo pra minha tia Maria, o meu tio Abel, lá na Nova Santa Cruz. Olha, um beijo, meus amores. Eles estão sempre ligadinhos. É isso aí. Olha só, por aqui também vem o Teteca, desejando um ótimo dia, pedindo a música João 20. É isso aí, Teteca. Um beijo bem grandão pra você. Um cheiro pra todos juntinho com você, tá bom? Olha a Zefinha chegando. Bom dia.
1: Toca a Zefinha.
0: Um cheiro, minha lindona. Um beijo bem grandão no seu coração, tá bom? É isso aí, olha ela chegando por aqui. Bom dia.
2: Bom dia, Alcione. É Silvana do São Cristóvão.
0: Oi, Silvânia, tudo bem?
2: Hoje eu gostaria de ouvir a música de Marisa Monte, Ainda Bem. Vai para você e todos os ouvintes. E para meu filho, que gosto muito.
0: Sim.
2: E sobre a enquete, ó, eu não me empolgo não. Só com aquela peladinha, não. Aquele foi um jogo muito pelado. E é assim. Vai na maior empolgação, quando chega no fim, morre. Aí eu nem me empolgo. Vamos sofrer muito.
0: É mesmo, né? Ah, pois já sei, minha gente, que sou eu, quem sou.
2: Não comprei ainda.
0: É.
2: Mas quando eu for comprar, vai ser a Divine Junho.
0: Então você tá acreditando que Vini Júnior vai fazer gol, né? Tá assim que eu sei. Ah, pô, minha gente, eu sou tão emocionada, tão iludida, eu tô acreditando. Eu tô acreditando no Brasil. É isso aí, viu? Olha só,

0: estão no seu coração. Olha só, mais um ouvinte chegando por aqui. Bom dia.
1: Bom dia, Alcione. Aqui é Lucivaldo, São Miguel.
0: Oi, Lucivaldo, tudo
1: bem? Quero escutar Que Nem Giló, com Luiz Gonzaga.
0: Eita, essa é boa, viu? Essa foi a música que eu cantei no São João do ano passado, minha gente. Olha só, e falando em São João do ano passado, é amanhã, viu, nosso arraial. É amanhã e você não pode perder, não pode ficar de fora. Você não pode deixar de acompanhar tudo sobre o São João aqui nas nossas redes sociais. É isso aí, a gente tá preparando tudo com muito carinho, com muita dedicação e esforço pra levar o melhor, a melhor cobertura do São João.

do bairro São Miguel tá pedindo música e é claro que ela quer participar do sorteio da Galetes Assada. A Galetes Assada que fica onde? Na Amaro Manuel das Chagas, aqui no São Miguel. Lembrando pra você, viu, que às sextas e quartas-feiras eles também contam com peixe. Eu, quem não sou boba de sujar minha cozinha, tendo a Galetes Assada pra fritar aquele peixinho delicioso pra mim. E é isso aí, viu? E seguimos por aqui. Mandar um beijo pra querida Leide, ela que sempre nos escuta. Ela disse que veio só bater o ponto. Um cheiro, viu, minha lindona aí? Você aqui é figura carimbada e muito cativante ter aqui a sua participação. Agora vamos embora, minha gente. Vamos de música? Antes, porém, tem uma nota de falecimento. Faleceu com 68 anos o senhor Severino Pereira Borbas, deixando viúva a senhora Maria José Moura Borba. Três filhos, Genésio, Getúlio e Jerônimo. Três noras, ainda 8 netos. O corpo está sendo velado no assistencial São Miguel, onde sairá daqui a pouquinho para o cemitério novo, o cemitério Pedro e Paulo Alves da Rocha. A família agradece a todos que comparecerem a esse ato de fé e caridade cristã. Às 10 horas, o sepultamento do senhor Severino Pereira Borbas.

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1: Estação FM, 10 horas e 1 minuto.
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0: Eita, minha gente, que forró gostoso, que forró raiz, isso é tão nosso, isso é decentes do forró, viu? E olha só, minha gente, vocês viram, né, que a nossa programação junina tá que tá com tudo, tá mil. Ontem teve Dida Diná aqui no Estação Forrozeira com a maravilhosa da Fernanda Lima. E hoje quem vai estar presente é eles, viu? Os decentes do forró, é isso aí, olha só. Você que segue ligadinho na nossa programação o dia inteiro, é claro, né? Aí quando for 5 horas da tarde, você chama a sua nega véia pra dançar um forró. É, pra dançar agarradinho com decentes do forró. Pois bem, ontem foi Dida Diná e hoje será os decentes do forró aqui. Tá vendo aí, Rejane? Olha só, já vá preparando aí sua festinha particular, viu? Você que é fã, tão fã aí dos decentes do forró. E vamos embora, né, minha gente? Vamos mandar alô pra essa turma que tem muita gente aqui querendo participar do sorteio, querendo ganhar galetos lá da Galetos Assado, viu? E olha só quem vem chegando por aqui. Bom dia, meu amigo!
1: Bom dia, senhor. É o Wilson de São Domingos.
0: Oi, Wilson, tudo bem?
1: Um forró de dominguinho, por favor?
0: Toco sim. Inclusive, já tava aqui, ó, programado que o nosso amigo já tinha pedido. Era aí, vai tocar dominguinhos pra vocês dois. Olha que coisa boa! Eu amo quando vocês pedem assim, olha, coincidência que ajuda a tocar mais músicas. Olha, mais um ouvinte chegando por aqui. Bom dia.
2: Bom dia, Alciona. Kevin, tocamos hoje com banda de metros afares para todos os ouvintes. A seleçãozinha brasileira, assim, tem muito a desejar, viu?
0: E é.
2: Eu mas não acredito, início. Não acredito que o Brasil não chega nem em quarto. Entre os quatro ele não fica. E quem quiser jogar aposta, é aqui,
0: eita,
2: viu?
0: Olha só, mas rapaz, ele chamou pra briga, foi, chamou pra briga mesmo. Ele não tá muito confiante no nosso Brasil. Um cheiro pra você, meu querido, que Deus abençoe seu dia, tá bom? Ai, eu não sou de apostar nada não, minha gente, eu sou ruim nesse negócio de jogo. Vamos lá, bom dia.
3: Bom dia, aqui é o Fábio de São Miguel.
0: Oi, Patrícia.
3: Não descargo, vou felicitar todos os salão de fato. Quer participar do sorteio do Galeto.
0: Muito bem, um beijo pra toda a turma aí no Salão de Fátima. Aproveitando, já vamos mandar um beijo também pra turma da Lira e Lingerie. É isso aí. Olha só, nosso amigo chegando por aqui. Bom dia.
4: Bom dia, pessoal. Bom dia, Alcione.
0: Bom dia.
4: Shane que tá falando aqui do Bela Vista.
0: Oi, Shane, tudo bem?
4: Alcione, toca aí. Hungria com a música Temporal.
0: Sim, sim.
4: Vou oferecer pra todo mundo na escuta. Quero participar do sorteio hoje, do Galeto. Em relação à seleção...
0: Sim, me conta.
4: Desde 2014, que eu deixei de acreditar naquela seleção. Eita. Quando tomou aquele vexame em casa e continuou chamando as mesmas peças, os mesmos jogadores. Aí eu deixei, nem de torcer, deixei de acreditar.
0: Vigino.
4: A geração é a mesma da outra Copa, que não ganhou nada.
0: Meu Deus.
4: Principalmente o goleiro, já é terceira Copa do goleiro, não passa confiança. E é isso. Pra mim, tem seleção melhor... A brasileira é jovem, mas não tem um elenco para ganhar uma Copa do Mundo. Beleza? Bota no sorteio aí.
0: Coloco sim, viu? Pode deixar. Olha, tá vendo? Tem quem acredita, tem quem não acredita. E a gente respeita todas as opiniões. Um cheiro bem grandão pra você, Shane. Que Deus abençoe o seu dia, tá bom? Mandar um beijo pra querida Elza, ela que tá lá no São Cristóvão. Tá pedindo música. É isso aí, tá oferecendo pra mim, pra todos. Um cheiro bem grandão pra você, viu, Elza? Vamos lá, olha, mais um ouvinte, bom dia.
5: Bom dia, Alciona, aqui é a Elisete. Gostaria de ouvir uma música de Mano Volta e oferecer a todos os ouvintes. E sobre a enquete, eu não acredito na Copa, não, de nós trazer o Hexa, não. O Brasil joga, faz muito bonito agora fora de Copa, aí quando é na Copa faz uma vergonha. Então não acredito, não, espero que eu queime a língua, né? Mas não acredito que... Ele estraga o Hexa.
0: Mas rapaz, minha gente, um cheiro pra você, viu, Elisete? Será, minha gente, que o Brasil vai deixar a gente com um gostinho que nem giló na nossa boca? Olha só, vem chegando ele, viu? Dominguinhos no som da sua rádio estação.

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0: Eita, mas é bom, né? É bom a gente dizer assim, eu avisei. Desta, bichinho, desta, que o mundo dá um mó de volta, eu não digo é nada, deixa quieto. Vamos embora, minha gente, vamos correr aqui pra colocar as mensagens de vocês no ar. Tem muitas participações, todo mundo querendo galeto lá da Galetos Assados. 10 horas e 33 minutinhos, a gente já tá aí dentro da última meia hora de programação, então vamos embora, né? Bom dia!
1: Leone, todos os ouvintes, aqui é Sivonê, Bela Vista.
0: Oi, Sivonê.
1: Gostaria de ouvir a música Ponto de Partida com Márcia Felipe. Feliz pra você, todos os ouvintes, pra minha irmã Sandra e pra minha cunhada Tereza.
0: Um beijo, minha lindona, pra você, pra sua irmã Sandra e pra sua cunhada Tereza, tá bom? Inclusive, tô sentindo falta dela aqui. Um beijo pra essa turma linda. Bom dia.
2: Bom dia, Alcione Ferreira, aqui é Adriel do Centro.
0: Oi, Adriel, tudo
2: Bota
0: bem?
2: Bota uma música aí de Mastruz com Leite pra gente curtir e participar do sorteio. Tenha um bom dia.
0: Muito obrigado, um cheiro grande pra você, é isso aí. Bom dia, minha maravilhosa.
3: Bom dia, Alcione, Sandra Lima do São Miguel.
0: Oi, Sandrinha.
3: Eu queria escutar hoje uma música com Mala Sem Alça, Uma Chance a Mais.
0: Eita.
3: Oferecer a todo mundo e sobrar enquete, com certeza. Tem que ter fé, né?
0: E tem que acreditar,
3: né?
0: Não é verdade?
3: Já sabe, né? Já é certo. Cheirinho, Alcione.
0: Um cheiro, minha lindona. Um cheiro também pra Beto do Doce, que vem por aqui. Olha só, quem também tá chegando é o Júlio César. Ele tá pedindo música. E é claro que ele também quer participar do sorteio lá da Galetos Assado, viu, minha gente? É isso aí, olha só. Mais um ouvinte, bom dia.
4: Bom dia, Alcione. Aqui é Rondo da Malhada. Tô com a de Caravela pra nós. Sobre o Brasil, não boto não fé, não.
0: Eita.
4: O Brasil não me anima não, mas com esse futebol que tá tendo não.
0: Oh, meu Deus. Que desanimação é essa? Se animam. Nós torcemos, ele não ganhar, fazer o quê? Não foi falta de torcida. Olha só, mais um ouvinte chegando por aqui. É o outro Júlio César, o xará daquele outro. É assim, ele que diz aqui que quer, tá pedindo música e vamos aqui descobrir o que é que ele tá dizendo.
5: Quanto à enquete, eu tô entusiasmado. O brasileiro não pode desistir nunca mesmo, não.
0: Olha só, tá vendo?
5: No começo a gente vai analisando, vai vendo. Eu também não sou muito fã de futebol, mas sempre gosto de assistir os jogos da seleção.
0: É, tem que ter um amor pelo nosso verde amarelo, minha gente.
5: Vamos lá, o Hexa, né?
0: É, vamos lá. Ele disse que a esposa dele tá meio desacreditada, igual a maioria do pessoal aqui na programação, viu? Mas é isso aí, uns acreditam, outros não acreditam, mas vai Brasil. Vai Brasil e vai Corinthians, né, Gil?
6: Bom dia, Alcione.
0: Bom dia, Gil.
6: São Miguel. Gostaria de ouvir uma música com Roupa Nova, seguindo no Trem Azul. E com certeza o Brasil vai ser campeão, se Deus quiser.
0: Olha aí, tá vendo? Olha aí, um torcedor confiante. Muito bem, Gil. Um cheiro grande pra você, viu? Olha só, a Elizabeth já comprou até a camisa dela, minha gente. Muito bem, Elizabeth. Eu só não gostei desse escudo aqui, mas tudo bem, tá valendo. Tamo na sua cola, viu, Elizabeth? Deixa quieto. Quem não tá mais na cola é o São Paulo. O São Paulo não se deu muito bem, não, na última rodada. Aí pausa, né? Pra gente assistir a Copa e depois volta. É, vamos embora, vamos que vamos. Bom dia.
7: Bom dia, Alfiano. Aqui é Ana Paula do Cruz Alta.
0: Oi, Ana Paula, tudo bem?
7: Gostaria de escutar uma música de Marley, Viana. Uma das novas. Um beijo pra você, todos da estação.
0: Obrigada, minha lindona.
7: Se estiver curtindo. E seu baiquete.
0: Me conta.
7: Eu não boto fé muito, não.
0: Eita.
7: Essa Copa já era. Ganha amanhã. Já era campeão antigamente, tempo dos velhos antigos.
0: Eita,
7: mas hoje.
0: Olha, eu tive
7: hoje
0: a felicidade
7: é
0: de ver duas coisas.
7: Olha, eu quero participar dos sorteios. Tô doida pra comer esse galete hoje.
0: Olha só.
7: Tchau, cheiro.
0: Um cheiro, minha lindona. E vamos embora. Todo mundo quer galete lá da Galetos Assado, viu? Na Amaro Manuel das Chagas. O mais gostoso, o mais suculento e delicioso galeto da cidade. Vamos embora, minha gente. Vem chegando Hungria e a música Temporal.

Acho que a dificuldade ninguém escolhe passar, entendeu? A tempestade que vai passar ninguém sabe. E aqui foi tanta tempestade que a gente aprendeu a dançar na chuva, meu irmão.

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0: Banda de metrôs, viu? Isso é coisa nossa. É, isso aí. Olha só, falando em coisa nossa, hoje às 5 horas da tarde, no Estação Forrozeira, a Fernandinha Linda Lima vai estar acompanhada dos decentes do forró, viu? É isso aí. Agora vamos embora, né, minha gente? Já que, ó, correndo contra o tempo, porque daqui a pouquinho tem ele, o Márcio Felipe, o Política em Pauta. Então, se não der tempo de tocar as músicas, mais o áudio de vocês, as mensagens, vai pro assim, tá bom?
1: Bom dia, Alcione. Bom dia, Alcione. Bom dia, Eliezer São Miguel. Coloca Simone Mendes e Manu Batidão daqui pra frente.
0: Simone Mendes foi pra você.
1: E sobre a Copa, sou brasileiro, nordestino e confiante, né? Temos que acreditar, o Brasil tem muitos piores do que o Brasil. O Brasil é um dos melhores e temos que acreditar. E eu tô botando fé. Vai dar certo.
0: Muito bem, é isso aí.
1: Alcione, o Brasil tem que ganhar de todo jeito, porque eu já tô aqui amarelo, de tanto fazer roupa do Brasil, viu? É semanas e semanas eu aqui morrendo em cima fazendo roupa do Brasil. Ele não pode me decepcioná-lo.
0: É isso aí, vai Brasil! É isso, minha gente. A gente tem que torcer por isso, porque a nossa economia esquenta, viu? O mundo quer vestir verde e amarelo. E a gente faz o quê? Vai lá e produz. Produz bastante. É isso aí. Olha só.
2: No São João, vou tirar parte com você lá no São João, viu?
0: Olha aí. Muito bem.
2: Se prepare,
0: nós vamos sim tirar muitas fotos, vai dar certo a gente lá, olha só, mandar um cheiro aqui para o meu amigo Zói, que tava pedindo música, quer participar do sorteio, vai, a música eu vou ficar devendo, mais um ouvinte chegando, bom dia.
3: Bom dia, Alciona, aqui é Nena do Bela Vista.
0: Oi, Nena,
3: quero
0: tudo bem?
3: Quero oferecer as músicas do programa para a turma da Zumba, da Coab.
0: É sim, a galera da, do professor André.
3: Não vai... Muito longe, não.
0: Mulher, vai participar do sorteio sim. Nena, vamos confiar. Vai, Brasil.
4: E olha só, isso vai sobre se o Brasil vai ganhar ou não. Não acredito que vai ganhar, não.
0: Oh,
4: mas
0: meu
4: nem
0: Deus.
4: Impossível, né? Vamos ver o que vai dar.
0: Será
4: Deus
0: possível? Porque eu sou a única emocionada por aqui. Olha, eu tô mais iludida do que cupim metalúrgica.
5: Bom dia, Alcione.
0: Bom dia.
5: Cláudia, do Loteamento São José.
0: Oi, Cláudia, tudo
5: Quero
0: bem?
5: Quero ouvir, magnífico, qualquer uma. Ofereço a todos que estão vindo. E sobre o Brasil, vamos ter fé, né? Vamos ter fé que esse ano nós vamos ganhar.
0: É isso aí.
5: Uhul, é Brasil.
0: Brasil. Muito bem, Cláudia. Um cheiro pra você, viu? É, minha gente, eu não tô escondendo de ninguém, não, viu? Eu tô na torcida pelo Brasil, ó. Não tenho o que fazer, não. Eu sou emocionada. Fazer o quê?
4: E olha só, isso vai quieto.
0: Já foi. Vamos lá, aqui. Bom dia.
6: Bom dia, Alciona. Aqui é Yasmin do bairro Maria Vieira.
0: Oi, Yasmin.
6: Gostaria de ouvir a música de Henry Freitas e quero participar do sorteio.
0: Muito bem. Vai participar do sorteio, sim, minha lindona. Um cheiro bem grandão pra você, viu?
7: Bom dia, Alciona. Aqui é Matheus Maria Vieira. Quero ouvir uma música de Devinho Novares e participar do sorteio.
0: Muito bem, Matheus, um cheiro pra você, muito obrigado, viu? Tava sentindo sua falta aqui na programação, que bom que você veio. Olha só, a galerinha lá do Pão de Alho Petiscaria tá participando aqui, olha só.
8: Olá, bom dia,
0: bom dia.
8: Aqui é Carla, do Residencial Cruzeiro. Eu quero dar o meu palpite para esse jogo, para essa Copa.
0: Sim, diga
8: e
0: lá.
8: E com certeza, mais uma vez, a minha Argentina, a nossa Argentina,
0: ai,
8: vai ser
0: Deus.
8: Campeã. Não tem jeito, eu sou argentina. É Brasil de verdade, era na época dos antigos, lá de 98. Aí sim era que era a seleção. Mas hoje em dia é Argentina. Argentina
0: mulher.
8: Na cabeça, toca para mim aí, me dá meu coração com Alcione Neto. Fui!
0: Mulher, tu partiu meu coração agora, viu? Eu não aguento, não. Vocês são demais. Olha, o seu Edivaldo, ele tá aqui, tá pedindo música, tá querendo participar do sorteio. Tá oferecendo a música pra sua esposa, o seu Edivaldo. Vai, todas as músicas da programação foi pra vocês, tá bom? E ele diz aqui, a Rádio Estação, a rádio que alegra o nosso coração. Muito bem, seu Edivaldo, um cheiro bem grandão pro senhor, viu? E toda essa turma aí. Vamos lá, a última participação de hoje. Laura

0: dia. E agora vamos embora, né, minha gente? Vamos que vamos. Vamos pra aquele nosso momento que a gente já tá atrasadinho.
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0: A gente já tem aqui, ó, o número ganhador ou ganhadora de hoje. Vamos lá? Vamos descobrir aqui juntinhos, final do número 8674. 8674, quem é você? Vamos descobrir aqui?
1: Bom dia, pessoal. Bom dia, Alcione. Shane que tá falando aqui do Bela Vista.
0: Shane do Bela Vista, você faturou o galeto lá da Galetos Assados, meu querido. Vai me enviando teu nome completo pra eu preparar o teu voucher, tá bom? E agora eu deixo vocês com ele, com o Márcio Felipe.
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0: Tá ok, bem informado, tá bom? Um cheiro grande a todos, até amanhã. Lembra que amanhã é aquele nosso programa bem aconchegante. Então chega cedo, turminha.

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1: Rádio Estação 10:59.
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0: Rádio Estação, são 11 horas e 4 minutos. Bom dia.
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0: Sejam todos bem-vindos, muito bom dia. Hoje é terça-feira, hoje é dia 2 de junho de 2026. Pela permissão de Deus, estamos chegando aqui pela Rádio Estação 88.9 para, junto com você, levar o programa Política em Pauta até o meio-dia. Hoje o programa especial, programa recheado de novidades, né, com convidados ilustres. Daqui a pouquinho vocês vão saber quem são, inclusive, esses convidados. Enquanto isso, você vai compartilhar, você vai curtir, você vai comentar as nossas lives ao vivo no YouTube, Facebook e Instagram. Estamos nessas três redes sociais, além também do nosso site, que é o www.radioestação88.com. Você acompanha a nossa programação e confere o nosso conteúdo em tempo real. Meus agradecimentos aos amigos, né? Os amigos, aos meus familiares, à minha esposa, à equipe da Rádio Estação. Ontem eu tive duas festas ontem, viu? Ontem eu fui privilegiado por Deus. Ontem foi o meu aniversário, eu completei 34 anos. Recebi muitas mensagens de felicitação dos amigos também, e a equipe da Rádio Estação ontem me fez uma surpresa, né? Fiquei muito emocionado ontem, né? Quando juntou aí o Thiago, a Fernanda, a Alcione, e também o Hamilton França, o Pitombinha, me fizeram aqui uma homenagem. Eu fiquei muito feliz, né? Pela lembrança de todos da Rádio Estação, pela consideração também no meu aniversário. E também minha família, né? Minha esposa preparou também um bolinho, né? Convidou toda a minha família, minha mãe, né? O marido da minha mãe, assim como também minha sogra. Os meus cunhados também estiveram participando e foi muito legal também, além das crianças, né? Meus dois filhos, né? Que eu amo bastante. E eu fico muito grato, né? O dia de ontem, né? Será inesquecível, porque o número 34, quando eu me lembrar de ano a ano, foi o dia que eu tive duas festas, né? Foi aqui na rádio e também quando cheguei na minha casa ontem à noite. Então eu fico muito agradecido, e a todos os amigos que me mandaram mensagens também no meu WhatsApp. Até hoje de manhã eu estava recebendo mensagem. Eu agradeço a todos, né, pela lembrança e pelas felicitações. Hoje quem faz aniversário é uma pessoa também do bem, Júnior Albuquerque também. Vai aqui, Júnior, seu aniversário, parabéns, felicidade. As pessoas boas devem amar seus inimigos. Então um abraço para você, meu amigo Júnior Albuquerque, né, que tá acompanhando também, tá completando aí, parece que são 57 anos de idade, essa reserva moral também dos comentários políticos lá de Pão de Açúcar e pré-candidato a vereador. Boa sorte, Júnior, na sua caminhada, e que Deus, né, te dê muita saúde e te faça muito feliz. Mas vamos ao que interessa, né? Vamos ao programa, vamos começar aqui com o bom dia dos nossos convidados. Um convidado vocês já conhecem, o outro vocês também já conhecem. A gente vai deixar no suspense, né? Bom dia, Otacílio. Você não revela ainda não o nome do nosso convidado? Para quem tá ouvindo ficar curioso, quem será esse convidado? Mas como Otacílio está voltando, um abraço Bosco também, que Bosco liberou também a presença do Otacílio aqui. Mas dá o bom dia aqui em nome de Bosco, em nome também do meu amigo Silas Tenório. Bom dia, Otacílio Neto.
2: Bom dia, Márcio. Bom dia, Tiago. Bom dia, nosso convidado.
0: Ficou bonito esse chapeuzinho aí. Olha lá o chapeuzinho lá. Ficou
2: bonito. Daqui a pouco eu vou pegar aí do cenário.
0: Tá bem juninho, né, hoje aqui.
2: Inclusive, Márcio, parabenizar a Rádio Estação, que ontem eu tava ouvindo a programação Dida Dinã. Aqui à tarde.
0: E hoje tem pezão, hoje tem decente do forró. 5 da tarde.
2: Tá muito boa a programação da Rádio Estação. E queria mandar um abraço pro nosso convidado, ele que foi...
0: Mas não pode dizer o nome dele, não.
2: Foi Coroinha de Pazuzinha.
0: Que isso, foi não.
2: Coroinha de Pazuzinha.
0: Foi não.
2: Ele vai dizer se é verdade, não.
0: Foi
2: Coroinha de Pazuzinha.
0: Foi não, foi não.
2: Ele que botava o vinho na taça do padre. Foi não, porque
0: ele é novo. Ele é jovem.
2: E é.
0: O menino é jovem. Uhum. O menino é disposto. Lula diz que tem 70, 80 anos, mas tem força de 20, né? Uhum. Ele tem força dos 5. Ele não para.
2: Ele tomava banho no Rio Capibaribe.
0: Se tomava, eu não sei. Mas eu acho que também, quando o Rio era limpo, faz muito tempo. Ele é muito jovem.
2: Namorava por trás da Rua do Bandep.
0: Namorava por trás da Rua do Bandep? O que é isso, rapaz? Vai revelar os bastidores da vida
2: ele
0: do
2: ele homem. Ele vai falar aqui se for verdade ou não.
0: Você sabe que ele é jovem. Não tinha Bandep nessa época, não. Já era Santander. Pelo amor de Deus, vamos respeitar.
2: Eu vou deixar ele falar.
0: Deixa eu falar. Eu vou passar pra ele aqui o microfone. Né? Vocês estão ouvindo o programa, devem estar tudo... Quem é essa pessoa que tomou banho no Bandep? Eu não sei quem é, mas tomou Deus sabe banho quem Bandep. É. Tomou banho no Bandep. Você falou que é por trás do Bandep, foi?
2: Foi.
0: Por trás do Bandep.
2: Por trás do Bandep.
0: Tá no ponto aí, o Thiago vai preparar até a câmera, né, pra mostrar as imagens, né, vai preparar aqui. Meu convidado já se posicione, fique na posição correta pra gente dar o bom dia. Mas que enrolada, né? Ele tá ansioso pra falar.
2: Ele gosta de um caipiado.
0: Vamos fazer o seguinte, vamos dar um rápido intervalo, 2 minutos, vocês vão saber quem é o intervalo. Segura a audiência aí, a gente volta daqui a pouquinho. E não é João Kleber, não. Voltamos já.
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6: Estamos de volta, 11h15. Bom dia, Jairo Gomes. Seja bem-vindo ao programa Política em Pauta. É um prazer tê-lo conosco hoje para a gente comentar e falar dos assuntos da nossa política. Bom dia.
7: Muito bom.
8: Muito bom estar aqui com vocês. E a gente fica feliz até quando escuta o Márcio Felipe com essa... com esse vozeirão, esse tamanho todo aí, quando ele chega em qualquer transmissão, em qualquer evento, é difícil deixar de notá-lo. Primeiro que ele tá pra frente de todo mundo, aí não tem...
6: Atrapalho na realidade,
8: você não
6: então
8: tem
6: é melhor
8: jeito.
6: Nem ir. Depois... É simples, eu não vou mais.
8: Quando ele chega, quem é que vê mais ninguém vê mais ninguém, só vê a cabeçona.
6: Tem
8: lá.
6: Gente que fala, como eu queria ser alto. Olha aí o prejuízo que é ser alto em alguns momentos. Você é tratado como uma pessoa
8: ele não
6: inconveniente.
8: Entra, não cuide.
6: Não cuide. Eu
8: não
6: entro assim, andei no carro de Ernesto.
8: Não cuide, não
6: eu
8: vai.
6: Andei naquele carro de Ernesto. O cuide dele é plus. Ele é plus size.
8: Quer dizer
6: carro.
8: Que o cuide de Ernesto é bem alargado. Bem alargado. Pronto.
6: Todo mundo anda lá.
8: É muito bom estar aqui com vocês, com o Tarcílio, que eu conheço desde criança, nosso querido Tiago.
6: Mas essa história do banheiro do Rio Bandeira.
8: A conversa dele, ele dá feito Marcondes. Marcondes disse que eu fazia parte do bando de Lampião. Encontrava uma história doida, não. Que o menino corri no meio daquelas catingas, de Sergipe. Não era, Otacílio? E o Tarcílio acompanhou tudo isso.
6: Era mesmo na abertura do programa, ele botava uma trilha, fazia todo um.
8: Aí o Tarcílio acompanhou tudo isso, fala nisso, né? 3 anos já do.
6: 3 anos foi num mês de meio do ano, mês de junho ou foi julho?
8: Junho,
6: mês de junho.
9: Foi antes do São João.
6: Antes do São João que o mesmo faleceu e tá fazendo muita falta, viu?
9: Acho que foi um dia
6: estaria
9: antes.
6: Estaria fazendo muito terror nesse momento, Marcondes Moreno.
9: Foi um dia antes da abertura de São João, se eu não tô enganado.
8: Foi bem pertinho da abertura. Aí a gente sente, né, a falta de Marcondes, mas Marcondes tinha essas histórias, e contar só minha não, de várias pessoas.
6: Então ele é o sucessor de Marcondes Moreno.
8: Mais ou menos isso.
6: Sucessor de Marcondes Moreno.
8: E bom estar aqui, Márcio, eu acho que acredito que a gente vai fazer um programa legal, porque as pautas são.
6: Tem muitos assuntos, né? Tem muitos assuntos e a política.
8: Muito bom. E agradeço a audiência também aqui, essa audiência qualificada do nosso amigo Márcio Felipe no programa Política em Pauta. E aproveitar, né, que ontem eu não desejei feliz aniversário para você.
6: Obrigado, Jair.
8: Feliz aniversário pelos seus 30 e tantos anos aí de vida.
6: O bom é que você veio aqui na emissora de forma presencial e a gente agradece aqui pela consideração.
8: Que você né, eu tô um pouco gripado ainda, eu passei essa semana horrível.
6: E ainda trabalhando, né? Tipo, você não para, né?
8: Eu ainda fui em Caruaru.
6: Você tava nas quadrilhas juninas lá na Palestina.
8: E quadrilha hoje, bonita, né? Hoje, a partir de hoje, até sexta, é a última semana, viu? Do festival.
6: Sexta-feira a Rádio Estação vai de novo.
8: Fogoió dos Oito Baixos. Então, quadrilha junina vai ter ainda, claro, várias e várias. Mas o festival Fogoió dos Oito Baixos, que é um evento, né, da Prefeitura de Santa Cruz do Caparibe, termina essa semana, viu, Otacílio? Aí tem hoje e amanhã, 4 dias só. Quem não dançou ainda, vá. Não tem precisão de ir com aquelas roupas, né? Não vá nu. E pronto. E o resto
9: com muita simplicidade. Quem não sabe pode dançar em Mirosmar, no dia de Mirosmar, quando Mirosmar vinha, né?
6: Mirosmar, mas vai ter outros cantores no dia de Mirosmar.
8: Mas ele canta.
6: Inclusive,
8: também.
6: Mirosmar, ele vai cortar o sinal das lives, das transmissões. Vai, ele já vem com essa ideia. Vai proibir qualquer tipo de transmissão do show.
8: Aí fica
6: então,
8: tocando
6: música, a gente vai evidenciar os outros cantores. A gente vai entender que tem na grade de programação de São João, tem cantores como Leidinha Santos, tem o próprio Forró da Ema, que a gente pode dar uma ênfase maior. E os cantores que não gostam de serem transmitidos, não querem mostrar o seu show, não tem problema não. A gente segue e mostra quem realmente quer aparecer e que as pessoas também gostam de acompanhar.
8: É verdade.
6: Ô Jairo, agora a gente vai... Eu vou deixar aqui uma pergunta no ar para os ouvintes. A gente vai tocar o programa com os assuntos. Mas eu tenho uma curiosidade em relação ao nosso público, aos nossos ouvintes. Você que está ouvindo a Rádio Estação nesse momento, está sintonizado, está ouvindo no YouTube, Facebook, Instagram. Eu tenho uma pergunta para você. Posso perguntar? Então daqui a pouquinho eu pergunto. A pergunta é a seguinte. Daqui a pouco eu faço aqui. Tiago fez um sinal aqui. Eu falei daqui a pouquinho. Eu vou perguntar para vocês agora. É o seguinte. Tem três eventos. Nós temos Copa do Mundo, São João e as eleições. Ou vice-versa. Vai vir São João. A Copa do Mundo ela segue até julho. Inclusive ontem a seleção brasileira já decolou para os Estados Unidos e vai começar os jogos aí a partir do dia 13 até se o Brasil chegar na final, até meados de julho tem Copa do Mundo. Depois vem as eleições. Para você, ouvinte da Rádio Estação, o que está te chamando mais atenção?

0: expectativa sobre a chapa de Raquel. Estará Raquel Lira, Priscila Krause, Eduardo da Fonte e Miguel Coelho juntos? Estarão esses quatro nomes juntos em 2026? Ou vai ser Túlio Gadelha e Eduardo? Túlio Gadelha e Miguel? Na opinião de vocês, aí vocês vão trazer o seguinte: o que está te chamando mais atenção nesse momento? O que vocês estão querendo entender? É sobre as definições partidárias para as eleições? É sobre o resultado do Brasil na Copa do Mundo? Ou sobre as atrações do São João da Moda, o São João aqui de Pernambuco? Vocês podem mandar para mim por texto, tá certo? Ou por áudio no nosso WhatsApp, que é o 987855687, ou também comentar nas nossas lives do YouTube, Facebook e Instagram. E durante o programa a gente vai mencionar aqui a opinião da nossa audiência. Mas a notícia que chama a atenção é uma crise, né? Nesse momento, após as declarações do pré-candidato ao Senado, Miguel Coelho, que foram dadas durante o programa Café no Ponto na TV Nova Nordeste, parecem ter inaugurado um novo momento dentro da disputa pelas vagas ao Senado, na chapa encabeçada pela governadora Raquel Lira. Ao afirmar, sem rodeios, de que não trabalha com qualquer plano alternativo que não seja disputar o Senado, chegando inclusive a admitir a possibilidade de uma candidatura avulsa, Miguel elevou significativamente a pressão sobre o Palácio do Campo das Princesas quanto à definição da composição majoritária para 2026. Esse trecho dessa entrevista foi no programa Café no Ponto, na TV Nova Nordeste, que foi conduzido, inclusive, a entrevista pelo jornalista Wellington Ribeiro. E a gente acompanha trecho do que o Miguel Coelho fala a respeito da sua pré-candidatura ao Senado. Vamos ouvir.
1: Bom, primeiro, Wesley, com respeito, tem opiniões diferentes, afinal de contas estamos numa democracia e cada um tem sua opinião. Agora, o que eu fico muito tranquilo é que eu sei que serei candidato a senador, né, que a União vá avulso, a federação vá avulso. Então, isso de forma muito tranquila, objetiva, disse isso para a governadora Raquel Lira, disse isso inclusive para Eduardo da Fonte, que é o presidente do PP, assim como eu sou presidente da União, que se a gente não tiver uma unanimidade, uma unidade, melhor dizendo, dentro da federação, tá resolvido, saem os dois, tanto eu quanto o Dudu somos candidatos avulsos ao Senado e vamos deixar de fato quem é importante decidir, que é o povo pernambucano.
2: Numa situação dessa, para que aqueles que estão do outro lado entendam, uma candidatura avulsa seria a Federação União Progressista não coligar com a governadora Raquel Lira?
1: Sim, esse seria o caso.
2: Existe a possibilidade também, por exemplo, de serem os dois com a governadora Raquel Lira?
1: Acho que a federação tem tamanho, tem nome, tem legitimidade e, acima de tudo, tem quadros para que a gente possa ter dois espaços na chapa majoritária, seja dois no Senado, seja em qualquer outra escalação. E, de novo, se você pegar a nossa bancada, nós temos uma bancada de 5 federais, de acho que 13, 12 deputados estaduais, não sei quantos prefeitos, vice-prefeitos, lideranças aí testadas e aprovadas na vida pública que poderiam estar exercendo e sendo escalado para eventuais novas missões. Então, isso não é algo que me tira o sono, sabe, Alberto? Nesse ponto, até porque eu sei que quem vai definir essa escolha é a governadora Raquel Lira. Se é com a razão, com a emoção, com o coração, eu sei que é com a vontade de ganhar. Ela vai botar gente que ajude ela, que ela tenha confiança e que seja leal.
0: Ouvimos o trecho da entrevista do Miguel Coelho, pré-candidato ao Senado. Me parece que, independente de qualquer situação, vai disputar mesmo as eleições desse ano de 2026. Ô Tarcílio, como é que você viu esse recado do Miguel? E também tivemos reações, né, de alguns deputados que são da base do PP e que estão apoiando Eduardo da Fonte, que cobram um posicionamento mais claro em relação à Federação União Progressista, Zé Tarcísio.
3: Ô Márcio, essa questão, acho que para mim, eu tenho uma visão um pouco pragmática dessa situação da federação. Eu acredito que esse movimento que o Miguel ele fez nos últimos dias vem levantando essa hipótese mais afinco de ser candidato avulso pela Federação União Progressista. Eu acredito que seja só uma forma, Jairo, e aí eu não sei se você vai concordar comigo, de tentar colocar a conjuntura nacional para tentar intermediar isso aí. Eu acho que o Miguel, ele tentando fazer esse clima de uma disputa entre ele e o Eduardo da Fonte na Federação, ele quer jogar o Rueda e o Ciro Nogueira, hoje mais o Rueda, pela questão que o Ciro Nogueira está um pouco mais afastado dessa questão da federação por conta dos escândalos.

0: escândalos de corrupção que ele está envolvido, mas o Rueda, mais afinco nessa questão da federação, para tentar trazer a federação nacional para tentar intermediar aqui no estado. A jurisprudência, Márcio, é complicado quando se fala em candidaturas avulsas. Eu acho que quando o Miguel diz assim, a gente vai avulso e não vai coligar. Realmente, se a federação não coligar com a governadora Raquel Lira, pode-se haver dois candidatos da federação por conta que são duas vagas para o Senado. Se essa fosse a eleição da Casa Alta para uma vaga só, nem assim poderia ter os dois candidatos. Mas se a federação União Progressista não coligar com a governadora Raquel Lira, com o PSD, pode haver as duas candidaturas sim, porque são duas vagas. O que não poderia se coligasse, por quê? Porque o PSD muito provavelmente terá um candidato ao Senado que é o Túlio Gadelha pelo PSD. Então seriam três candidatos para duas vagas, e aí realmente nem se o Miguel quisesse ele poderia ser candidato. Mas se não coligar a federação pode sim colocar duas vagas para o Senado, porque são dois candidatos para duas vagas, então isso aí não teria problema. Mas a questão, que eu acredito, vai passar muito pela mão da governadora Raquel Lira. Eu acredito que hoje não adianta muito a federação se reunir de forma estadual, a nível estadual, e tentar dizer, não, o candidato vai ser Eduardo se a governadora Raquel não quiser. Então, a governadora Raquel Lira, ela conseguiu, no passado tempo, ter esse trunfo na mão. O João Campos, Jair, ele queimou a largada, ele fez a chapa dele todinha no mês de março. No mês de março ele fechou a chapa, anunciou a chapa e fechou as portas para as outras pessoas. Com isso, a governadora Raquel Lira ganhou tempo. Ganhou tempo, aguardou as movimentações políticas dos outros adversários. Nesse meio tempo, o Eduardo da Fonte voltou para junto da governadora. Então, as coisas elas foram se organizando muito favorável a Raquel Lira, que eu acho que é quem vai ter a última palavra. Hoje, Raquel, ela de forma acertada, no meu ver, ela não decidiu, porque ela pode decidir até as convenções e arrastar essa conversa até lá. Por quê? Se ela escolhe o Eduardo da Fonte, um exemplo, para o Senado Federal hoje, e amanhã estoura algum tipo de investigação contra o Eduardo da Fonte ou contra o próprio PP que respingue nele, ela poderia ter queimado o cartucho. Mesma coisa com Miguel Coelho. Para quem não lembra, o Miguel teve algumas pessoas da sua família envolvidas em operações da Polícia Federal no começo do ano, que podem sim, muito provavelmente, se repetir até a eleição. E se a governadora Raquel Lira escolher hoje o nome do Miguel, pode respingar para ela também essa má condução desse momento. Então a governadora Raquel Lira, na minha opinião, é quem vai decidir se é Miguel, se é Eduardo, se é Dueire, se é o Túlio, ou outro nome que não esteja até no radar. Eu acredito que vai ficar ali entre esses três, o Túlio Gadelha, o Eduardo da Fonte e o Miguel Coelho, disputando essas duas vagas.
1: Jairo Gomes.
2: Tudo que Otacílio disse é plausível e está dentro desse contexto aí. Essa palavra avulsa é que não cabe em eleição nenhuma no Brasil. Não existe candidatura avulsa. Tem que ter um partido político. Não existe. Quando a federação nada mais é do que junta-se dois partidos políticos e quando desse casamento torna-se um só corpo. É igual casamento, Otacílio. Entendeu? Torna-se uma só pessoa. Não é?
0: Agora, então... deixa eu só para contribuir. É um casamento com partilha de bens. Porque é um casamento que
1: separação,
0: tem...
1: na realidade.
0: Separação de bens.
1: Aí.
0: Porque é no caso... Até 2030, né? Que a federação vai estar coligada depois disso. Se não houver...
2: Não, tem um prazo.
0: Se não houver...
2: Algo que poderia ser feito...
0: Separa.
2: Não poderia ter sido essa cláusula no casamento. Tanto tempo para poder você se acomodar. Se não desse certo, separava cada um pro seu lado. Eu acho que... Pronto, Otacílio. Você agora, né, poderia virar um caso aí a ser estudado. Mas de acordo com a religião, aí já é outra coisa. Aí não. Aí separou, você já é um
1: separado.
2: Um separado. Divorciado. E não pode participar nem da missa direito, nem tomar a hóstia, nem tem que tomar a ceia, viu? Se quer separado. Sim. Mas dentro, na parte civil, depois da parte civil, na hora do divórcio, aí cada um pro seu lado e tudo mais. Mas da igreja não tem essa história, não, viu? É bem complicado isso. Mas vamos voltando à política, que é quase um casamento, né? É, o Miguel, ele está já dando a sugestão. Eu falo sempre aqui na nossa política, aqui de Santa Cruz, Tiago, que tem quem dá a sugestão maior, faltando poucos dias, leva a taça, né? Tem gente que já dá a sugestão grande já bem antes, mas quando tem umas que dão a sugestão bem pertinho e dá certo. Então, Miguel está dando a sugestão aqui, tá certo? Então, ele também confia no taco do Rueda, né? O cara lá do parede. É o parede do Vorcaro Rueda ou é só amigo?
0: Parece que
2: é
0: só, né?
2: É amigão.
1: Ou é amigãozão?
2: Não, dentro da amizade.
0: É Ciro.
2: Depois eu quero R$1.000 que você me dê pra eu fazer. Eu vou fazer um filme em homenagem a meus parentes e eu quero 1.000 contos de cada amigo meu, se são amigos de verdade.
1: É pra cuidar do outro, né?
2: É pra cuidar de outro, é. Aí, ô Márcio, e a gente é, quando vê aqui. O Miguel tá bem determinado, né? Pra querer ser o candidato. Ele quer até um rompimento com a cabeça da chapa. Então aí seria uma decisão de executiva que parte já para outras esferas, né? Porque você viu o tanto que da Fonte, né, penou nessa história de. Porque da Fonte não foi só cobrado da governadora e dos atores políticos, ele foi dentro do partido dele mesmo. Da Fonte foi muito cobrado de dentro do partido, vocês viram. As declarações de Antônio Moraes, até que terminou saindo até do PP, né, e outros, e ele teve que fazer toda uma acomodação, aquela coisa toda, conversar muito, ele gastou a saliva e gastou muito tempo para poder juntar de novo aquele pessoal, porque eles queriam ficar com Raquel Lira. E só foi uma conversa, uma suposta conversa que ele teve com o João e deu todo esse rebuliço, né? Então, a gente está ainda nessa fase. Como bem ele disse, João quis evitar essas coisas e disse logo depois do carnaval que já estava com fulano cicando, porque aí também cessa as especulações, não é?
0: Tem isso também.
2: Não cessou? Aí ele vai se preocupar já com outras coisas. E Raquel pronto agora. Saiu muita conversa na abertura. Eu estava lá na abertura, viu? No sábado, né? Aquelas fotos de Raquel de um lado, Miguel e Túlio de outro. Aquele deu um pano pra manga e tudo mais. Disse que viram, escutaram, que eu não escutei isso, que eu não tava tão próximo assim, mas disse que ela falou, né? Assim, no ambiente lá. Aqui estão os dois.
0: Não, a chapa da vitória.
2: É isso aí.
1: Aqui tá. Saiu isso em alguns blogs do Recife.
2: É, e saiu isso, blogs, mas eu não vou dizer que eu vi nada disso, que eu não vi, não, sabe? Mas que eles estavam.
1: Mas você viu algo que fosse diferente do que está sendo narrado por parte da imprensa?
2: Não, quem estava lá já
1: tinha. Você viu algum bastidor ao ponto que aponta que não tem definição e que isso está muito em aberto e vai depender muito da questão de Eduardo e Miguel dentro da própria federação para poder tomar uma decisão?
2: Já? Não, não falou diretamente assim, mas ainda não tem nada definido, não. Não tem nada certo.
0: A ausência do Eduardo da Fonte foi por quê?
2: Eu não
0: conversei com ele. Porque assim, o momento. Mas é isso, você me deixa só ler a parte A, Jairo. É um momento de aparecer, que é o São João de Caruaru. É o maior São João do mundo. A governadora Raquel Lira vai ao último mês que ela pode fazer esse tipo de aparição como governadora ali, com cargo, sendo ovacionada. Ela está aproveitando que vai ser esse mês de junho. Eu acho que até o dia 20 de junho, mais ou menos, não sei, até dia 30 de junho, ela pode inaugurar ainda algumas coisas e participar desse tipo de evento como governadora, mas era para o Eduardo da Fonte estar ali naquele momento também. Porque se o Eduardo da Fonte estivesse ali, Jairo, ele participaria daquela foto, com certeza.
2: É.
0: Então, não teria pano para manga, como o Márcio diz. Seria muito difícil um blog de chegar e dizer essa foto aqui com o Eduardo, com o Miguel, era só se quem estivesse mais perto dela que fosse a ser o apadrinhado. Mas do jeito que aquela foto foi tirada, no momento que foi tirado, porque é um momento de glamour para o pernambucano São João, e aquela foto tem um peso, por isso que repercutiu tanto a entrevista e ao mesmo tempo a foto no mesmo dia.
2: É, então, deixa, tá vendo como deixa campo, né?
0: Muito.
2: Enquanto não tiver a definição da governadora, isso aí, a decisão é dela.
0: Que eu acredito que sabe, vai passar muito por isso, já era a decisão de Raquel.
2: É, vai.
0: De Raquel.
1: E pra não adianta
0: a federação.
1: E pra governadora, esse tempo pra ela de indefinição ainda ajuda ela. Porque ela consegue ter Eduardo na igreja, como esteve na Assembleia de Deus, no Congresso de Mulheres. Teve Miguel Coelho, tem Túlio Gadelha e tem um monte de políticos que estão ao redor. Tem a base da federação, que são 12 ou 13 deputados. Aí você tem os outros partidos que ficam ali, o próprio Podemos. E ela vai mantendo-se ali. Já o João, não. O João já está tudo certo. Não tem muito movimento que ele possa fazer, a não ser trazer Lula. Que é o próximo passo que o João trouxe na sua pré-campanha. É a aproximação máxima da imagem, não do PT, mas do presidente Lula, para forçar e melhorar o seu desempenho aqui.
0: Que isso vai ser pesado, Jair. Não sei se você vai também concordar comigo. Mas na questão de Lula vir a Pernambuco, Lula viria a Pernambuco, eu acho, Jair, só se a candidatura do Humberto Costa estivesse em xeque.
1: Ameaçada?
0: Ameaçada. Ameaçada no sentido dele perder a segunda posição.
1: Nas pesquisas eles estão em primeiro e segundo lugar, né?
0: E isso se perdurando, eu acredito que Lula não virá interferir na eleição em Pernambuco. Agora, se vier um candidato de Raquel, o Túlio estando nessa chapa, e um candidato de Raquel ser competitivo ao ponto
1: de ameaçar,
0: Humberto, aí sim, aí Lula viria para pegar na mão de Humberto, dizer esse é meu candidato, e consequentemente subiria no palanque que
1: Cê
0: Humberto
1: concorda,
0: tivesse.
1: Você concorda, Jairo, que é a única forma que vai atrair o Lula é um risco para Humberto?
2: Eu não digo desse, não digo desse jeito, não. Mas é o próprio candidato, é a pressão mesmo, né? Tem essa pressão do PSB, que quer o Lula aqui, né? Lula tem um trunfo na mão, tá ainda, que pode ser o vice, que o vice é do PSB, foi acordado isso na outra eleição.
0: Inclusive, uma das vagas de São Paulo para o Senado vai ser do PSB, também foi acordado.
2: Então tem, essas negociações, tem tudo isso. É, até o ponto de ser Humberto Costa prioridade, a gente viu que Lula já demonstrou isso, que o homem de confiança dele aqui em Pernambuco é Humberto Costa, isso aí, sem sombra de dúvidas, a gente sabe disso, né? Ele não esconde de ninguém também. Mas aí tem, olha, quando fala em política, eu ainda estou muito. Porque algumas coisas podem mudar.
1: Isso
2: está
1: um jogo
2: ainda
1: franco, que todo mundo pode. Não tem favorito exato, não, nesse momento.
0: Está
1: parecendo aquele jogo de futebol que os dois times estão atacando.
0: Quem é que vai dispensar a força de Eduardo da Fonte e seus prefeitos aliados?
2: Sim.
0: Mas também que a Raquel também vai dispensar o Miguel e a sua força no sertão. Tem inclusive agora o prefeito de Araripina. Tá na jogada ali para declarar apoio a ela e tá ali no, já nos acréscimos. Será que ela, não colocando Miguel, será que esse apoio viria de uma cidade estratégica para ela, que seria Araripina também?
1: Ela poderia ficar com as três frentes lá.
0: Exatamente.
1: Que é Roberta Reis, é Socorro Pimentel e esse é Vilásio.
0: E o Evilásio.
1: Né? Eram os três grupos da mesma cidade.
0: Seriam os três. É incrível.
1: Araripina. Araripina, eleitoralmente, é o tamanho de Arco Verde, é menor que
2: Arco Verde. Não, porque Araripina irradia ali naquela região
0: do
2: Polo Gesseiro, rapaz. Ali. Araripina hoje tem um hospital do câncer, do sertão.
0: Isso.
2: Araripina atrai muito investimento.
0: E vem muita gente de fora, é como Santa Cruz para o polo.
1: Então tem uma representação. Ter o apoio era Araripina para a governadora nesse momento.
0: É porque é como se
2: Araripina
0: fosse.
2: Sempre, Araripina,
1: e muito ruim para João, né?
0: Muito, extremamente ruim para João naquela região.
2: Com a gente aqui, a gente tinha muito contato com a Araripina, porque uma das fábricas que forneciam a malha aqui para Santa Cruz, o dono era de Araripina. Aí ele teve que vir para aqui, para perto. Do litoral, por causa da água, aquela coisa. Você sabe, pano sem tecido, sem ter lavagem, sem ter água muito, é fazer tecido desse jeito, só se for de poliéster, né?
0: Mas que algodão é uma,
2: tem que ter água.
0: É uma decisão que vai ser muito impactada em alguns pontos. Se ela escolher um e não o outro, em um momento que ainda dê margem para se discutir, aí as coisas podem acontecer de forma errada para Raquel. A gente tem que entender que Raquel conseguiu virar as pesquisas, Jairo, sem ter indicação nem do vice nem dos dois senadores ainda.
2: Então,
0: João se adiantou em março tentando fazer pelo menos a manutenção da sua frente.
2: E aquela sangria pra Lula,
0: exatamente,
2: né? Que também, que Raquel tava muito.
0: E não houve efeito.
1: Raquel quase fechou com Marília.
0: E não houve efeito.
1: E Silvinho. Ia ser os dois. Então,
0: exato, exato.
1: Aí João, pra dizer, não vou perder ninguém aqui, perdeu só Miguel.
0: Foi.
1: Acabou perdendo só Miguel. Porque na hora que ele fechou o jogo, aí Miguel é quem sobrou. Aí Miguel foi pra Raquel.
0: Exatamente.
2: Justamente. Então,
1: será que se Miguel sobrar de novo, ele volta pra João?
2: Olha, eu não sei, eu tô achando algumas coisas aí, sem contar também com o toque-toque, né? A gente brinca e tudo mais numa questão dessa, mas todo mundo sabe.
1: Gostei do toque-toque aí do celular também.
2: A polícia batendo na porta de investigação, toque-toque-toque, isso dá um efeito terrível, viu? Terrível. Não tô dizendo que vai acontecer, né? Mas...
1: Mas vai que, né?
2: Vai que, né?
1: E pra quem quer que seja. Tanto pra os que estão ao lado de João, como também aos que estão ao lado de Raquel. Uma operação, uma investigação num momento como esse assusta, né? A bala também.
2: Abala
1: uma pré-candidatura pra qualquer cargo que seja. Nós vamos a um rápido intervalo, 11h41. Daqui a pouquinho nós vamos ter a participação do advogado eleitoral, doutor Everton, também Santana, não é isso? Doutor Everton vai participar com a gente. Vai falar um pouquinho sobre o direito eleitoral e nós vamos poder perguntar para ele sobre essa questão do União Brasil. Se pode, se tem legitimidade para um cara, um candidato, dizer, olha, eu vou ser candidato avulso, sem ter a federação. Como é que pode? Será que isso pode atrapalhar a própria federação? Se tem liberdade até para que haja um registro de uma candidatura sem ter o apoio da federação ao qual foi filiado. 11h42, em 3 minutos a gente volta. 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

0: Estamos de volta com o Política em Pauta, abordando os principais assuntos do dia.
1: Volta. Agora são pontualmente 11 horas e 49 minutos. Ao telefone a gente conversa a partir de agora com o doutor Everton Santana, advogado do direito eleitoral. Vai bater um papo com a gente, vai ser sabatinado aqui também, não só por mim, como por Jair e também por Otacílio. Doutor Everton, seja muito bem-vindo ao programa Política em Pauta aqui da Rádio Estação. Seja bem-vindo, muito bom dia.
2: Bom dia a todos os ouvintes, bom dia, Márcio. Bom dia, bancada. Como é que estão todos?
1: Todos bem, graças a Deus. A gente vai começar, doutor, falando sobre o calendário eleitoral, né? Chegou o mês de junho e é um mês decisivo para quem tem cargo eletivo, nesse caso, para a própria governadora Raquel Lira, né, de que vai concorrer à reeleição, e ela tem prazo, né, para estar participando de entregas, de inaugurações, assim como também para outros políticos que pretendem disputar as eleições nesse ano de 2026. Como é que está, pelo menos, as regras e se tiveram algumas modificações aí para esse ano de 2026, doutor?
2: Veja bem, as regras, o calendário eleitoral foi criado um todo para construir uma equidade, né, na disputa eleitoral. Então, os políticos de mandato, eles têm algumas restrições, que a partir de 3 meses antes do pleito, terem alguns bloqueios, podemos assim dizer. Um deles é a partir de 4 de julho, tá? Do 4 de julho, eles são proibidos de nomeações e exonerações, contratações de serviços públicos e participar de inauguração de obras.
1: Certo.
2: A partir de 4 de julho.
1: Certo. E aí tem também essa questão de participação em programas, né? Eles têm esse mês ainda para participar, de dar as entrevistas, isso, de ter essa visibilidade também, né?
2: Isso. Veja bem, o calendário eleitoral permite que até 30 de junho, tá? Eles participem de programas de... A partir do dia 30 que é vedado, até 29 de junho, que eles participem de programas de emissora de rádio, TV, televisão, seja apresentando ou seja eles comentando, tá? Seja pré-candidato ou pré-candidata.
1: Ok.
2: Mais uma vez, isso aí é visando manter a equidade da eleição, né? Que todos os candidatos tenham a mesma oportunidade. Assim, fazendo até um comentário um pouco mais extensivo, pelo menos na minha visão, isso se estende também a blogs, seja rede social, entrevistas, essas coisas, tá?
1: Vamos lá, vamos passar aqui para o Otacílio, faz parte aqui também do nosso programa, vai também fazer pergunta, Otacílio.
3: Ô doutor, bom dia, Otacílio aqui falando.
2: Bom dia.
3: Sobre essa questão desse mesmo tema, o senhor falou que abrange também a questão de lives, redes sociais também, eles também serão vedados, porque há programas, eu vou dar um exemplo que é bem, bem comum aqui em Pernambuco, que é bem conhecido na verdade, que é tipo o programa do Cardinou, que é só no YouTube. Esses programas também seriam vedados dele participar ou não? Ou só em emissoras de rádio e TV?
2: Veja bem, na minha concepção, e o que diz aqui é a abrangência que a rede social hoje tem, tá? Porque hoje a gente pensa muito que a campanha é só... hoje a gente tem a concepção que a campanha não é só feita em rádio e TV, né? Hoje as redes sociais, qualquer um pode pegar o celular hoje, fazer uma live, uma apresentação e divulgar o que é que você faz, seja críticas, seja propostas de governo, até para os pré-candidatos também. Então, na minha concepção, há essa extensão, tá? Dessa regra. Rádio e TV, eu creio que lives em blogs, seja ela em YouTube, seja também no Instagram, se tem essa proibição de participação, tá?
1: Jairo Gomes agora vai também deixar a pergunta.
4: Nessas questões todas, doutor, a gente presta atenção nessa questão da IA, né? Que é essas coisas novas e uma atenção danada que a pessoa tem que ter. Como vão fiscalizar tudo isso? Como é que a Justiça Eleitoral vai ter esse montante de pessoas para poder fazer essa fiscalização, o senhor acredita?
2: Veja bem, a IA é um advento muito, um tanto quanto moderno até demais para as eleições, né? A gente vem tentando criar, principalmente a Justiça Eleitoral, regras de fiscalização. Mas é muito difícil com a IA você fazer essa fiscalização. Até porque quando a gente fala de eleição em si, eu creio que a participação não é só apenas da Justiça Eleitoral. O candidato ou a candidata que esteja concorrendo, seja ela a eleição proporcional ou majoritária, ele precisa também estar atento a isso. Porque eu tenho, assim, quase certeza que a Justiça Eleitoral não tem efetivo suficiente para fazer uma fiscalização deste tamanho, e vai ser muito necessária a provocação da equipe jurídica do candidato, tá?
1: Doutor, uma dúvida que a gente está bem debatendo, inclusive hoje foi pauta aqui do programa, essa questão do Miguel Coelho, enquanto membro do União Brasil, presidente do União Brasil. Ele, em uma entrevista, ele falou que teria interesse de ser candidato ao Senado de forma avulsa. Isso tem legalidade? O Tribunal Superior Eleitoral, ele reconhece uma pré-candidatura que parte sem ter a anuência da federação que foi homologada, doutor?
2: Veja bem, eu estava assistindo o programa antes de entrar ao vivo e eu achei muito boa a bancada falou da federação como se fosse um casamento, né? Pelos próximos 4 anos, esse casamento vai ter que existir e as decisões vão terem de ser tomadas em conjunto. Mas essa questão da candidatura avulsa para o Senado, ela se tem a possibilidade, tá? Porém, para que ela haja, o partido não pode estar coligado na majoritária. Houve uma consulta ao TSE, a consulta 7299971, em que foi perguntado isso, chamada coligação cruzada, né? Se havia a possibilidade de um partido, tá, que está coligado na majoritária, poder lançar um candidato ao Senado diferente do que a majoritária está querendo. E nesta votação, foi uma votação até apertada, foi 4-3, foi se decidido sobre essa impossibilidade da coligação cruzada. O que é isso? Se você está participando de uma chapa, de uma coligação majoritária, o partido ou a federação participante tem que se respeitar as decisões dessa coligação majoritária, tá? Essa decisão, tá? Só não pode existir uma candidatura diversa do que a majoritária permitir, caso a majoritária não indique um candidato ao Senado. Vamos dizer que ela só indique um, tá? Então, o outro ela não fez a indicação. Pode se haver a candidatura avulsa. Ou, se ele não estiver na chapa, ele pode lançar avulso. Que foi até uma das do que queria fazer o Anderson Ferreira, né? Houve até uns rumores há pouco tempo que ele queria se lançar ao Senado avulso. Mas estando um partido numa coligação majoritária, ele precisa respeitar, tá, a decisão da coligação majoritária.
1: Caso
2: se enquadra também na federação.
1: Ô doutor, caso não haja pelo menos essa unidade, né, tanto de União Brasil quanto de PP, e mesmo que o PP esteja lá com a federação apontando junto a coligação da chapa majoritária, uma decisão do Miguel em insistir em uma candidatura avulso, ela faz com que perca a nulidade, a legitimidade da federação estar coligada junto ao palanque majoritário? É mais ou menos isso?
2: Não, veja bem, é isso que a gente precisa ter a ciência, né? Voltando àquela analogia do casamento. A partir do momento que os partidos se federam, todas as outras federações estão federados, eles precisam tomar decisões em conjunto, e a decisão deve ser tomada a partir da coligação da federação, né? Ou seja, do que a federação decidir, tem que se haver o respeito disso, tá? Essa decisão se fala muito que é feita através da Nacional, a federação, a executiva da Nacional vai decidir, mas normalmente, pela minha experiência ao longo de anos de eleições, essa decisão vai ser tomada pela executiva estadual, da federação.
1: Doutor,
2: eu acho muito difícil ocorrer uma cisão, né? Não vai, acabaram de se federar. Apesar que haja essa discussão interna, eu acho difícil que isso aconteça, tá?
3: Doutor, só mudando um pouquinho agora do assunto da federação para uma coisa mais geral, a gente está no mês de junho e aqui em Pernambuco, no Nordeste como um todo, a gente tem os shows, as festas juninas. Como é que vai estar a questão da atenção da legislação eleitoral agora para aqueles famosos chauzinhos, alôzinhos, para os candidatos durante os shows aqui dos São Joões aqui da região. E sobre a questão também, já que está falando em show, a legislação sobre o showmício que tinha antigamente, ela não mudou da última eleição para essa. Ela continua ativa, ela pode ter, né, claro, com as devidas proporções e resguardando as legalidades que o TSE permite. Mas o senhor considera também uma coisa boa o político, o candidato, fazer esse show na época da campanha, ou é melhor não arriscar?
2: Veja, teoricamente nisso não é melhor não arriscar, né? Se houver essa propagação do showmício, tá? Possivelmente o candidato vai receber uma representação eleitoral visando aplicar multas, tá? Então o showmício ele é proibido. Eu não vejo problema até antes de 30, vamos dizer assim, de 30 de junho, o candidato está lá, o prefeito, ele recebe um alô. Até porque o período eleitoral ainda não começou, né? Todos são os que têm mandatos e vão tentar novamente. Teoricamente, são pré-candidatos também ainda, porque eles não podem pedir voto explícito. Mas um terceiro falar, esse é meu senador, esse é meu deputado federal, esse é meu governador, eu não vejo problema, tanto que não saia do candidato esse pedido de voto. E também que não seja um show patrocinado por ele, tá?
1: Ok, doutor, a gente quer agradecer sua participação, os esclarecimentos, né? Parabenizar pelo seu grande trabalho, né? É o doutor Everton participando com a gente, Everton Santana. Agradecer pela participação, desejar para você aí uma boa terça-feira. E durante essas eleições a gente vai estar lhe acionando também para tirar dúvidas nesse período eleitoral que é tão importante para todos os nossos ouvintes.
2: Eu que agradeço a participação, Márcio, tá? De toda a rádio estação, da bancada, agradeço as perguntas e eu estou à disposição de vocês para a gente tirar qualquer dúvida possível. Fechado?
1: Fechado, meu querido. Obrigado, um forte abraço e até a próxima.
2: Forte abraço também a todos, boa tarde.
1: É isso aí, conversamos com o doutor Everton Santana participando com a gente, tirando dúvidas, né, em relação a essa questão. Então ficou bem claro, né, Jairo, essa questão da federação, as decisões devem ser respeitadas.
4: É só esse nome avulso que não existe, não deve ser usado, principalmente porque não existe.
3: E o doutor explicou bem, quando se não tem a coligação e vão os dois, não existe uma candidatura avulsa, existe dois candidatos da federação. Não existe uma candidatura avulsa. Se a União Progressista for coligar com a PSD, com o partido da governadora, só um candidato.
4: A União Progressista, a federação aqui em Pernambuco, tem presidente e tem...
1: Tem uma executiva, né?
4: A executiva. São pessoas que estão respondendo agora, não por União Brasil e PP, estão respondendo pela Federação União Progressista. Formou-se só um só bloco, não tem mais dois, entendeu? Qualquer decisão aqui vai ter que passar pelo presidente da federação, que é Eduardo da Fonte. Eu só falo que pode acontecer alguma coisa se for lá no âmbito federal.
3: Nacional, né?
4: O nacional, aí sim, que eu não sei. Quem é o presidente da
3: federação?
4: Sim, Rueda. O nacional, isso, não é isso?
3: Rueda.
4: Pronto, então é isso. Lá é que eles têm que tomar alguma coisa, eu não sei. É nessa parte aí que eu ainda tenho dúvidas. Mas aqui em Pernambuco já está consolidado, acabou. Se vão desmanchar a federação, é? Só daqui a 4 anos, meu querido. Assinaram por quê? Por que foi que assinou? Não sabe cumprir regra, não, é? Assinou porque quis, ou foi obrigado a assinar? Assine e depois quer desmanchar? Isso é conversa.
1: E pra gente finalizar o programa, última notícia: a Polícia Federal no estado de Pernambuco, com apoio da Controladoria Geral da União, informou à imprensa que deflagrou na manhã de hoje a denominada Operação Check-in, com a finalidade de reprimir a atuação de organização criminosa especializada na prática de corrupção de servidores públicos, desvio de recursos públicos e fraudes licitatórias em contratos celebrados com a Prefeitura do Recife. As investigações iniciaram em 2026, após apreensão de canhotos de cheques no âmbito da Operação Frinze. Apontam também para o pagamento de vantagem indevida a agente público, do alto escalão da Prefeitura do Recife por parte de empresa contratada pelo município. Os desvios teriam ocorrido em contratos de terceirização de mão de obra no exercício ainda em 2020. Os valores repassados pela Prefeitura da capital pernambucana à empresa investigada em 2020, somam cerca de 25 milhões de reais. Deste total, aproximadamente 17 milhões foram custeados com recursos federais. Ademais, a empresa investigada já mantinha relação contratual com a PCR em exercícios anteriores ao de 2020, ao que levanta a possibilidade de prejuízo ao erário ser ainda mais robusto. Ao todo, 32 policiais federais, 2 auditores da Controladoria Geral da União estão dando cumprimento a 8 mandados de busca e apreensão nos municípios de Recife, Jaboatão dos Guararapes e Cabo de Santo Agostinho. Os crimes investigados são corrupção passiva, corrupção ativa e organização criminosa, além de fraude em licitação ou contrato e lavagem de capitais. A denominação da operação faz referência ao talonário de canhotos e cheques apreendidos em operação policial anterior, os quais indicam pagamento de propina ao agente público investigado. É quando o Jairo fala, né? Operações como essa, que são operações. Não tem ninguém condenado, não tem ninguém julgado. Mas operações como essa podem prejudicar e muito a ação de quem realmente quer disputar a eleição desse ano, né, Jairo?
4: Quem é que quer acordar com 5 horas da manhã com a polícia na porta? Ninguém, né? Então, são essas coisas assim que a gente tem que... E hoje que a Polícia Federal realmente investiga, corre atrás, os políticos se aperreiam, muitos, né? Se aperreiam muito quando a Polícia Federal atua de verdade, não tem aquele negócio de proteger família nem nada, né? Aí mudou, né?
1: Mudou.
4: Então, a coisa agora é séria. Então, quem tivesse... Carlinhos te dizia, deu uma coisa, quem pegou na M.
1: Não, quem pegou a lua, quem roubou metade da lua, que dê de conta. Faça assim, essa, né? Quem essa, pegou a banda de uma lua, que dê de conta.
4: Esse é o Alberto que diz. A lua falta uma banda e não foi eu que...
1: E quem pegou, que dê de conta e botar de volta lá.
4: É, né? Desse jeito,
1: meu. Exatamente. Filho. Meu amigo Otacílio, obrigado pela presença. Forte
3: valeu,
1: abraço.
3: Valeu, Márcio. Até mais.
1: Valeu, Jairo Gomes, o cangaceiro. 24 horas no ar.
4: A gente... Esse assunto deve se estender mais, né? Vocês, eu claro, como o Márcio Felipe criterioso, ele vai estender mais isso, porque não é uma coisa que nenhum programa só a gente consiga deslindrar tantos pontos. Mas essa participação também do Dr. Everton, né? Essa participação do Otacílio, que o Otacílio estuda que só a moléstia, essas coisas, para não estar dizendo coisa que não sabe. Mas é um assunto que ainda vai render pano para manga, viu, Otacílio? Pode ter certeza, vai se debruçando, porque respinga também aqui, essa decisão de Miguel, tem quantos candidatos aqui? Não é? Não tem essa. Tem muita coisa, rapaz. É uma decisão que não é só, não é pessoal. Depois que você está num grupo, o grupo é diferente, grupo é grupo. Federação é federação, partido é partido, certo? E não tem, tem regras? Então são essas coisas, tudo isso. Então quando você mexe nas regras, em pleno jogo, o jogo correndo e você.
1: Tem que jogar dentro das quatro linhas, né? Isso, né? Cara? Esse é o grande segredo. É. Jogue dentro das quatro linhas.
4: Quando jogou fora, já viu o que aconteceu.
1: Deu,
4: né?
1: Errado.
4: Até preso tá, né? Aquela criatura que dizia isso. Então.
1: Eu não falei nada.
4: Obrigado, não, mas você falou em quatro
1: Vamos
4: linhas.
1: Jogar todo nas mundo quatro
4: sabe.
1: Linhas.
4: Todo mundo sabe quem falava isso, de dia e de noite. E hoje está preso.
1: Temos que respeitar a nossa Constituição, claro, obedecer às leis. Claro. É isso, está lá. O juramento é dito no dia, né?
4: E bota a mão em cima.
1: E assim, creio. É assim que eles dizem lá.
4: É desse jeito. Obrigado pelo convite, viu, Márcio?
1: Valeu, Jairo. Obrigado pela participação. A gente fica por aqui. Amanhã, 11 da manhã, tem Política em Pauta aqui na Rádio Estação. Amanhã quem vai estar aqui vai ser o vereador Amaury de Mino. Rompeu com Gena. Né? E anunciou apoio a Fábio Aragão e Juliana de Chaparral.
3: A Maury de Chaparral agora.
1: Vai estar com a gente amanhã, 11 da manhã, aqui na Rádio Estação. Na sequência tem a Milton França e o Estação do Brega aqui na Rádio Estação. Forte abraço a todos e até amanhã.
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1: Rádio Estação, 12:10.
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0: programa pra corno nenhum botar defeito. Pega uma garrafinha d'água. Bote ao lado do seu radinho, do seu celular, no seu carro, onde você vai viajando. E esta Gaia não te pertence.
1: Deus me livre, seu
0: corno. Essa cabeça não aguenta.
1: Seu corno que eu não sei.
0: Tá amarrado, tá amarrado.
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0: E se eu souber?
1: Se eu souber que não acredite.
0: Que não acredite, senhor.
1: Se acreditar que não veja.
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1: E se ver, meu Deus.
0: Olha, agora essa água. Essa água.
2: Embale uma coisa dessa.
0: É pinta pra você se proteger do urso. Essa água tá na oração dos corpos. Tá amarrado.
1: Epa!
0: E eu quero mandar um abraço a Jairo Gomes. Eu já disse a ele, patentei o uso deste chapéu. Chapéu Pernambuco, né, cara? Aliás, eu me orgulho de ser pernambucano. Brasileiro eu me orgulho não, sei lá ainda. É, tá meio. Hein?
3: Não,
0: eu sou caruaruense. A gente já vai entrar no outro detalhe. Vieram dois vereadores, já vieram me dar o título de cidadão Santa Cruzense. Eu agradeci e não quis. Eu sou meio chato, tá entendendo? Eu vou só resumir. Qualquer coisa ganha o título de cidadão Santa Cruzense. Eu não sou qualquer coisa. Pronto. Tá entendendo? Mas isso é um outro detalhe. Abraçar aí participação do Jairo Gomes. Hoje polêmico deve ter sido o programa. Mas o Jairo é o seguinte, ele fez uma coisa que a pitombologia fez. Tem coisa que não dá mais pra dialogar, pra gente preservar a amizade, não vamos começar a conversa. É assim, Jairo? É, deixa jeitinho, simples. Um abraço aí, Otacílio! Otacílio, respira política. Essa oração vai pra tu também, viu, Otacílio? Márcio Felipe, o aniversariante da semana, e Jairo Gomes, um dos convidados. Cara polêmico que faz parte aí da comunicação, né? Já é característica, cara, esse chapéuzinho de couro. O Tiago já escutou dizer chapéuzinho de outra coisa, de couro. Tá começando a Estação do Brega, a partir desse momento, 87855687, é o nosso telefone, pra você pedir. E as primeiras a gente sempre manda pra quem tá aqui no programa, né? Primeiros bregas, bote a beleza da rosa, Zé Ribeiro, vai. Zé Ribeiro, a beleza da rosa. Hoje, terça-feira, agradecendo a Deus, o nosso Senhor Jesus, pela proteção, pelo trabalho, pelo café da manhã, pelo almoço, que você tá aí agora. Obrigado, Senhor, pelo pão nosso de cada dia, obrigado pela saúde, né? Obrigado pelo trabalho, obrigado pela proteção divina, Senhor. E tá começando a Estação do Brega! 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Quero mandar um abraço também aí, rapaziada, Ecomóvel, Vitória Móveis, Loteamento Neuza Bosch 1 e 2, Ponto Fácil, hoje Picolé e Sorvetes, J. Luna Produções Artísticas, esses parceiros nossos aqui, é da Estação do Brega, hein? Estação do Brega que vai até 1:30 PM, e a gente pede licença para entrar na sua casa, na sua intimidade, no seu bom gosto musical, ok? A gente abraçando você que tá ouvindo o nosso programa, tá certo? Hoje vai ser inaugurada aí, esse final de semana, a loja de São Domingos, é da Hoje Picolé e Sorvete, o melhor picolé, o melhor sorvete do Brasil, zil. A beleza da rosa, tem alguém já pedindo aí pra gente dar uma mesclada? Você vai com a beleza da rosa, o pessoal pede demais, bote aí Dia do Corno, e aquela música do Estevão Neto, composição do Marcelo de Santa Cruz, aí, como é o nome? Você lembra do nome dela? O Verdadeiro Sentido do Amor. O Estevão Neto é o sentido da palavra amor. Veja se é, né? O sentido da palavra amor. Isso! Linda música, parabéns aí. Composição do Marcelo de Santa Cruz e interpretação aí do Estevão Neto. O cara é bom. Quero mandar um abraço a Dida Dinan, que esteve aqui fazendo forró na Estação Forrozeira. Parabéns, gente caríssima, artista, cantor, sanfoneiro, caminhoneiro, vaqueiro, jogador de futebol e político também, né? Gente caríssima, gente caríssima. Epa, vamos cantar e encantar? É, exatamente aí depois é do momento político. Chega o momento do brega, porque quem canta as gaias espanta.
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0: Vai para o entrevistado aí, o Jairo Gomes, hein?

ninguém, nem homem nem mulher, poderá esquecer o dia de hoje.

0: 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Muito prazer, bicho. 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

0: Brigadaço, brigadaço, você que tá sintonizado na 88,9 Estação do Brega. É verdade verdadeira. Obrigado, hein? O telefone, o nosso zap 87855687, pra você aí que tá ligadaço, brigadaço, epa! Bora, bora, bora, cantando e encantando, veja se tem algum pedido aí, ô meu grande, se não tiver daí, vai daqui, garotinho.
1: Anilton, boa tarde, aqui é Sinão de Lagoa de Pedra, da casa Genival Santo, ofereço a todo que escuta o seu programa.
0: Genival Santos! É, pedido de Sinane. Ah, seu pedido aqui é uma ordem. Seu pedido aqui é uma ordem, caríssimos ouvintes.
2: Boa tarde, Amilton. Essa aqui é o Robinho do seu domingo. Toca eu ainda apaixonado. Eu sou o homem mais apaixonado. Para todos que estão na escuta da melhor estação do Brega.
0: Valeu! Empurra o Jeep, Robinho! Valeu, Robinho, de São Domingo. Valeu, Sinane, Brejo da Madeus. Aliás, o Brejo ligadaço na gente, né? É, o Brejo ligadaço aí na audiência da Estação do Brega, 88,9. Só tem mais um, só tem mais um aí. Alô, tem uma mensagem aqui, daqui a pouquinho eu vou dar uma olhadinha.
3: Boa tarde, Pedro. Aqui é Leon de Barra Subigão, e tô na escuta do programa. Queria pedir mais um Brega com Paulo Sérgio. Minhas qualidades, meus defeitos. Para oferecer todo mundo aqui em Barra São Miguel e o Marco da Galinha, popular Marco Celestino. Aquele abraço.
0: Valeu, Leones! Valeu, Senna, valeu, Marco Celestino, que agora é Marco da Galinha, Marco do Abatedor. É, valeu, brigadaço a esse pedaço de céu, a Barra de São Miguel. E Leone participando, uma forma da gente chegar lá na Barra de São Miguel através da 88,9, nossos aplicativos, redes sociais. Valendo, valendo! Alô?
4: Alô? Boa tarde, meu amigo Pitominha. Coloca a música aí de Lidomar Castilho, o Ébrio. Valeu?
0: Valeu!
4: Essa música é pra doer nas pontas da gente.
0: É pra doer nas pontas, ele falou bem, no plural, da gente. É, o Ébrio, Lindomar Castilho, essa voz inconfundível é do Zé Rodrigues. E quero mandar um abraço ouvindo nosso programa, Claudinha Lessa, vozeirão, canta de quando em vez aqui em nosso programa. E quem canta as gás, planta, nós vamos com três ou com quatro? Com quatro? Bota música, que é o que o povo gosta e quer.

0: sintonia 88,9, Estação do Brega. 8785-5687 é o nosso telefone. Mandar um abraço aí pra Nildão. Nildão em Feste Corte, lá na Malhada do Meio, ouvindo o nosso programa. E a galera do Nindapoica. É. Verdade verdadeira. Mandar um abraço para Mário. Mário, lá no Aviamento Nelf, reproduzindo o nosso programa. 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E nós vamos aí, ó, sábado tem inauguração aí da Hoje Sorvetes, ali em São Domingos. Alô, telefone, boa tarde.
1: Boa tarde, Hamilton França. Hamilton França, eu gostaria de ouvir qualquer uma música com o Bartô Galeno, para oferecer para você, para todos os ouvintes. Beijos, Neide do Cruz Alta.
0: Valeu, Neide do Cruz Alta, pediu Bartô Galeno. Bartô Galeno vai cantar e encantar, hein? Aliás, um dos monstros, né? Uma das celebridades da música brega, Bartô Galeno. E também Diego Negão pediu Fernando Mendes. Qualquer uma de Fernando Mendes, veja aí, qualquer uma de, aliás, Fernando Mendes aí, mal de Alzheimer, né? Tá passando aí por esse problema, a idade. Ei, danado! Fernando Mendes, Bartô Galeno, canta e encanta aqui na Estação do Brega. Aí bote Claudinha Lessa cantando Leonardo Sullivan. Aí você escolhe qualquer uma das duas. Você escolhe qualquer uma da Claudinha Lessa cantando Leonardo Sullivan. Claudinha aqui, cantora de bandas, passou por várias bandas, hoje faz carreira solo, faz barzinho, faz confraternizações. Valeu, um abraço Claudinha Lessa e Gilmar, que é o seu empresário e esposo empresário, do mundo artístico. Dessa menina canta demais e essas interpretações ficaram fantásticas. Obrigado aí e parabéns pelo talento, Claudinha Lessa. 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Já tem as três, então vamos cantar. Pouca conversa e muita música, porque aqui quem canta, as gaias espanta.

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3: Rádio Estação 1:07.
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0: 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Epa, nós estamos exatamente às 12, não, doido, 1 da tarde, 14 minutinhos. 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Vamos cantar e encantar, tem gente aí na linha. Alô, telefone, boa tarde.
1: Pitombinha, boa tarde, Pitombinha, sou eu, Paulo Stinho, na primeira etapa. O Jair da Malhada também trabalha no seu programa. Pitombinha, aquele Azezo, seus tecados, valeu, manda alô pra eu aí. As galera trabalha no seu programa na Malhada do Mês,
0: valeu?
1: Valeu,
0: é nóis,
1: Pitombinha, cuida.
0: Paulo, oh, rádio, boa, pra
1: estação, tudo de bom. Matei, bom. Zezo, valeu?
0: Bom, é nóis, Zezo, é Paulistinha. É, nós temos os melhores ouvintes. O segredo é esse, Paulistinha, lá na Malhada do Meio. É nóis. Pediu Zezo, o príncipe dos teculados. Agora nós vamos. Ah, esse tá no começo, né? Ele era o príncipe dos teclados. Quando ele era pobre de dinheiro. Não, Laís, não é mais dos teclados. Era na época que eles, o carrinho do Paraguai, tocava eles que só. Aí de vez em quando a polícia, a Receita, empurrava, prendia carrinho, dono, tudo. Na pirataria. Epa! Interessante, o vinil, inclusive quando eu gravei um disco, o Thiago, era vinil. O vinil não foi piratado, tá vendo? Né? A tecnologia. Tem mais pedido? Alô, telefone, boa tarde. Valeu, Paulistinha.
2: Boa tarde, Hamilton França. É o Wilson de São Domingos.
0: Bora, Wilson.
2: Toca aí, Aguinaldo Timóteo.
0: Eita.
2: Volta pegado.
0: Aguinaldo, os verdes campos da minha terra. Bote aí. Se algum dia a minha terra eu voltar. Eita. Vozeirão, né, Aguinaldo Timóteo. Partiu por vítima do Covid. Partiu por andar de cima. Inclusive é um dos cantores que ficou confusão aí na herança, no inventário. O ser humano é interessante, né, bicho? Assim, morre o patriarca, a matriarca. Aí, filho, parente, irmão, aderente, filho adotivo. Aí começa o rasga-rasga e denuncia e prende e puxa, encolhe. É, agora tá certo. Você quer saber o que é família? Vá deixar herança. Quer saber o que é casamento? Se separe. Eita, nada.
3: Boa tarde, amigo França. Bora. Inácio.
0: Boa, Inácio.
3: Malaquia Cardoso.
0: Boa tarde.
3: É, que Deus abençoe seu programa da Estação do
0: Brega. Abençoado.
3: Que abençoe você e toda a sua família.
0: Amém.
3: Toca uma música pra mim de José Orlando, o Andarinho, viu? E fique com Deus, Papai do Céu, lhe abençoe.
0: Tenha abençoado, abençoado de sobra, de sobra.
3: Muita saúde, da,
0: amém, Inácio. Valeu.
3: Deus abençoe.
0: Bote aí, Zé Orlando, Andarilho, São Andarilho. Andarilho. Epa, nós vamos cantar e encantar, hein? Alô, meu patrão, tem mais pedido?
4: Meu amigo França, Edivaldo Telemar, tá bom?
0: Oi, Edivaldo.
4: Eu queria mandar um abraço pro meu amigo Gatão aí, que eu sei que curte o programa.
0: Gatão, escuta.
4: Um abraço, assim. Gatão.
0: Valeu, Edivaldo.
4: Eu queria mais fazer um elogio.
0: Fica à vontade.
4: Um elogio no seu programa, porque o brega é brega em todo canto. Agora, a forma de conduzir ele, o programa.
0: Sei.
4: As coisas é animado demais. Esse programa eu curtia sempre de outra rádio aí.
0: E era.
4: O brega, mas depois que você entrou com esse programa, parabéns. Você conduz ele.
0: Tô ficando vermelho.
4: Bem legal a sua produção aí.
0: Valeu, valeu.
4: Controlista, que nem diz aí. E você faz o programa ficar alegre e divertido, né?
0: Valeu,
4: Edivaldo. Todo mundo por aí comentando.
0: E
4: de antemão, queria só lhe elogiar e parabéns pelo da forma que você faz o brega ficar contente, o brega ficar alegre.
0: Obrigado, Edivaldo.
4: Parabéns, Edivaldo. Tamo junto.
0: Viu? Valeu, Edivaldo, que manda aí.
4: Tô na área aí.
0: Valeu, vai pagar até, Edivaldo. Como é a história do curativo, de se ele botou elixir curativo no corte, sei lá como é que é, hein? Mas ele, Edivaldo, mandou eu perguntar, Gatão, e Gatão disse que bota de manhã, de tarde, de noite. Edivaldo, me manda aí, pra eu notar aqui, pra eu perguntar aos amigos, hein? É um jeitinho que ele diz, bem engraçado.
4: É o remédio no corte, amigo. Pra ver se Gatão já botou hoje o remédio no corte.
0: Remédio,
4: quanto tempo faz que ele botou esse remédio no corte?
0: Mas tem que apresentar assim mesmo, né, Edivaldo? Briga, não. Ô, cara, o respeito, a reciprocidade é toda minha, viu, cara? Muito obrigado, muito obrigado. É bom o reconhecimento, é um bate-volta. Ô, Gatão, tu botasse remédio no corte? Ô, o corte nunca mais viu remédio. Eu anotei aqui. Ô, Matheus, quanto tempo faz? Não sei, acho que o Matheus não tem nem corte. Falta remédio.
5: Epa!
0: Eita! Remédio no corte. Gostei aí, Edivaldo. Eu vou roubar esse slogan teu. Vou usar. Vou tomar emprestado. A galera... Ô, Nildão, tu acha que Vando, lá no Ninho da Poica, faz quanto tempo que botou remédio num corte? Quanto tempo faz que Vando botou? Vamos cantar aí, hein? Cantar um abraço, Edivaldo! E bora, bora! Quem canta

0: valeu Robinho, valeu Leones, valeu, valeu galera de São Domingos. É, valeu, valeu Inácio, valeu todos os ouvintes, valeu você que ligou, que participou, você que faz conosco, valeu Edivaldo. Agora eu não perguntei do, como é que, onde foi que eu notei, porra? Eu não perguntei se Edivaldo botou remédio no corte também. A gente só se incomoda com o corte dos outros, né?
1: É mesmo.
0: Um abraço, Catão. Um abraço você que tá ligadaço aqui na estação. É, 88,9. 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Ô Thiago, bem ligeirinho, eu quero parabenizar a CDL, parabenizar a CDL Jovem e o Posto Nassau. 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Eu tava falando em off aqui com o Tiago, barbaridade, hein? Parabéns aí a CDL, a gente trabalha só pra pagar imposto, né, velho, no Brasil? Parabéns a CDL, a CDL, Madelon é quem está presidente da CDL, grande Madelon, competentíssima, e toda a equipe. Catiane! Valeu, Catiane, valeu todo o grupo, toda a equipe, e parabéns aí o grupo do Alan César aí, o Posto Nassau, mandou ver, hein, mandou ver. E cara, 10 e pouquinho, o marketing, o trabalho, a chamada, a promoção, o sentido de conscientização, o alerta de quanto a gente paga imposto, se viu pra caramba, 10 e pouquinho já tinha chegado aí todo o pessoal, ou seja, a gente vai em busca de centavos de desconto, porque não tá fácil pra ninguém, né? Então a gente terminando o programa e agradecendo a Papai do Céu, na técnica Tiaguinho, valeu Tiago!
2: Brasil!
0: Tiago Brasil, Tiago Brasil, valeu aí Márcio Felipe, o aniversariante da semana, e brigadão Pai do Céu, obrigado a todos os ouvintes, desde que vos fala Milton França, a gente volta amanhã com mais uma edição da Estação do Brega, fiquem na paz do Senhor!

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1: Boa tarde, minha gente. Começando então mais um momento aqui com a gente no Alta Estação. Hoje, terça-feira, dia 2 de maio de 2026. Opa, dia 2 de junho, né? Vamos embora então, celebrando. Celebrando aí nesse início. Essa terça-feira, essa tarde com muita música boa e, é claro, com a sua companhia também. Vamos embora?

0: Que Deus te abençoe, Ana. Obrigado por esse momento. Muitas bênçãos na tua vida, livramento. Belo Horizonte, Brasil, Minas Gerais, faz barulho, Ana Castela.
1: Você é quem manda na

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1: Música boa e de qualidade você curte aqui na 88,9. Pois é, 88,9 com você em todos os momentos. E é claro que eu venho convidar você também a estar participando aqui com a gente nessa terça-feira maravilhosa. Essa terça-feira ensolarada que pede, né? E música boa pra você que tá em casa, pra você que está no carro também, está no trabalho, se animar. Então, ó, pra você que quer participar, manda aí sua mensagem através do nosso WhatsApp, que é o 819-8785-5687. Enquanto isso, vamos embora com música boa, né? Porque música boa aqui não falta. Então vamos com rancorosa, né? Tem muitas mulheres rancorosas aí nos ouvindo.

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1: Estação FM 2:01.
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1: Muito bem, agora aqui no Alta Estação são 2:16, 2:16. É claro que temos a nossa enquete de hoje, né? Vamos embora?
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1: Pois é, gente, um momento então da nossa enquete do dia aqui na nossa programação. E hoje? Ah, gente, hoje... Hoje vai ser um pouco engraçado, viu? E hoje vamos falar então justamente sobre uma temática bem interessante que eu quero saber a sua opinião. Mulher bem sucedida aí com dinheiro assusta o homem? Eu quero saber aí a sua opinião. A gente sempre costuma ouvir histórias, né? Do homem sempre aí. Ah, o homem rico, com a pessoa ali, né? E a outra pessoa é interesseira. Mas será que existe também do outro lado, né? Vocês acreditam que a mulher com mais dinheiro que o homem se sente assim um pouco... autoestima baixa, né? Um pouco enfraquecido ali. O que é que você acha, hein? Até porque, né, gente? Os tempos mudaram. As mulheres conquistaram, ainda bem, né? O próprio espaço e o próprio dinheiro. Mas será que os homens ainda se sentem meio que intimidados com isso? Ou isso já ficou no passado, hein? Manda aí sua mensagem, eu quero saber a sua opinião. Manda aí sua mensagem através do nosso WhatsApp, que é o 819-8785-5687. Mulher com dinheiro a mais, assusta o homem ou não? E aí, hein? Conta aí pra mim, manda aí sua mensagem agora mesmo. E vamos embora, viu, gente? Vamos embora, então, se divertir com muita resenha aqui no Alta Estação de hoje. E lembrar pra você também... você que ao participar, viu? Você participando, você concorre então a um açaí delicioso lá da Açaíteria Mandacaru. Olha só, a Açaíteria Mandacaru que vai estar com a gente, viu? Vai estar conosco aqui no nosso São João da Moda 2026. Mas ó, vamos embora então com música boa?

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2: Muito bem, estamos de volta, 2:36, 2:36, e olha só, muita mensagem aqui chegando pra gente. Olha o David, boa tarde, David Costa.
3: Boa tarde, Fernanda. Oi. Lima, boa tarde a todos da Rádio Estação Sater. Gostaria de pedir uma música de Erasmo Carlos, certo, e Renato Russo. O nome da música é A Carta. Feito isso a todos os ouvintes que estão na escuta do programa. Aqui quem fala é David Costa, da Rua Siqueira Campos, bairro Centro.
2: Muito bom, muito obrigada, viu? Vou tocar assim, afinal você é quem manda na programação. Boa tarde.
4: Boa tarde, Fernanda Leite.
2: Oi.
4: O Wilson de São Domingo.
2: Sim.
4: Toca aí uma música aí de Renato Seus Buquete.
2: Eita.
4: E a enquete aí, ó, é o seguinte: mulher lisa já é boa, imagina com dinheiro.
2: Boa. Aplausos. Esse Wilson, sei não, viu? Tem ruindade. 2:37, 2:37. E olha só, a nossa enquete já tá rolando, minha gente. Eu quero saber, né? A nossa enquete de hoje é pra você que tá em casa, né? Conta aí pra mim. Você acha que mulher com mais dinheiro que o homem o assusta? A mulher que tem mais condição, né? Deixa o homem ali meio cabisbaixo, deixa ele meio que intimado, né? E aí, intimidado na situação, o que você me diz? Ou você acredita que não tem problema? Hein? Conta aí pra gente. A mulher com mais dinheiro que o homem, né? Assusta ele? Ou não, hein? Será que o homem fica assustado com a mulher que tem uma condição a mais? Manda aí sua mensagem através do nosso WhatsApp, que é o 987855687. E lembrando que hoje tem sorteio, viu? Um sorteio delicioso lá da Mandacaru Açaiteria. Vamos embora então, continuando aqui a nossa programação musical?

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1: Muito bom, agora aqui no Alta Estação, são 2 horas mais 48 minutos, 2h48, gente. Muita gente mandando mensagem aqui, respondendo a nossa enquete de hoje. Olha só quem chegou. Boa tarde.
2: Boa tarde. Oi. Fernanda Lima, Eliezer São Miguel. Coloca Manu Batidão e Simone Mendes aqui pra frente. E sobre a enquete,
1: conte.
2: Fernanda, a mulher com muito dinheiro é melhor ainda, porque ela que paga a conta. Deixa elas quem paga. Assusta se ela tiver lisa, né? Aí a pessoa tem que pagar, porque elas bebem mais do que a pessoa, pelo menos Jaqueline bebe mais do que eu. Aí eu fui pra festa de dia, era só eu lá no meu canto e ela lá trazendo a cerveja, pagando. Tem coisa mais, melhor do que isso? Que continue assim, né?
1: Eita, esse Eliezer, tem jeito não. Eita, Eliezer, diferente. Olha só, 2 horas mais 49 minutos, 2h49, a enquete de hoje. É se uma mulher com mais condições que o homem, ela assusta? E aí, ela assusta você? Você que está me ouvindo, você rapaz aí do outro lado. Uma mulher com mais condições que você, assusta o homem ou não? E aí, o que você acha, hein? Manda aí sua mensagem através do nosso WhatsApp. Lembrando, só vale mensagem áudio, viu? Pra você concorrer, então, a esse açaí delicioso, manda aí sua mensagem áudio. Responde a nossa enquete, o nosso WhatsApp, que é o 819-8785-5687. E olha só, a velhinha disse aqui, ó, assusta nada, pode ser podre de rica que ainda vão ser traídas e maltratadas, viu? Olha só, eita, velhinha. E velhinha ainda complementou. Eu, Lisa, não quero qualquer um, imagina montada na grana. É... E quando... Olha, e ainda ela complementou, viu, minha gente? E quando o caba é homem de verdade, muitas coisas não interessam. Pois é, é isso, viu? Um beijo pra você, Verinha. Olha só com a gente também o Sinani. Boa tarde.
3: Fernanda, oi. Boa tarde. Aqui é Sinani, tá com a brasa do forró. Ofereço a todo que escuta o seu programa.
1: Muito bom, um beijão pra você, meu lindo. Toco sim, viu? Você pediu, a gente toca. E lembrar pra você também, gente... Que às 5 horas da tarde teremos aí um forrozinho bom, viu? Teremos aí um forrozinho bom com decentes do forró. Eita, vai ser muito maravilhoso. Então, pra você que gosta, já marca aí. Mas enquanto isso, tá se aproximando nosso forrozinho bom.

0: Simone Biggi!
1: Yarmanu!
0: Samanu! Gachi!
1: Tchau, gente, obrigado!
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1: Estação FM 3:02.
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1: Cheguei, Brasil.
2: Oi, Silvana.
1: Boa tarde, Fernandinha.
2: Boa tarde.
1: Lima. Hoje eu gostaria de ouvir Menino Sem Juízo com a banda Mastruz com Leite.
2: Certo.
1: Tá pra você e todos os ouvintes.
2: Ah, muito obrigada. E sobre
1: a enquete, eu vou ouvir direito.
2: Ah, tá bom, você sabe. Ah, você sabe. A nossa enquete de hoje é sobre essa questão de se relacionar com o outro. E eu quero saber, né, de vocês aí de casa, qual é a sua opinião com relação a quando no relacionamento, né, a mulher tem mais dinheiro que o homem, né? Será que o homem se assusta quando a mulher tem um poder aquisitivo aí maior que ele? É isso que eu quero saber hoje. Conta aí pra mim o que você acha, hein? Olha só, temos mais mensagens chegando. Boa tarde.
3: Boa tarde, Fernanda, maravilhosa.
2: Oi.
3: Aqui é Larissa Torres, daqui de São Domingos. E toca pra mim a música Tenha Certeza, de Rei Vaqueiro.
2: Certo.
3: E sobre a enquete. Rapaz, eu acho que tem muito homem que se assusta, viu? Quando uma mulher tem mais dinheiro do que ele. Eu conheço um amigo meu mesmo.
2: Sim, conta.
3: Que não quis namorar uma menina, justamente porque ela tinha mais dinheiro do que ele.
2: Eita.
3: Aí é complicado, né? Eu acho que muito homem fica meio intimidado, né? Quando uma mulher tem mais dinheiro do que ele.
2: Sim.
3: E esse sorteio.
2: Sim, sim, sim. Vou falar com você agora, viu? Sobre esse sorteio. Um beijo bem grande pra você, Larissa. É um assunto delicado, né?
4: Boa tarde, Fernanda.
2: Oi, Sivoneide.
4: Todos os ouvintes, aqui é Sivoneide, pela pista. Sobre a enquete.
2: Ah, corte.
4: Eu acho que não espanta, não.
2: Espanta, não.
4: Tem mais dinheiro do que o homem, não. Até mesmo porque elas estão botando mal costume deles de rachar a conta, mas eles, né?
2: Verdade.
4: Não faz diferença, não.
2: Eita.
4: Por favor, toque um concorre com Wesley Safadão e Xande Aviões.
2: Muito bom, toco sim, viu? Você pediu, a gente toca. Pois é, gente. Independente, né? O homem que paga a conta. Eu concordo com isso. Mas ó, vamos embora com música boa? Vamos, minha gente. Vamos então com Mastruz com Leite?

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1: Avine Vini, em

0: música boa. Agora, nesse momento, são 3 horas, mais 55 minutos, 3h55. Olha só, tem mais mensagem chegando. Boa tarde.
1: Fernanda Lima, gostaria de ouvir qualquer uma música com Saia Rodada, para oferecer para você e para todos os ouvintes. A respeito da enquete de hoje...
0: Corte.
1: Eu acho assim, Fernanda Lima, tem uns homens que eles são muito machistas. Os maridos que eles são muito machistas. Se a mulher ganha mais do que ele, ele se assusta. Por quê? Porque pra ele, quem tinha que ganhar mais era ele, né? Não todos, mas tem uns que se assustam mesmo. Beijo, Neide do Cruz Alta.
0: Um beijo, é isso, viu, Neide? Já vi muitas situações assim, olha só. E tem até uma vivência... falar assim, Fernanda, eu tenho um amigo do trabalho, viu, que deixava que eu tenho uma amiga do trabalho que deixava o marido em casa, dava de tudo, só pra ele não sair de casa, viu, inclusive eu queria também que a minha esposa fosse assim comigo. Já pensou, minha gente? A pessoa fazia de um tudo, só pro esposo não sair de casa? Não, gente, eu preferia deixar ele sair e gastar o meu dinheiro, viu. Olha só, tem mais mensagem chegando.
2: Boa tarde, aqui é Thalita do São Miguel.
0: Oi, Thalita.
2: Toca pra mim, Orochi, celebridade. Gostaria de participar do sorteio.
0: Muito bom, muito obrigada, viu, Thalita, pela sua audiência. Olha só, tem mais mensagem chegando.
3: Aqui é Carlos Luiz de Lima Silva.
0: Oi, Carlos.
3: Bom, Bela Vista, nossa do Cui.
0: Sim.
3: Queria escutar qualquer música de Benny Marrone e queria participar do sorteio que vai ter aí hoje. Valeu? Sim. Mas na estação tá tudo de bom.
0: Eita.
3: Eu também tinha uma mulher que dava tudo de casa a ela. Não sabia ela sair de casa não, mas sobre a enquete de hoje ela tinha preguiça também demais, valeu.
0: Muito bom, mas a enquete de hoje, ó, Carlos, a enquete de hoje é saber, perguntando então, né, qual é a sua opinião. As mulheres, uma mulher, vamos supor que você está se relacionando ali com uma pessoa e essa mulher tem mais condições que você. Isso lhe assusta ou não? Pois é, mulher com mais condições aí com que o homem, né? Deixa o homem aí meio que intimidado. E aí, eu quero saber a sua opinião. O que você acha disso? Ou você gostaria de ter, então, aí essa oportunidade, hein? Manda aí sua mensagem através de áudio, tá? Para o nosso WhatsApp, que é o 819-8785-5687. Aí, lembrando que hoje também vamos ter muito forró, gente. Muito forrozinho aqui no Estação Forrozeira daqui a pouco, viu? Mas enquanto isso... Eita, vamos com essa pedrada?

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1: Estação FM 4 e 3.
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0: Murilo Huck,
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2: Muito bom, muita música boa, Murilo Huff e Gustavo Mioto, alegrando a nossa tarde. Murilo Huff que esteve aqui no São João da Moda 2026 no ano anterior. Eita, muitos fãs, viu, desse cara. Agora 4 horas mais 17 minutos, 4 e 17. Olha só, vamos aqui para o nosso WhatsApp, muita mensagem chegando. E aí, temos aí uma enquete rolando, viu, minha gente? Temos sim uma enquete rolando e a nossa enquete é... O homem se sente intimidado quando a mulher tem mais poder aquisitivo que ele? E aí, conta aí pra mim qual é a sua opinião. Olha só, boa tarde.
3: Não, Fernando, entendi agora, Fernando, mas homem aqui. Não assusta não, cada um com seu salário, né? Cada um recebe pelo que faz, né?
2: Entendi. Entendi sim agora, viu? Um grande abraço pra você, meu querido. Olha só, com a gente, então, o Ronilson, Rony da Malhada. Mais mensagem chegando, mas o Rony também pediu música.
3: Boa tarde, Fernando. Aqui é Rony da Malhada. Toca um aí pra mim de Lua Estilizada.
2: Eita, toco sim, viu? Você pediu, a gente toca. Olha só, mais mensagem chegando.
4: Uma boa tarde para a locutora mais simpática e incrível de Santa Cruz.
2: Eita!
4: Fernanda, toca aí para mim A Desconhecida de Fernando Mendes para eu ouvir aqui entre um estudo e outro. Um cheiro bem forte.
2: Um grande abraço, viu, Kevin? Amo você, meu querido. Que bom ter você aqui com a gente. Que surpresa boa, viu, ter você aqui na sintonia da 88,9. Olha só, tem mais mensagem chegando por aqui. Boa tarde!
5: Boa tarde, Fernandinha. Oi, Sandra Lima. Ô, Fernandinha, sim, eu queria escutar hoje Imagina Eu, com Eduardo Costa.
2: Sim.
5: Oferecer a todos. E sobre a enquete, eu acho que o mundo tá muito moderno, viu? Tudo hoje em dia é igual, né? Vice-versa. E não tem isso não, de um ganhar mais ou menos. Tudo hoje é cada quer fazer a sua parte, né? Eu vejo assim.
2: Sim.
5: Né? Cheirinho, Fernandinha.
2: Um beijo, Sandra. Muito obrigada, viu, pela sua audiência. Que bom ter você aqui com a gente.
6: Boa tarde, Fernanda. Aqui é Vinícius. Tá com a música hoje, com o Zé Vaqueiro. Ofereço para todos os ouvintes.
2: Muito bom, vamos embora então, curtir música boa, né? E ó, lembrando que daqui a pouquinho, em 5 horas da tarde, teremos aí um forrozinho bom, né? Pra você que é fã do Estação Forrozeira, vamos ter então ao vivo daqui a pouco o Pezão, viu? Do grupo Descendentes do Forró. Então pra você que é fã de Pezão, como eu, essa é a sua oportunidade. Inclusive, já vai seguindo aí a gente no YouTube, @RadioEstação88,9, pra você acompanhar o nosso canal, porque vai ter então transmissão ao vivo, viu? Mas enquanto isso, a gente... Nesse quase final de tarde, a gente vai seguindo, então, ó. Assim, ó. Nossa, essa mexe demais com a gente.

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1: Estamos de volta agora aqui no Alto Estação, 4 horas mais 52 minutos, 4h52, e muita gente aqui mandando nossas mensagens, respondendo a nossa enquete. E olha só quem tá com a gente. Boa tarde.
2: Oi, boa tarde, Fernandinho, aqui no Tocantins, Palmas, Tocantins, Toninha. Esperando aí a Estação Forrozeira. Rapaz, a Estação Forrozeira tinha que começar a 4 horas, tem que ser 2 horas de Estação Forrozeira, que é bom demais no Forrozinho.
1: É, né?
2: É, sobre a enquete aí, eu acho que não tem problema nenhum, não. Eu gostaria que meu esposo ganhasse mais do que eu também. Se ele ganhasse mais do que eu, era melhor ainda. Um abraço, Fernandinha, aqui na escuta.
1: Um beijo, Eri. Eita, seria bom, né? Já pensou? Quem sabe, né? Muito obrigada pela sua audiência. Olha só, Silvana.
3: E sobre a enquete?
1: Conte.
3: Para mim, eu estudo, é tudo igual. Hoje está tudo moderno.
1: Tá, você acha?
3: Ninguém é melhor do que ninguém, ninguém é mais do que ninguém.
1: Mas as pessoas ganham mais que as outras, viu?
3: É todo mundo igual. Cada um com seu salário.
1: É. Muita mensagem chegando, olha só, com a gente aqui também, a Maria Helena, viu? Maria Helena aqui do bairro Cruz Alta. Maria Helena, muito obrigada pela sua audiência, minha gente, que correria. Vamos então aqui realizar o nosso sorteio, né? O nosso sorteio do nosso açaí. Pense no açaí gostoso e disputado é esse, viu? Lá da açaíteria Mandacaru. Então, quem será então que vai levar esse gostoso pra casa? Vamos saber? Muito bom, o número aqui sorteado foi o final do WhatsApp, terminando 0673. 0673. Olha, eu sou a Sandra Lima, aqui do bairro São Miguel. Acaba de levar pra casa esse açaí delicioso. Sandra, muito obrigada, viu, pela sua audiência. Gente, vamos embora então com mais músicas. Vamos finalizando então aqui o nosso Alto Estação de hoje, porque daqui a pouquinho, nossa, daqui a pouquinho começa então o nosso Estação Forrozeira com o Pezão, que já se encontra aqui com a gente. Pezão então do grupo Descentes do Forró. Mas ó, vamos então finalizando com o Batista Lima e essa música maravilhosa, que a gente sabe muito bem que tudo começa assim, né? Com aquele oi, tudo bem? Um beijo, pessoal. Continua, viu? Continua aqui na linha, na 88,9. Daqui a pouco, muito forró pra gente.

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1: Estação FM 4:59.
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0: Alô, alô, meus forrozeiros, minhas forrozeiras, começando nesse momento, então, mais um programa Estação Forrozeira pra você. Agora, nesse momento, são 5 horas mais 4 minutos e a gente vem trazendo o melhor do forró. Daquele jeito que você gosta, daquele jeito que faz, então, você, nesse momento, aumentar o somzinho do seu rádio pra dançar, né? E se você não souber dançar, tudo bem, você se balança também, que é importante. O melhor de tudo é não ficar parado, viu? Porque vamos embora, então, arrastar o pé, mas hoje, nessa terça-feira, estamos recebendo então o Pezão da banda da Essência do Forró. Que satisfação receber você. Ele que faz aí, minha gente, a poeira subir quando ele começa a cantar. Seja muito bem-vindo mais uma vez ao Estação Forrozeira, Pezão.
1: Ave Maria, gratidão demais, Fernanda, a todos aqui da Rádio Estação, Estação Forrozeira. Fico muito feliz de estar aqui de volta, essa casa que eu já abraço há um tempo. E eu fico com medo quando ela diz assim: faz a poeira subir, misericórdia. Nesse tempo não pode subir muita poeira, não, senão nós não cantamos as festas que tem pra cantar. Mas é só uma resenha, mas é sobre isso, né? É se balançar, é fazer a poeira subir, é estar nas festas, é toda essa energia, esse calor maravilhoso que traz o São João. É, o São João começou pra gente sábado passado. Então, tá sendo essa energia. Na realidade, começou no São João dos Jovens, do EJC.
0: Sim, no mês de maio.
1: Acho que começou dali, do comecinho de maio. Né, mas a temporada junina abriu semana passada. Então a gente tá aí com uma programação muito boa, com a Decente do Forró, com a Farra dos Poetas. E eu tenho certeza que vai ser um período abençoado por Deus. E vamos embora pedir a Papai do Céu proteção pra gente levantar a poeira, né, Fernanda?
0: Levantar a poeira, que é bom demais, né, Pezão? E aí conta pra gente também esse calor, como é que você lida, né? Quando chega então o mês de maio, vamos dizer assim, a prévia. Vai começar São João a partir de agora. Como é pra você sentir essa energia?

0: Estamos de volta, pessoal. Tivemos um pequeno problema, né? Tivemos, então, uma queda de energia, mas já estamos de volta. E justamente isso é para trazer mais energia para esse momento, mais alegria também, mais ânimo, né? Vamos embora, então, dando continuidade. A gente tá aqui, então, recebendo o nosso querido Pezão. Pezão que traz essa essência nordestina no peito, na voz também, que faz todo mundo se balançar nos shows. Eu tenho certeza que você aí de casa também adora curtir um show dos Essências do Forró. Mas aí, Pezão, dando continuidade, a gente tava conversando justamente nesse período, né? Desse pré-São João, desse esquenta, mas principalmente dessa época em que você começa a se apresentar aqui em Santa Cruz de Caparibe e vê que toda a população acolhe e abraça o grupo da Essência do Forró, já conhece muitas letras também. Então, como é pra você, então, se apresentar aqui e já começar esse esquenta para esse período junino?
1: Se apresentar aqui em Santa Cruz é sempre muito bom. Eu costumo dizer que sempre fica aquele gostinho de quero mais, né? Porque é um prazer cantar pro pessoal de Santa Cruz, de São Domingos, de toda a região. Eu costumo dizer que a Essência do Forró é a banda filha de duas mães, São Domingos e Santa Cruz. É, a gente começou aqui em Santa Cruz do Caparibe, mas a nossa sede sempre foi em São Domingos, né? E graças a Deus a gente fica muito feliz e acolhido por Santa Cruz do Caparibe, por São Domingos, porque quando a gente canta no brejo, também é a mesma energia. A gente é acolhido lá no Brejo da Mãe de Deus. E em Santa Cruz não poderia ser diferente. Quando a gente começa o nosso show, tem gente que diz: ó, Pezão, eu tô saindo de casa cedo hoje pra ver vocês e vou me embora. É, terminou Essências, eu vou me embora. Então, esse na realidade é aquele fã que só vai pra ali assistir mesmo. Né? E eu fico muito feliz porque ainda tem muita gente que faz isso, tem muita gente que sai de casa pra fazer isso. E é aquela energia muito bacana, como você falou, né?
0: E aí conta pra gente também como é que tá o repertório pra esse período junino, hein?
1: Rapaz, o repertório tá uma pancada da molesta. Eu costumo dizer que quem vai pra meu show sente que o meu show ele é um show muito interessante na questão, assim, de dançar. É um show que eu toco xote, forró, arrasta-pé, vaneirão, forró estilizado. Então, assim,

0: eu não deixo ninguém parado, né? Eu tô tocando um shot, daqui a pouco eu venho pra um forró, daqui a pouco eu faço um vaneirão, daqui a pouco eu faço um arrasta-pé, aí volto, dou uma acalmada, venho pro shot de novo. Então, é uma mística perfeita, onde você que vai pro meu show dança vários ritmos,
1: sim,
0: né? De forró ali, estilos de forró. E como o Dominguinhos costumava dizer, o povo pensa que shot é forró. O povo pensa que tudo é uma coisa só. E não, cada estilo, cada ritmo tem uma linhagem diferente. E eu procuro fazer muito isso, porque assim, traz uma dinâmica bem, bem diferente pro show.
1: E aí é muito difícil montar todo esse repertório?
0: É difícil.
1: É difícil. É. Como é feita a seleção?
0: Rapaz, a seleção, eu costumo dizer que é o seguinte. Eu sento, começo a escutar umas coisas assim, bem dos pedidos do povo mesmo. Porque, sim, assim, que se fosse só meu, eu creio que a banda nem existia.
1: Sim.
0: Porque eu sou bem cri-cri.
1: Sim.
0: Aí eu vejo com Luana traz muita dica também pro repertório. Os meninos da banda também traz muita dica. Pezão, coloca essa. Pezão, e se essa fosse no nosso estilo? Eu costumo dizer que toda música que a gente toca é uma roupagem de uma música. Porque quando ela vem pra Decente do Forró, a gente mistura, faz aquela, sabe, bota aquela essência nossa.
1: Sim.
0: E a música, ela fica bem diferente. Eu costumo dizer que é isso. Todo artista, ele tem que mostrar a essência dele, mostrar a naturalidade dele, como ele faz o trabalho. Igual é, tipo, a Espumas ao Vento é uma música que todo mundo canta no São João, mas, sim, cada um tem sua identidade cantando ela, né? E eu costumo dizer que a Decente do Forró também não é diferente.
1: Pois vamos de música?
0: Vamos de música. Vem o que aí pra mim ficar sabendo? Diz pra mim. Diz aí, Thiago, que é pra...
2: Aí você chegou.
0: Vamos embora.

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1: E aí vamos com mais uma, né?
2: Tu gostasse dessa música?
1: Gostei, mas eu gosto mais dessa que vai tocar
2: Thiago,
1: agora.
2: Baixa um pouquinho essa minha voz aqui, só um pouquinho. É, só baixar só um pouquinho, só um pouquinho. Só um
1: isso,
2: pouquinho. Perfeito.
1: Olha.
2: Bom.
1: Então, agora essa que vai tocar agora, acho
2: tu
1: que...
2: Tu gosta dessa?
1: Eu amo. Eu gosto dessa e gosto de outra ainda.
2: E é? Essa que eu cantei é a resposta dessa daí.
1: E passada. Nossa, gente, um amor decente. Acho que todo mundo na vida gostaria de ter um amor decente. Deve ter uns aí amores essa, que são tão fuleiros, né?
2: Essa outra que eu cantei é... Aí você chegou... E o sol brilhou de novo como antigamente. Sim. Eu voltei a sentir aquele amor. É como se fosse assim. Teve um amor decente, acabou.
1: Sim.
2: Aí chegou uma pessoa que fez renascer de novo o amor decente. Tu entendeu isso?
1: Sim, tô entendendo. Eu achei interessante, mas eu pensei que fosse basicamente o amor que tava ali. Foi quente, esfriou e depois...
2: Pode ser também.
1: Novamente,
2: pode
1: sabe?
2: Ser nessa sua visão também.
1: Você já teve um amor assim, decente?
2: Já tive.
1: Tesão.
2: Já.
1: Tu já teve?
2: Já. Você já teve?
1: É, mais ou menos.
2: Mais ou menos.
1: Mas eu acho que só... E aí, às vezes acontece de voltar, né? De ter esse reencontro que a vida proporciona. E aí, por coisa, já a vida também não dá certo e não seguir em frente.
2: É, eu acho que música é isso.
1: É música você se identificar com a letra, né?
2: Com certeza.
1: Você acha também que... Você acredita que durante as suas vivências tem a ver com essas suas composições, essas suas participações nessas letras?
2: Tem muito. Né? Eu costumo dizer que eu sou um cara que... Eu sempre tive muitas amizades femininas.
1: Sim.
2: Então eu já escutei...
1: Muita história.
2: Muita história feminina, né? E a história feminina, ela tem só um lado da menina.
1: Sim.
2: Nunca tem o lado dos homens. Resenha, galera. Mas assim, eu costumo ouvir muito, né? É, e é muito massa. E traz muitas inspirações pra gente. E as histórias dos meninos também. Claro, mas as meninas são apaixonadas
1: acho
2: demais.
1: Que é mais, eu acho que a mulher, ela sente mais, né? De certa forma.
2: Tem. O sentimental da mulher é diferente.
1: É mais intenso.
2: Né? Os homens são muito cru.
1: É, às vezes, né? Mas ó, eu acredito que é isso. Essa música é muito gostosa. Eu acredito que quem já teve ou quem tem um amor decente sabe muito bem do que eu tô falando. E ela diz mais ou menos assim, ó.
2: A Cunha. Roupagem diferente, ó.
1: Sim.
2: Quem tá acostumado com a outra versão estranhou agora.

0: boa, tão boa que ela acaba rápido.
1: É porque assim, essa versão aí foi a versão que eu fiz do DVD, então eu não quis repetir.
0: Entendo.
1: Porque assim como o DVD ele tinha 11 faixas, eu deixei o DVD bem curtinho, mas eu deixei com alguns sucessos que marcaram a nossa história. E também eu trouxe também algumas músicas, canções novas de compositores aqui da nossa região, como o Eric Hernando aí do Congo. Tem música de um compositor santacruzense também no nosso DVD. Tem música de Sivaldo, tem música de Marquinhos da Serrinha. E assim, tem música de Juarez, tem música de Adriano Silva. Então eu fiz uma mescla bem bacana pra trazer pro projeto de 110 anos.
0: Que coisa maravilhosa, gente. Mas aí, ó, quando chega esse período também, né, começa aquela correria. Acredito pra todo mundo que trabalha nesse período junino também, já começa a dar ansiedade com antecedência. E aí,
1: tomar conta... muito

0: Neto, que já tá ganhando aí regiões do nosso Brasil muito grande, fora do Brasil também, né? Logo mais eu tenho certeza que a gente vai descer pro sul do país pra gente abraçar todo mundo lá no sul do país também. E a preparação tem sido aquilo muito engraçado, né? Porque assim, no Sim. outro dia, geralmente os artistas os nacionais, né? O pessoal que vive só da trajetória da carreira musical,
1: Sim.
0: eles no outro dia deitam lá, dormem bastante.
1: Muita inalação.
0: É, e tal, e tal. Não, mas assim, a inalação dá pra mim fazer, né? Faço o aquecimento vocal antes e tal, tudo mais, durante o show. Mas no outro dia a gente vai trabalhar de novo, né? A gente vai correr atrás de várias outras coisas de novo. Então, assim, não é fácil essa vida, né? Claro que hoje tá muito mais tranquilo. Mas eu tô falando sobre isso porque assim, eu tô voltando aqui há uns 5 anos atrás, quando a gente tocava uma festa e no outro dia trabalhar numa fábrica de confecção em Santa Cruz. Sim. Aí tipo, chegava de 5 horas da manhã, Tiago. Aí quando era de 7 horas tinha que ir trabalhar na fábrica de confecção. Tô dando assim um exemplo
1: sim, sim.
0: anterior.
1: Que acontece também.
0: Hoje em dia, graças a Deus, já tá mais tranquilo e a gente tá conseguindo já se manter só através da questão da música. Né? Mas assim, é uma preparação muito massa. A questão da banda também, os meninos também ficam muito felizes porque sabem que, como diz o ditado, né? A música tem duas vertentes. A vertente de que a gente faz aquele hobby que a gente ama, porque eu costumo dizer que quem é da música
1: Sim.
0: traz o hobby na essência, no coração. E a outra parte, que é a parte do faz-me rir, né? Que é muito boa também. Que,
1: faz rir muito.
0: Que entra no bolso pra ajudar, quem diz o matuto, o pão de cada dia, de cada um. Então esse período é um período muito bacana pra gente, onde a gente fica muito feliz e muito grato às prefeituras da região, os prefeitos que nos contratam, o pessoal que faz as festas privadas também. Então é muito maravilhoso isso. A gente faz aquela preparação bem bacana, tenta estar bem para os 20 e tantos shows que tem durante o mês. Assim, quando vai chegando lá pro meio, às vezes acontece uns escorregãozinhos de chegar rouco, de chegar um pouco. Até por questão também de clima. A gente tá acostumado num calorzão de Santa Cruz, né? Aí eu vou, chego na Paraíba e tá um frio de torar. Aí eu vou no sertão de Pernambuco, aí outro frio. Aí eu vou no Brejo Paraibano, frio. Aí chega em Santa Cruz, calor. Aí assim, não tem como você ficar bom, não. Eu
1: Verdade.
0: Costumo dizer que é um período que assim. Pronto, aí outra coisa que eu amo demais e me faz mal: comidas típicas.
1: Eita, meu Deus.
0: Milho me deixa rouco, perdido. Eu não posso comer nada de milho no tempo do junino. Então, meu camarim é um camarim totalmente diferente no período junino. É um camarim com frutas, com bolo, com pão, essas coisas assim, bem diferente. Nada de comidas típicas juninas, não, sabe?
1: Entendo que é um camarim fitness. Né? Assim,
0: é quase,
1: aproveitar.
0: Quase isso. Tem os bolos dos meninos, tem as bebidas dos meninos, mas o meu é frutas, sabe? Costumo ser de frutas.
1: Sim. Olha só, aqui com a gente também, ó, temos a Sandra Lima. Eita, o forrozinho bom, decente arrasa, viu? Tô aqui me requebrando na máquina.
0: Eita, coisa boa.
1: Olha só, com a gente também aqui a Silvana. Oi, lindo, estou vendo você no YouTube. Muito bom, Silvana, ter você aqui com a gente. Olha só, o Gil também, viu? Parabéns, Fernanda. Tá show demais o programa de hoje.
0: Silvana é que tá com a gente no YouTube?
1: É, Silvana.
0: A gente tá lindo aí, Silvana.
1: Quero mandar um abraço aqui também pra o Aleph Johnny, que tá acompanhando a gente através do nosso canal do YouTube também. O Aleph, que está nos acompanhando diretamente de Portugal, viu?
0: Portugal, por isso que eu digo a você, ó. A rádio, ela tem esse poder maior do mundo. Aconteceu isso com a gente no tempo do Vem Cantar Forró em 2018, quando a gente precisava de votos para ganhar o concurso. E o pessoal que era amigo da gente, que morava na Argentina, na Alemanha, em Portugal, né? Tinha um pessoal de, se não me engano, o nome da cidade é Cochabamba. Acho que é um nome assim. Eu não sei de onde é, mas Sim. tinha uma cidade com esse nome. Que tinham uns amigos que estudaram com a gente e foram para lá. E tipo, só a rádio tem esse poder, né, Fernanda?
1: Isso, a rádio tem esse poder justamente de fazer pontes, né? Uhum. Aqui o Ricardo Gomes também. Opa, ligado em vocês aqui. Muito bom, Ricardo. Muito obrigada pela
0: audiência. Isso é Ricardo de tudo. É Ricardo do Ipiranga. É ele mesmo. Ricardo de tudo. Ricardo é de tudo. O nome dele é de tudo. O que você imaginar, ele faz.
1: Nossa.
0: É. Se chama ele aqui, ele apresenta o programa.
1: Um abraço. Decentaiada.
0: Decentaiada. É os decentudinhos. É a decentaiada.
1: Eita, moeda. Tô entendendo. Nesse momento, vamos para um breve bloco da Apoios Culturais e voltaremos em instantes com mais forró, com mais história, com mais música para você.
0: Já.
1: Não sai daí.
0: Catuca.
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0: Estamos de volta, agora são 5 horas mais 36 minutos. Olha, tem esse negócio aí, envolveu música, envolveu forró, aí a hora passa muito rápido.
1: Não, vai-se embora.
0: É, tá num show decente também, ó, vai-se embora e a gente vai seguir também. Mas ó, minha gente, pra você que tá sintonizando agora a 88,9, você pode nos acompanhar também através do nosso canal do YouTube, que é Rádio Estação 88,9. Lembrar pra você também que estaremos presentes na última, então, no último arraiar de rua, né? Na última quadrilha de rua, nessa próxima sexta-feira.
1: Vai ser onde, Fernanda?
0: A próxima vai ser na Rua Grande.
1: Na Rua Grande.
0: Massa. É, você vai estar?
1: É sexta?
0: Sexta.
1: Vou estar em Triunfo,
0: eita,
1: na Paraíba.
0: Eita, como ele é concorrido, minha gente. Mas é isso. Mas olha, uma curiosidade, né? Sobre você. Todo mundo.
1: Sobre eu?
0: Sobre você.
1: Certo.
0: Sobre você.
1: Certo.
0: É, ó, pelo menos as pessoas que já puderam, né, tiveram aí o prestígio de estar presente no show dos Descendentes Forró, sabe muito bem que pesão tem a energia da molesta,
1: é,
0: né? Olha, subiu num palco, pronto, o cara não para não. E é dançando, ó, o forró ali batendo, ele lá dançando também, não é, ele não faz só a disputa dos casais que estão ali embaixo, não. Ele dança sozinho também em cima do palco, que é uma energia surreal. Mas aí uma curiosidade, né, é que o homem nasceu de 7 meses. Então, assim... essa pressa toda foi pra não perder o São João? Conta aí pra gente.
1: Fernanda e suas perguntas. É 7 meses e 15 dias, como diz mãe, né? Rapaz, é muito bom. Eu costumo dizer que eu canto e a minha energia, eu trago ela quando eu olho pras pessoas.
0: Sim.
1: Eu costumo dizer que eu me carrego, a minha bateria se carrega olhando pra você cantar comigo, curtir o show comigo. Então por isso que quando eu tô cantando eu gesticulo muito, eu olho muito no olhar das pessoas, eu brinco, eu danço, eu me divirto. Eu costumo dizer que o meu palco é como se fosse assim, eu sou o palhaço e o meu palco é o circo, não tem?
0: Sim.
1: Então eu sempre gostei também muito de teatro. Assim, quando o Pitombinha fazia parte nas antigas aqui de companhia de teatro, junto com o Ney Lima.
0: Sim.
1: Eu participei muito também com eles no tempo de teatro. Então eu gosto muito, isso é muito desenvolto em mim. Na igreja a gente fazia muitas peças teatrais também, muitos jograis. Então era... isso já vem de mim desde pequenininho. Sempre fui assim, um molequinho meio bem levado na escola também. As professoras tinham uma raiva de mim, porque eu sempre gostava de juntar a turma, de fazer acontecer, de a gente... apresentar um trabalho, eu gostava de aparecer ali pra mostrar como era que fazia as coisas, então é uma coisinha que vem de mim desde sempre. Quem não conhece, pensa, ah, é amostrado. Mas não, gente. É só o meu jeitinho de ser, que é assim mesmo. É, porque sempre vai ter, né, alguém
0: que
1: fale,
0: né?
1: Sobre essas coisas, e é normal, a gente acolhe e entende.
0: E aí, Pezão, a gente consegue ver, né, toda essa trajetória, 10 anos da banda também. 11 anos.
1: Agora é em 11.
0: Olha, 11 anos, foi quase.
1: É porque foi 10 anos passado, eu tava me retratando do DVD 10 anos, que foi do ano passado, né? Aí a gente gravou recentemente o Do Jeito da Gente, lá no Cruzeiro, no Mirante do Cruzeiro, que foi uma coisa linda.
0: Que foi um sucesso,
1: linda.
0: Eu queria muito chegar lá, mas não, tinha tanta
1: linda.
0: Gente que
1: foi
0: não
1: muito
0: dava
1: lindo.
0: Pra subir.
1: Eu só fiquei triste com uma coisa e eu vou ter que falar, porque eu ainda não falei numa rádio sobre isso.
0: Já sei.
1: Não tinha um político de Santa Cruz lá.
0: Eita.
1: Não tinha. Aí eu fiquei um pouco triste, porque a representatividade do povo, né? Que são vereadores, que são o pessoal, né? E da imprensa também, que eu acho que só tinha uma pessoa da imprensa lá. Aí eu fiquei com raivinha demais.
0: Raivinha, tá.
1: Mas passou. Era só pra falar mesmo, que a gente às vezes tem que falar certas coisas,
0: verdade. Não consegui subir. Não compareci porque eu não consegui subir tanto jeito que tinha. Eu tava também no compromisso, viu? Já me justifico.
1: Eu sei que duas pessoas da Rádio Estação tava lá. Isso aí.
0: Ó,
1: eu...
0: que bom. Tá bom, pronto.
1: Gravaram, filmaram, deu certo.
0: Perfeito.
1: É.
0: Mas aí, Pezão, a gente consegue identificar e perceber notório esse crescimento, né, dos Descendentes do Forró, nesses 11 anos vai fazer, então, desse grupo. E aí, como é que tem sido também o Pezão em si, né? Já que você tem se destacado com outra vertente nessa questão da poesia. Até mesmo nesse encontro com grandes artistas, como o Santana Cantador, o Santana Cantador que canta como ninguém, que se apresenta como ninguém. E aí, como é pra você ver, né, essa junção que deu tanto certo, deu tão certo, principalmente nesse projeto Na
1: Farra
0: Essência?
1: Dos Poetas.
0: Isso.
1: Rapaz, Na Essência, junto com os poetas ali, é algo muito incrível. Eu costumo dizer que Deus pegou e juntou.
0: Sim.
1: Né? Porque quando a gente fez o DVD 10 anos, a gente colocou lá no DVD 10 anos a mesa da poesia. A mesa da poesia era pro povo entender como eram as resenhas, que você diz, Pezão, me chama quando você tá, né? Pezão, me chama quando não sei o quê. Pezão, e vocês estão aí junto com essa galera. Então, assim, a gente quis trazer no DVD A Mesa da Poesia aquelas pessoas, né, pra perto, o povo entender como é a resenha de uma mesa de poeta, de uma farra. Então, o Ariel, o Rodrigo, no tempo tinha Jessé também. Jessé hoje em dia não faz mais parte, porque foi tomado de conta das coisas dele, então não quis seguir o projeto. É porque muita gente pergunta às vezes, cadê Jessé? Aí Jessé foi fazer outro tipo de trabalho. E a Érica, e a gente juntou tudo isso, porque é aquele negócio, né? Só música seria mais um. E só poesia, ninguém ia aguentar, só escutar a poesia a noite todinha. Então uniu a esse projeto bem bacana, que é cantar e no meio de cada música soltar a poesia conforme pede ali a música. A gente trabalha em cima de temas, o show é catado de temas, onde a gente fala de amor, de ruedeira, de sentimentos, quando a gente volta para falar pro pai, raízes do Nordeste, que é onde, sim, a gente fala sobre as nossas raízes. E o final do show, a gente sempre termina o show agradecendo a Deus. Então, quem ainda não assistiu o show Farra dos Poetas, no YouTube também tem, para você, sim, dar uma analisada. Lá tem alguns momentos de alguns shows nossos, além do Na Essência 1, 2, 3 e também especial fim de ano, para quem ainda não conhece o projeto que eu estou também encabeçado lá junto com os meninos, com os poetas, que é A Farra dos Poetas.
0: Muito bom. E aí, a gente falando de tanta trajetória, falando de tantas histórias em tantas vertentes, vamos continuar com música?
1: Vamos continuar com música, sim. Vem e o que aí? Diga pra
0: aí
1: mim.
0: Aí o que vem aí? Saber. A gente falando justamente de Amor Decente, a gente falou também em outra música, trazendo esse ponto, né, de reencontro amoroso. E aí, hoje então, dia 2 de junho, faltando apenas 10 dias para o Dia dos Namorados. E a gente sabe muito bem que pra ter um Amor Decente, a gente precisa estar pronto pra amar. Vamos
1: ver,
0: então?
1: Ave Maria do céu.
0: Eita, essa é muito boa.
1: Solta aí. Ixi. Essa aí é assim, ó.

0: Eita, nossa, cadê os aplausos,
1: Thiago? Tem uma dificuldade aí, viu? Tem uma dificuldade aí também, que Thiago vai entender.
0: Qual é?
1: No playback, quando você vai gravar DVD, o tom da música tem que ser mais alto.
0: Sim.
1: É pra no DVD lá passar mais emoção. Então, assim, quando eu vou cantar essas músicas também, não tá nem no meu tom original.
0: Olha.
1: Eu canto em decentes um tom abaixo.
0: Sim.
1: Então, até uma hora dessa é complicado pro cantor também. Tá e vendo o tal do playback, Thiago?
0: Sofredor, viu? 5:48 nesse momento, 5:48. E olha só, muita mensagem aqui chegando. Temos aqui com a gente a Simone, viu? Simone, muito obrigada. Boa tarde, hoje está nota 1000. Ouvindo aqui no celular e trabalhando, viu? Aqui na Passagem do Tó.
1: Passagem do Tó, Jataúba.
0: Eita.
1: Amo essa galera.
0: Pois é, a Simone com a gente. Boa tarde, Fernanda. É Vanice de São Domingos. Gosto muito de Descendentes do Forró, viu? Estou ouvindo. Muito bom,
1: galera, Evanice. De São Domingos, aquele cheiro grande.
0: Eita, Evanice tem família no Jundiá.
1: Jundiá de Jataúba.
0: Isso, Jundiá de Jataúba, Pernambuco ainda. Mas é muita gente, olha só, mais mensagem chegando. Mande um abraço pra compadre, viu, Pezão? Sou Edson Portugal.
1: Edson Portugal, compadre, vai bom. Tá um cheiro pra
0: ele
1: tudo.
0: Ele tá aqui do Cruz Alta.
1: Estudou comigo. Sabe
0: com
1: das pessoinhas que eu sou.
0: Olha só, Sivoneide também aqui do São Miguel com a gente. Sivoneide, muito obrigada pela audiência. E aí, assim, oh meu Deus,
1: pode
0: do céu.
1: Pode ser.
0: A gente
1: pode
0: confunde,
1: ser.
0: Né?
1: Nossa. Não, é pode ser. Pronto, eu tô acostumado demais do pessoal dizer, decente. Quando vai entrevistar, né? Chega assim com o microfone e fala, não sei o que lá, decente, ó. Pronto, aquele menino do Matuto.
0: Sim.
1: Ele só me chama de Decente.
0: Porque lembra
1: do canal
0: muito
1: do Matuto.
0: A gente associa, né? Decente do Forró.
1: Até porque é Pezão Decente.
0: Sim.
1: Então pode chamar de Decente
0: pode,
1: também.
0: Né?
1: Fique tranquila.
0: Ah, tá bom.
1: Viu?
0: Tá bom.
1: Diga Decente, que é bom que é uma pessoa decente.
0: Eita, coisa boa. E aí, durante todo esse repertório tão bom, né? Que tanta gente conhece. Qual é aquela música que não pode faltar em nenhum show? Em nenhuma apresentação sua?
1: Rapaz, eu gosto
0: uma.
1: De cantar... Uma.
0: Sim.
1: Uma que não pode faltar no meu show. Ai, Jesus. Puxa, bicho. Ó, eu amo Espumas ao Vento, certo?
0: Sim.
1: Agora sim, eu acho que a música que não pode faltar no meu show, eu não canto ela.
0: E é?
1: Que interessante.
0: Oxi, qual é?
1: Já responderam a tua essa pergunta já? Assim, que
0: não,
1: igual eu tô respondendo
0: não.
1: Agora. A música que não poderia faltar no meu show, eu não canto ela. Porque é o seguinte, eu gosto muito da música Malicuia. Pode vir de Malicuia, amor.
0: Sim.
1: Na minha casa tá sobrando espaço, guardei de mim um pedaço. E eu não, ela não tá mais no repertório da Decentes.
0: Nossa.
1: Ela passou um tempo e aí...
0: Por que ela tem tanta significância pra você?
1: Ó, eu sempre fui muito fã do Flávio José.
0: Sim.
1: E do Flávio Leandro.
0: Sim.
1: E os dois interpretam essa música muito bem.
0: Sim.
1: Então, ela tem um tchau, assim, um negócio bacana. Ela traz uma energia massa pra mim, essa música. E é uma música, assim, que ela não pode faltar, eu acho que hoje, pra mim, no meu coração.
0: Ah, olha, gostei.
1: Entendeu?
0: Sim.
1: No show da Decência do Forró, eu gosto de cantar... Ei, gado, ei. Numa tarde bem tristonha, gado muge sem parar. Só lembrando do... Aí eu já boto aquele moinho diferente de Decente.
0: Eita,
1: né?
0: Como é bom.
1: Pra ficar bem dançante.
0: Você
1: bem
0: já
1: diferenciado.
0: Viu alguém se emocionar com essa música?
1: Já. Muita gente. Não é nenhuma nem duas, não. Já vi muita gente.
0: Muita gente.
1: Inclusive quando é os shows da Farra dos Poetas, né? Que eu começo de um grito. Eu dou um gritão. Ei, gado. Aí chega arrepia, né? Bem
0: toca,
1: massa.
0: Né? Principalmente quem tem vivência, assim,
1: uhum.
0: Né? No interior.
1: E o pessoal também que tá fora do Nordeste, que tá no Sul, que sente uma saudade de um pai, quando vem curtir o São João do Nordeste, aí chega na frente do palco, se arrepia, chora, se emociona, é muito massa.
0: E aí, Pezão, olha, enquanto fã,
1: uhum.
0: Se eu pudesse, então, montar o repertório, a música que não poderia faltar é Quem Dera.
1: Quem Dera.
0: Eita.
1: É linda, a gente tocou muito tempo. É tão tal que a gente tem um vídeo gravado no São João de Santa Cruz, o pessoal cantando o refrão comigo. É um vídeo que é marcado na história de Decência do Forró, que eu faço, quem me dera te esquecer, aí o povo, quem dera. Agora a multidão canta comigo. Então, essa música é uma música que é... Acho que 2000 e... Não, a gente tá em 25, né? 24 e 26.
0: Sim.
1: 24, essa música tocou absurdamente em todo lugar. Eu acho que ela foi o segundo amor decente da história de Decente do Forró. Quem dera, ela chegou... Ela não caminhou muito no YouTube. O vídeo dela não andou bem.
0: Mas eu ainda escutava no YouTube,
1: mas,
0: viu, até um dia desse.
1: Mas nas plataformas de Sim. áudio e nas rádios e nos shows, pra você ter noção, eu chegava nas cidades pra abraçar o pessoal nos camarins e de repente o pessoal, ô Pezão, você vai cantar Quem Dera hoje?
0: É, eu.
1: O pessoal da rádio, o pessoal da rádio, Pezão, tá um grande sucesso, a música Quem Dera tem tocado na nossa rádio, então, eu digo, poxa, bicho, a música chegou primeiro do que a gente, tá entendendo? Sim. Então isso é muito especial, né?
0: É, pra mim é especial, Quem Dera. Ó, mas é, então, Pezão,
1: por que é especial pra você?
0: Olha, não tem algo, não tem uma pessoa específica, não,
1: eu
0: não,
1: sei,
0: viu?
1: Eu entendo.
0: Mas olha,
1: mas mesmo que se tivesse,
0: sim,
1: por que
0: mas
1: tão
0: acredito
1: especial?
0: Que ela é especial pra mim, porque acho que todo mundo já teve uma desilusão.
1: Sim.
0: Né? E quis que aquilo desse certo, uh-huh. E não deu. Então, quem dera,
1: então,
0: quem dera.
1: Não, que...

0: Quem dera. Acho que o Ihai agora todo mundo se lembrou em Santa Cruz.
1: Que coisa boa, minha coisa gente. Boa. A hora não é nossa amiga, mas eu tô muito feliz, né, por receber você aqui.
0: Eu também, tô muito
1: aqui.
0: Feliz. Eu pensei que era de 7 horas. Aí até eu disse a ela, eu ia perder o programa.
1: Tá, o Pezão tem TDAH, já justifico aqui.
0: Eu notei no despertador que era hoje. Agora, se o despertador toca na hora que era que eu pensei, aí tinha sido só depois o programa.
1: Não ia deixar de acontecer.
0: Aí Fernanda botou, hoje pra conta. Eu disse, não, eu sei. Eu disse, mas que hora?
1: Mas é isso, gente. O homem que nasceu com pressa e com essa pressa também hoje em dia faz aí o palco, né? Tremer de tanto forró, de tanta música boa, de tanta nostalgia, de tanta cultura. Então encerramos então o Estação Forrozeira de hoje aqui com o Pezão. Então, Pezão, que bom, que bom. Que bom ter sua amizade, que bom ter essa intimidade com você. Ao ponto de você conseguir então abrir, né, aí sua agenda e conseguir estar presente aqui no Estação Forrozeira.
0: Ah, eu que agradeço. Fico muito feliz. Eu costumo dizer que faz parte da nossa trajetória as pessoas especiais. Meu amigo Thiago, tá aí, que eu conheço desde criança também, que é um cara que sempre que eu me toco com ele aí nas ruas da vida, a gente sempre se fala e tal. Você, Fernanda, que assim, eu conheço há muito tempo, de pequenininho, mas assim, não tinha um entrelaço. Né? E agora essa amizade nossa, muito boa, muito bacana. Deus te abençoe, continue sendo essa menina maravilhosa que você é, guerreira, né, que tá ali na batalha, na luta do dia a dia. E é isso, a Decente do Forró, ela tem esse layout bacana de trazer muita coisa boa, muito forró, muita maestria, muito pé no chão, que eu costumo dizer que forró é isso, que banda é isso, é pé no chão. E claro, né, permitir que o nosso criador faça do jeito, da maneira que ele queira que seja. A gente faz do nosso jeito e ele vai talhando lá de cima, dizendo como é que tem que fazer. Sim, não é assim?
1: Sim. É assim
0: então,
1: mesmo.
0: Então, gratidão a todos vocês, Rádio Estação. Muito obrigado de coração. Fico muito feliz sempre quando eu tô por aqui, porque eu sou muito bem acolhido e eu sei que do outro lado aí do pessoal da rádio tá escutando com força.
1: Muito bom. Nesse momento, então, finalizamos. Gente, agradecemos a você que tá aí do outro lado do rádio, a você que está nos acompanhando pelo YouTube. Muito obrigada pela sua audiência. A sua audiência faz toda a diferença. Mas a gente vai finalizar com a saideira.
0: Qual é a saideira?
1: Aí,
0: diz
1: Thiago
0: a mim.
1: Thiago Manuel, conta aí, escolhe aí qual é a saideira.
0: É Thiago
1: hoje.
0: Manuel, é?
1: Thiago Manuel.
0: E é de Jailson Emanuel. Pra quem não sabe meu nome, que é Pezão, Pezão, Pezão, é de Jailson Emanuel. Fernanda, você acaba de rir com meu nome.
1: Pezão, Pezão, Pezão. Entendeu, minha gente?
0: É. Perdi a razão. Foi por culpa desse amor que eu perdi a razão.
1: Pois é, quem não perde a razão, apaixonado ou amante demais?
0: Vamos ver se eu me lembro aí. Me esquece, faz tempo que eu cantei.
1: Não, vai lembrar. Vamos embora.

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Mergulhamos na densidade, na realidade do teu amor, na densa realidade do teu olhar, na densa realidade da tua graça, da tua misericórdia. 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
3: Estação 7:03.
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1: Pessoal, mais uma semana do nosso programa Confecção que Dá Certo, trazendo conhecimentos, experiências, expertise da região do Porto Confecção do Agreste para todos os nossos ouvintes. Eu, Romildo Pereira, junto com Érico Freire.
2: Olá, ouvinte CBN, mais uma semana de muito conhecimento.
1: Então, como é nossa proposta toda semana trazer conhecimento, hoje a gente teve a preocupação de trazer um assunto que está em pauta em todos os empresários, em todo o polo de confecção e todo o país, né? Nem só no polo de confecção, que é a regulamentação da NR1, a nova regulamentação da NR1. Como todos sabem, já existia há muitos anos a lei, porém ela foi regulamentada e começa a vigorar a partir de hoje, dia 26 de maio. É onde as empresas vão ser obrigadas a fazer a implementação dentro das empresas, em todos os setores. Então, a gente trouxe hoje uma pessoa especialista na NR1, que já trabalha há muito tempo, vocês sabem, por ser uma lei, tem o auxílio de um contador para isso, né? Tem sempre o auxílio das informações de um contador. Porém, o contador ele não tem a obrigação de trazer isso para vocês. Ele traz a informação e a gente trouxe uma pessoa da área de contabilidade, que é Sara, ela é contabilista já, atuante há 8 anos no escritório de A e D, assessoria contábil, que é o nosso a pessoa que a gente admira muito, um excelente profissional da região, que é o Kleber Dias. Um abraço para o meu amigo Kleber Dias, muito obrigado pela sua colaboração e vamos nos trazer novamente para nos prestigiar com sua presença. Então a gente trouxe Sara já trabalha no escritório de Kleber há 8 anos, né? Ela é da parte do departamento pessoal, então ela vai trazer algumas informações aqui para que vocês entendam um pouco sobre a regulamentação da NR1. Muito prazer, Sara.
3: Seja bem-vinda. Obrigada, bom dia a todos. É um prazer estar aqui para a gente dividir um pouco e conversar sobre esse assunto de tamanha importância, que é a NR1.
1: Exato. Para começar, para iniciar, eu queria que você explicasse um pouco o que é a NR1, que lei é essa, o que é que era regulamento. Porque a gente sabe que, se eu tiver errado, por favor, me corrija, já existe há mais de 40 anos e teve essa regulamentação agora, essa atualização agora, que começa a vigorar agora a partir de 26 de maio. Isso. Do que se trata exatamente essa regulamentação?
3: Justo. A NR1 ela é uma normativa, que ela foi atualizada, né? Ela foi modificada agora. E ela é uma norma principal na segurança do trabalho no Brasil. Ela funciona como base entre todas as outras normas. E o que ela vai trazer é que as empresas agora devem proteger não só a saúde física do trabalhador, como a saúde mental, né? Essa é a grande mudança aí da NR1.
1: E há uma diferença, né? Porque as pessoas confundem muito a saúde física com a saúde mental. Ou seja, a física a gente já tem, que é aquelas EPIs, esse cuidado com proteção, que tem de equipamento de proteção, né? Então, a gente já tem isso, que a maioria das empresas já é regulamentado, já é obrigatório. A NR1, ela trata não só da pessoa, mas do ambiente, não é isso?
3: Da questão dos riscos, né? Tipo assim, os riscos como estresse, a pressão excessiva, o assédio também, a sobrecarga no trabalho, a falta de autonomia do trabalhador, ela vem abordando tudo isso aí, né? Não só a questão, a física, como você falou, já era trabalhada a partir dos técnicos que iriam na empresa, que vão na empresa e que diz o que é que precisa ser dito para a segurança daquele ambiente ali. E aí agora vem a NR1 com essa questão do psicossocial, né? Da empresa, dessa questão aí, desses riscos mentais que correm o funcionário.
1: Exato.
2: Perfeito. A NR1 tem dois pilares, que é o PGR e o GRO.
3: Isso.
2: E são fundamentais, porque ele meio que ele cascateia toda a NR1. Então, qual a importância desses dois pilares e o que consiste cada um, para quem está nos ouvindo, ter um entendimento melhor?
1: Primeiro, o que significa o PGR,
2: GRO.
3: Isso, GRO. Deixa eu só pegar um aqui para mim dizer bem direitinho a vocês. Eles dois, em primeiro lugar, eles se complementam. Um depende do outro. O GRO, ele é, digamos que ele é o processo, é o fazer. E o PGR, ele é o documento escrito, não é? Um depende do outro.
2: Eu lembro que em algumas empresas que eu trabalhei no passado, meio que o PGR vinha um livrinho. Sim. Com todos os, tinha todas as informações dos funcionários, os exames periódicos, meio que é uma cartilha,
3: né?
2: o inventário de colaboradores.
3: Sim.
2: Então, lá tinha que ser sempre atualizado, porque normalmente, não sei qual o período certo, você pode me ajudar, mas tem uma periodicidade que tem que se fazer os exames periódicos. E tudo isso vai para esse PGR, é isso?
3: Justo. O PGR ele precisa ser atualizado todos os anos, ou menos de um ano, se houver alguma mudança dentro da empresa, certo? Mas se não houver mudança, um ano. Cada funcionário registrado, regido pela CLT, a cada ano também faz o seu exame periódico. Essa informação também vai dentro do PGR. Esse PGR ele é um inventário, né? Ele é o registro ali dos funcionários, de tudo o que acontece, de tudo o que precisa dessa parte de saúde. Ele tem que estar presente na empresa, no ato de fiscalização é muito importante para as empresas saberem disso. O PGR ele precisa estar correto e atualizado a cada ano e estando na empresa.
2: É a partir de quantos funcionários a empresa é obrigada a fazer o PGR?
3: A partir de um funcionário.
2: Um funcionário já tem que ter?
3: Sim. Agora ele é assim, ele é proporcional, certo? A exigência de uma empresa que tem um funcionário não vai ser a mesma que tem 20 ou mais. Ele é proporcional. Tipo, um funcionário só, ele não vai ser obrigado totalmente ao PGR. Mas aí, hoje, com a NR1, ele vai precisar se atualizar. A partir de um funcionário já é preciso.
1: Programa de gerenciamento
3: de risco. Isso.
1: O GRO.
3: É o gerenciamento de... Ai, gente.
2: Riscos operacionais?
1: Riscos. Gerenciamento.
3: Porque a gente usa mais o PGR.
1: É o programa de gerenciamento de risco, ou seja, a análise dos riscos, né?
3: Justo.
1: E a identificação dos riscos. E o GRO já é a execução do plano de ação.
3: O plano de ação. O registro aí de tudo. E todo o treinamento também que houver dentro da empresa.
1: E esse PGR tem que ser feito anualmente, né?
3: Anualmente.
1: A partir de agora é anualmente, né?
3: Já era.
1: Mas com essa regulamentação agora é obrigatório mesmo, né?
3: Obrigatório.
2: É porque eu acredito que agora vai ter uma cobrança maior, uma fiscalização maior. Então, assim, se já era exigido anteriormente, agora com a cobrança da NR1 vai ter uma série de fiscalizações extras sobre o assunto.
1: A partir de hoje, né? E daí o GRO, ele é feito periodicamente, tem que ter feito os processos contínuos, né?
3: Sim.
1: Tem que ser feito, né? O GRO. Então é obrigado que tenha o gerenciamento disso mensalmente, né? E o PGR a gente faz anualmente. Né?
3: A gente indica também, como contabilidade e assessoria, a gente indica que as empresas procurem uma clínica trabalhista. Ajuda muito. Porque assim, a gente dá as instruções, mas a clínica trabalhista é que vai ajudar a empresa diretamente com isso.
1: Aí eles que vão informar.
3: Isso.
1: Né? Eles não fazem a implementação dentro da empresa. Eles fazem a informação, né? Você tem que passar a informação. Eu acredito que ainda não tenha, segundo o que eu pude conhecer até agora, que eu pude ver, que eu pude ler até agora sobre isso, não tenha nenhum assim profissional específico para isso. Certo? Tem os órgãos que vão receber, vão ter a fiscalização do Ministério do Trabalho para receber. Então, quando o fiscal chega na empresa, o que é preciso ter lá de documentos para apresentar esse fiscal?
3: O primeiro que eles vão pedir é o PGR.
1: Certo.
3: Primeiro.
1: Aí o PGR é individual de cada funcionário, não é isso?
2: É um livrinho com todos os funcionários.
3: Todos.
1: Sim, mas individual assim, com informação...
2: Individual da empresa.
1: Individual por funcionário, né? Esse,
3: não, ele é um geral.
1: É um geral.
2: É um livro único.
3: Isso.
1: Certo.
3: Mas é o primeiro que uma fiscalização vai pedir.
1: É o PGR.
3: É. Porque assim, o plano de ação ali, ele vai vir antes. Como, por exemplo, uma empresa pode fazer, como a gente pode dizer assim, como que o funcionário pode ajudar nessa questão dessa avaliação e tal. Eu sempre digo o seguinte, o proprietário da empresa, ele poderia fazer tipo uma reunião, juntar os funcionários e dizer assim, os setores, digamos, como a gente está falando de confecção, né? Os setores da confecção. O que é que vocês acham que está de risco aqui? O que vocês acham que pode ser melhoria? Justo. Começa bem antes do que chegar no documento em si, no livrinho em si, né? Então, tem todo um processo antes. E tudo isso tem que ser escrito, tem que ser documentado. E a partir daí é que essa informação, você vai procurar um técnico de segurança no trabalho, é a informação que nós temos hoje. Para que ele coloque essa informação no PGR e a empresa tenha essas informações guardadas. Essa informação também ela vai para o E-Social. O E-Social é um portal do governo, onde vai todas as informações de funcionários. Aí vai individualmente o E-Social.
1: Mas quem informa isso, se é social, é o próprio
3: É o técnico, não, é o técnico, junto com a clínica trabalhista.
2: Então, agora, se antigamente a figura do técnico já era extremamente necessária para garantir a segurança, para ter a fiscalização, para ter todo o direcionamento, agora vem uma carga de demanda burocrática, de fato, de documentações, de alimentação do E-Social, que de fato praticamente toda a fábrica, mesmo que não tenha a quantidade exigida de funcionários, porque tem uma quantidade exigida, a partir de X funcionários tem que ter um técnico. Mas agora, se mesmo estiver abaixo do exigido, ele vai ter uma pessoa para fazer essa alimentação das promoções.
1: Mas só, essa obrigatoriedade passa a ser agora a partir de 26 de maio.
3: Isso, certo? Ela passa a ser fiscalizada, né? Também.
1: Então, eu acredito que hoje, para não deixar assim os nossos ouvintes, que são pequenos, médias, empresas também, ficar, poxa, vou ter que contratar uma pessoa de segurança do trabalho. Eu acredito que nesse primeiro momento, é bom a gente, assim, até confirmar mais, entender mais isso. Acho que nesse primeiro momento o principal é esse PGR, fazer esse PGR, isso. Certo? Depois que esse PGR, porque quando o fiscal chegar, se já tiver com isso pronto, a informação fica mais fácil. Então ele vai fiscalizar a informação, ou seja, ele tem que chegar e ter isso, se você tem tudo pronto, mas você não informou ainda, então a fiscalização vai ser em cima dessa informação. Então eles vão, né, chegar e vai dizer, não, tá tudo certinho, tudo pronto, porém é preciso, foi informado, não foi informado. Então, que maneira? Ele já, eu acredito que essa instrução até eles possam até dar melhor.
3: Melhor,
1: na
3: sim.
1: Hora, né?
3: Até porque assim...
1: Porque ninguém vai contratar um funcionário só de segurança de trabalho aqui só para ficar
3: um
1: fazendo isso.
3: Né?
1: Então, a fiscalização vai ajudar nisso. Quais os caminhos para que você... Mas você precisa estar preparado. Porque o que eu pude entender até agora é o PGR, certo? Que é obrigatório fazer. Então, esse trabalho vai ser do PGR, tem que ser feito. Que são, se eu não me engano, são 13 riscos psicossociais. Inclusive o assédio, né? Que não é só o sexual que as pessoas já levam.
3: Também,
1: é,
3: né?
1: O moral, que é mais importante, que acontece muito dentro das empresas. Entendeu? Eu acho que é uma situação a ser bem entendida pelo empresariado, porque é uma coisa que vai ser um pouco difícil, porque gestão já é difícil. Então vai ser a exigência dessa gestão, entendendo? Tem que ter uma gestão com competência, tem que ser uma gestão de pessoas realmente, entendendo? Porque é muito complicado. A gestão já é complicada, e agora com a NR1 eu acho que fica um pouco mais complicado, principalmente para o empresariado.
3: Justamente. Mas é como você falou, né? Para as empresas não se assustarem, né? Por exemplo, o microempreendedor individual, aqueles que são MEI, vai ser proporcional. Eles vão estar dispensados do PGR.
1: Uhum.
3: De início, né? Aquelas empresas que são ME, PP, aí vai ter a questão, eles vão analisar baixo risco, risco elevado. E aí, como você falou, eles vão estar instruindo melhor como proceder aí as empresas e essa questão dessa documentação. Mas aí que
1: precisa,
3: é preciso, né?
1: A gente precisa pecar por excesso. Então, se você chega de uma empresa que ela precisa, ela não precisa do PGR, porém ela já tem, né? Então, ótimo que já tenha, né? Já está tendo o cuidado inicial. Então, é liberado, mas ela... esse trabalho, gente, é que fique bem claro, esse trabalho da implementação da NR1 é feito no RH, não é isso? É o recurso humano, é em parceria com o recurso humano, porque eu vi também que a gente... Tem um questionário, esse questionário tem que ser feito com os funcionários, porém o RH tem que direcionar isso, porque o fiscal não vai chegar para fazer isso. O funcionário do Ministério do Trabalho, do Segurança do Trabalho, não vai chegar para fazer isso. Ele quer as informações, e as informações têm que ser geridas pelo RH na empresa.
2: E o positivo também, Sara, até não adianta o próprio confeccionista ou empresário tentar fazer por si só. Eu não estou aqui limitando a capacidade de ninguém. Mas o profissional, o empresário, já está ali, tem a preocupação do quanto você vai receber, a questão da produção,
1: será
2: a questão do comercial. Então, assim, ele tem que buscar um profissional, assim, a ID está aqui conosco, é um excelente parceiro para que eles busquem, mas a informação, mas tem vários caminhos para buscar alguém que, de fato, siga o passo a passo. Com certeza você tem uma experiência de outras áreas. E até a aplicação do PGR em várias empresas. Com certeza, é melhor buscar uma informação com alguém que já está lá no dia a dia, já está fazendo esse PGR há vários anos, do que você buscar na internet como é que faz um PGR.
1: Porque tem uma
2: e você vai fazer, né? Por conta própria. Eu sei que vai ter que ter uma assinatura de um responsável.
3: Sim.
2: Mas aí meio que ele faz, busca alguém para assinar, faz um negócio meia boca, vai... Tem uma fiscalização e ele vai ser autuado. Já, então, é o barato que pode sair caro.
1: Já tem empresas que eu faço a parte de assessoria, e eles contrataram psicólogo por conta disso. Não é necessário psicólogo.
3: Não é obrigatório,
1: porque,
3: né?
1: Assim, não é obrigatório para a NR1, porque é o seguinte, o psicólogo, ele vai cuidar da pessoa, e a NR1, ela não está falando da pessoa, está falando do ambiente que a pessoa trabalha, porque a gente tem muito índice de afastamento por questão de problemas mentais, doenças da mente.
3: Afastamento,
1: né?
3: Acidentes também,
1: que,
3: né?
1: Que são os riscos psicossociais, que é o que está em alta, tá, muitas empresas que nem sabem que tem funcionário com esse tipo de problema lá, e que tem riscos. Então a pessoa pega o psicólogo, faz entrevista com o funcionário, pergunta, não é. E outra coisa, esse questionário, ele tem os tópicos, que são, se eu não me engano, são 13 que tem, né? Que inclusive o assédio, a pressão,
3: a violência no trabalho,
1: a falta do respeito, a valorização,
3: falta de autonomia do funcionário.
1: A valorização do funcionário, tem tudo isso. Então, são 13 ou 14 riscos, eu não sei agora, não me lembro na minha cabeça, mas eu sei que tem que fazer em cima desses 13. Não é qualquer pergunta, né? De chegar assim, chegar para o funcionário e dizer, você está satisfeito aqui? Não, as perguntas são específicas com os tópicos.
2: Tem um questionário pré-formatado.
1: Exatamente. Então, é preciso que os funcionários, que as empresas conheçam questionário, tem o conhecimento para poder fazer a coisa de maneira, entendeu? Agora ninguém vai ser tão assertivo, né? Mas a gente tem que pecar por excesso,
3: e
1: né? Porque a gente buscar
3: conhecimento, como ele falou, né? Para não, até porque quando você fala, aí eu lembrei, vai ter multas. Multas vai existir, né? Vai ser fiscalizado a partir de hoje. Então vai ter multas. Então tem que ser algo bem feito. Um PGR bem feito, uma assessoria bem feita, para que aí a empresa não sofra aí um desgaste e uma despesa, né, em relação
1: Exatamente.
3: Às multas.
1: Exatamente, eu tinha até visto os valores das multas, que acho que se varia, parece que até 20 mil, se eu não me engano.
3: Sim,
1: é
3: até 20 mil, a partir de 2.400, 6 mil reais.
1: Até 20 mil reais é a multa que...
3: Pode ser.
1: Exatamente.
2: E lembrando, você atua com quais segmentos do mercado? Trabalhando com confecção também? Como é que funciona hoje o mix de segmentos que vocês atuam?
3: Hoje, lá na de assessoria contábil, a nosso principal foco é supermercados, certo? Mas a gente trabalha com farmácias, com confecção também. Estamos ingressando agora na linha de pet shops também. Mas o forte mesmo é supermercado e confecção.
1: E uma diferença também que eu acho que as pessoas também confundem muito, que é entre departamento pessoal e RH. Trabalham juntos, porém são distintos. Não é isso? Porque o departamento pessoal, você pode explicar exatamente o que é que o departamento pessoal faz em uma empresa, e o RH não tem a ver, porque trabalham junto, mas é diferente, né?
3: O DP, dentro da contabilidade, vai precisar de RH dentro da empresa. Então, a empresa vai estar, o RH ali vai estar, ela vai estar próximo totalmente do funcionário. Das demandas que precisam, de algo que acontece dentro da empresa. E é o que vai ser relatado para mim, digamos, que trabalha ali com o departamento pessoal diretamente no escritório de contabilidade. Certo? Certo que a gente também, assim, a gente cobra, a gente pede informação, aí a gente procura o RH das empresas. Então, digamos assim, que o RH seria dentro das empresas e o departamento pessoal na contabilidade.
1: Porque o departamento pessoal, ele cuida do burocrático,
3: vai
1: documentação,
3: executar,
1: né? Da documentação, do burocrático. O RH é recursos humanos, porque tem pessoas que colocam RH na empresa e acham que não precisa do departamento pessoal, porque já tem o RH, né? Mas o RH, ele trata mais dos recursos humanos, ou seja, de cuidado

0: A NR1 que você vê que tem mais ocorrência nas confecções e nos supermercados. Você tem alguns exemplos?
1: Na confecção, nós podemos dizer a sobrecarga. Né? A gente está chegando aí numa alta temporada, que é esse mês de maio, São João, tem a questão do final de ano também, a sobrecarga que as empresas colocam no funcionário ali. Vai estar mexendo muito também com essa questão aí do mental do funcionário, é o que a gente vê mais, sabe? Tipo assim, a questão de muita hora extra, a gente também tem muito isso em supermercado, e aí o que é que pode gerar de negativo? Um mau atendimento do funcionário para com o cliente ali. Então, essa pressão do produzir mais, do fazer mais, do dar-se mais, acaba sendo negativo muitas vezes.
0: E o ponto, a gente conversa muito, tanto eu como o Romildo, é a medida. O que é muito, o que é pouco. O que é cobrar muito? É exigir que ele chegue às 8 e largue às 18? Ou cobrar muito, é exigir, não, você vai trabalhar hoje até 10 da noite, ou é cobrar muito, ó, você, o seu colega aqui fez 15 peças, você tem que fazer pelo menos 15. Então, o que é interpretado como cobrar muito?
1: Todos esses exemplos, todos esses, principalmente a questão da carga horária. O pessoal hoje quer muito que, hoje o funcionário trabalha o quê? 8 horas por dia, né? E aí vem a questão da confecção, a gente usa muito o termo de serão, fazer um serão, né? Fazer uma hora extra seria... Tem muito isso, de pedir, ou então assim, reduzir a hora do almoço, do intervalo do almoço, de se pedir muito isso.
2: Principalmente.
1: Mas aí serão, todos esses aí que você falou.
2: Mas eu acho que o mais importante para você conseguir administrar tudo isso, eu no meu trabalho, eu costumo dizer, uma empresa sem meta é uma empresa sem norte. Quando se tem a meta do que fazer, certo? A meta do que tem que ser alcançado, uma meta alcançável, lógico, fica mais fácil você não cobrar, mas estimular que as pessoas façam, porque não é cobrar. Se você passa para o funcionário que ele é incapaz, aí é que as doenças mentais vão ficar mais fortes ainda. É preciso colocar metas atingíveis para que capacita as pessoas treinando, ajudando, apoiando, para que as pessoas se sintam capazes de fazer aquilo. Porque quando você chega, como exemplo que ele diz, ah, fulano conseguiu, você não conseguiu, isso é uma pressão mental, entendendo? Quando você diz, não, fulano conseguiu dessa maneira, então o que é que está faltando para você conseguir? Então tratar as pessoas dessa forma, porque essa NR1 é uma lei que vai ser complicada, se você tiver uma boa gestão...
0: A interpretação, como é que vai ser a interpretação disso?
2: Se você não tiver uma boa gestão nas empresas, você não vai conseguir regulamentar a coisa, não. Não vai conseguir atingir nada, não. Começar só a pressão, principalmente na confecção, porque eu tenho experiência só em confecção. É muito complicado, senão quando chegar a outra temporada.
1: Olha, vai precisar ter um bom diálogo aí.
2: Exatamente.
1: Um diálogo.
2: Exatamente.
1: Né? Porque assim, o funcionário também ouvir o funcionário também. Ouvir, né? Porque, tipo, na confecção tem os setores. Então, chega para um setor, senta, faz uma roda ali dos 10 minutinhos, ou... O que é que você acha que pode ser melhorado aqui? Tem alguma coisa aqui nesse ambiente que você está achando que é um risco? Né? Ter uma conversa ali, vai precisar muito ter um diálogo para poder identificar.
2: E outra coisa, eles mesmo, a equipe, eles podem ajudar nisso aí. Por quê? Eu tenho um exemplo de uma empresa que eu estou trabalhando, que tem pessoas que trabalham demais e outras trabalham de menos. Então, por quê?
0: Sobrecarrega.
2: Porque sobrecarrega uns, porque ele faz aquele, porque eu dependo de fulano não faz. Não é ficar fazendo isso, absorvendo isso. É chegar, então eu cheguei, falei com a pessoa, listei o que ela estava fazendo e por que você não pode fazer isso para ajudar o setor tal. Ela se propôs ajudar, não, eu posso fazer. Então, é distribuir de maneira... tranquila, eu costumo sempre acostumar todos os meus clientes, gente, 15 minutos de planejamento diário, 15 minutos para a equipe, entendendo, dos líderes, vamos fazer o quê hoje? Isso. Aí faz uma ata de reunião, no outro dia, pega essa ata, foi feito isso? Não, hoje a prioridade é isso, 15 minutinhos de reunião, não vai quebrar a empresa,
1: vai
2: não.
1: Vai fluir bem melhor.
2: Planeja diariamente, depois fica planejando semanalmente. Eu sempre digo que as empresas aqui da região, elas têm execução, mas elas não têm o planejamento. Se tivesse planejamento, a coisa funcionaria.
0: E na minha interpretação, acho que ainda vai passar um tempo aí de calibração.
2: É, com certeza.
0: Para entender até que ponto pode, até que ponto também não pode se abrir mão, porque de fato a empresa ela tem uma produtividade para entregar, até para ela ter a continuidade. Tem até um recorte que eu assisti um dia desse do Luciano Hang, da Avan, que ele foi em algum momento, não sei se foi autuado ou foi questionado pelo Ministério Público de algum estado. na visita lá, ele foi questionar: ah, o seu funcionário tem meta? Tem meta.

0: Não, mas por que ter meta? Só, não tem como deixar de ter meta. A meta ela é construída baseada no histórico. Agora eu entendo que tem que ser uma meta atingível e construída de forma saudável.
1: Exatamente.
0: Dados. Não é sempre. Eu nunca atingi, por exemplo, 100 mil reais de venda. Meu histórico de venda nos últimos 5 anos foi 30 mil. Então a meta desse ano é todas 100 mil. Sem ter algo
1: e discutir com
0: diferente, ou uma ferramenta diferente. Pode ser que agora vai ser 100 mil, mas vocês vão ter marketplace que não tinha, vocês vão ter mais 3 vendedores que não tinha, assim, você vai ter uma estrutura para chegar nos 100 mil, aí está tudo certo. Mas aí ele foi questionado porque tinha meta. E a meta é necessária. A meta é construída para atingir o objetivo, pagar as contas, pagar funcionários, pagar impostos e sobrar o lucro que foi desejado pelo empresário. Então, até que ponto a gente vai ter que calibrar isso? Porque não tem como deixar de ter meta. E alguns já questionam por que tem meta. Então, você já chegou a algum questionamento com relação a isso, algum direcionamento na sua área?
2: Vê só, eu tenho uma visão do seguinte. O proprietário da empresa, o patrão ali, ele vai ter que andar, chão de empresa a gente chama, chão de empresa, para ele dar uma avaliada em tudo isso. Avaliar. Analisar ali dentro da empresa dele o que é que pode fazer, vamos usar esse termo assim, motivar o funcionário para que essas metas sejam alcançadas. Ele vai ter que, o empresário vai ter que avaliar mesmo
1: e outra
2: a
1: coisa,
2: sua própria empresa para poder ele ter essa uma visão e aí sim procurar um profissional, vamos dizer o técnico, por que não, para ajudar ele nesses quesitos.
1: Daí eu acho mais importante, sabe o que, Sara? Que tem metas que são feitas assim. Não, esse mês eu quero fazer 1 milhão. O dono da empresa chega e diz isso, mas pode, tem que ser dados, tem que ter dados. Por isso que eu sempre bato aqui em você ter sempre um sistema. Você ter também sempre um sistema de informática, onde você alimenta, você traz informações de dados. A pessoa precisa de dados. E outra coisa, a gente coloca uma meta. Eu estimulo muito isso no meu trabalho. Colocou uma meta. E eu trabalho com a meta, o executado, o acumulado. Eu tenho que fazer, tenho que cortar 1000 peças hoje. Isso é acompanhado para que o funcionário veja. Isso eu coloco, a produção à vista, que a gente chama. Então, eu tenho que fazer 1000 peças hoje. Eu corto 1000 peças hoje. Porém, eu cortei 1200. Então, eu estou com um acúmulo positivo de 200 peças. Então, amanhã, eu preciso cortar 800. Então, não, aí o pessoal, não, cortou 1200, vou cortar amanhã 1500. Não, tem que ser o acumulado negativo ou positivo. E outra coisa, cumprir uma meta, ser bonificado por isso, ser elogiado por isso, juntar o grupo e dizer que só a gente conseguiu a meta de outro. Que maravilha, parabéns à equipe e tudo mais. E quando ele não cumprir, conversar, o que é que está acontecendo? O que é que a gente pode fazer para conseguir hoje? O que foi que outra conta? Então, isso são análises de dados. Isso é preparar o pessoal. Mas, pessoal, cumpriu a meta, ninguém diz nada. Agora, quando não cumpriu, chega e começa a reclamar. Aí, isso aí é um trabalho que tem que fazer interno nas empresas. Esse cuidado, tá entendendo? Isso
0: é uma mudança de paradigma e formato de mercado.
1: E a NR1 vai exigir esse cuidado, tá entendendo? E motivação. E as pessoas não sei, porque todo mundo sempre conhece. Eu conheço pessoas que saíram do trabalho, essa mesmo, essa doença burnout. Todo mundo fala essa doença burnout. Por quê? Eu conheço pessoas que saíram realmente com essa doença.
2: O excesso, né?
1: A cobrança, a sobrecarga. E tem pessoas que exigem muito de si própria, porque é muito bom, é um bom funcionário. É por isso que eu digo, um bom funcionário ele precisa ser bem pago, precisa ser bem reconhecido, precisa ser tratado diferente. Certo? Então, essas pessoas que são muito eficientes, o que elas fazem? Elas acabam absorvendo. É o funcionário com o olho de dono que quer que a coisa aconteça, como você está dizendo ali agora, quando a gente está saindo. Eu vou fazer isso porque meu cliente precisa. Embora fulano não faz, mas eu vou fazer, meu cliente precisa. Então, isso é o quê? É você saber o que você tem que fazer e você quer fazer a coisa para funcionar, para atender. Então, nem todo mundo trabalha dessa forma. Eu faço só aquilo que tem que fazer. Fulano não quer, o patrão não quer, então eu não vou fazer, não. Entendeu? Eu deixei de ser funcionário por causa disso, porque eu sempre fiz a mais. E eu não fiz esperando que ninguém reconhecesse, não. Eu fiz porque é a minha obrigação, entendeu? É você cuidar daquilo. Porque quando a pessoa diz, eu não gosto de trabalhar, eu trabalho para enriquecer o dono. Não é trabalhar para enriquecer o dono, gente. Você trabalha numa empresa onde você ganha seu salário, entendeu? Você tira o seu sustento ali e sustenta a família, muitas vezes. Entendeu? Então você tem que brigar por aquilo.
0: É uma parceria.
1: Tem que brigar por aquilo
2: dali. Tanto que hoje a gente não chama mais de empregado, é colaborador.
1: E é a palavra certa, é colaborar. A empresa colabora com você e você colabora com a empresa. Sim. Entendendo? É uma via de mão dupla. Então, se a empresa está bem, você tem que estar bem. Agora, se o profissional, o proprietário, não tem essa mentalidade de você cresce junto com a gente, aí é outra coisa. Você troca de empresa. Entendendo? Porque é aquilo mais faz sempre o bem feito. Que a sua é sobre você, não é sobre a empresa, é sobre você.
0: Perfeito.
2: Quando a gente fala assim, em ter diálogo, né, com a empresa, vem muita questão também que tem muito funcionário que não faz as suas obrigações. Vamos citar um exemplo, a lista de IPIs de uma confecção. Sempre tem, né, a questão ali do ruído, de máquina de corte, e tem funcionário que não quer obedecer aquilo.
1: Exatamente.
2: Que não quer colaborar ali,
1: exatamente,
2: né?
1: Exatamente. E o prejudicial, o prejudicado, quem é? É ele próprio, né? Aí o que as empresas fazem? Entrega o equipamento, manda assinar o documento, pronto. O fiscalizador chegou, tá assinado, porém ele não tá usando. Mas não é obrigação da empresa exigir isso. É obrigação de cada um.
0: Mas esse
1: a empresa
0: é o ponto.
1: Tem que entregar.
0: Mas numa fiscalização, a Sara vai ajudar na resposta. É. Numa fiscalização, se for constatado que a pessoa não está usando o PI, mesmo que a empresa... prove que entregou que assinou tudo certinho, que tem cobrança, tem até algumas suspensões daquele funcionário porque não estava usando, ela vai ser autuada.
2: Justo. O que eles vão fiscalizar é porque eles até falam assim, não basta só o papel bonito. A ação tem que estar funcionando dentro da empresa.
1: E é muito difícil isso, porque eles não querem usar.
0: Não querem, não querem.
1: Esquenta. Olha, tem empresas que já colocam aquele abafador, não sei se o nome é certo, bota esse. Porque eles pedem, não, eu prefiro aquele, pede. Mas eles não querem usar. Aí o que é que você vai fazer? É dar advertência, porque eu sou totalmente a favor de advertência.
2: Eu também.
1: Eu sou do
2: departamento pessoal também.
1: Olha, eu brigo com as empresas. Eu coloquei numa empresa, sabe o que fizeram uma empresa que eu trabalhava? Chamaram o contador. Fizeram a reunião todo dizendo que eu estava dando muita advertência, era gerente dessa empresa. Eu peguei a advertência toda ela, preguei assim, quadro de aviso, todo assim, porque ela era necessário. Chamei o contador disse, não, tá certo. Só que eles não querem saber disso, entendeu? Acho que você está pressionando. Mas a advertência, ela ajuda numa causa trabalhista.
2: Sim.
1: Por que aquele funcionário? Ele não foi, ele foi avisado várias vezes. Olha aqui, se você botar três
2: no mesmo motivo,
1: é uma demissão, suspensão. É suspensão, é uma demissão. Então, as pessoas, tu pensa que querem usar aqui? Não, porque se eu fizer isso, ele vai embora. E você quer ficar com uma pessoa tóxica? Se ele continuar na empresa, ele vai deixar todo mundo doente. Aí você vai, o problema vai ser maior.
2: O funcionário tem que entender que ele não só tem direitos, ele tem deveres também. Né?
1: Exatamente.
2: Ele tem deveres também.
1: Aí você precisa conscientizar esse povo aqui, viu? Isso aí. Porque é complicado.
0: Isso é um aprendizado, é uma cobrança diária, é treinamentos.
1: A gente já passou por
0: isso. Mas não adianta, por quê?
1: Agora vai ser cobrado, né? E quem vai perder com isso?
2: Cobrado, fiscalizado, autuado.
1: Quem vai perder com isso? O empresário. Somente. Porque o empregado não. Ele vai continuar não querendo fazer se você não conseguir.
0: Não, mas aí o empresário, a Sara pode ajudar na resposta, ele vai ter que botar na balança. Eu vou permanecer com esse funcionário, correndo o risco de ser autuado a qualquer momento, ou eu vou tomar a decisão e vou substituir, porque pelo bem da empresa, e não é pelo bem da empresa, pelo bem da própria equipe. Porque ele, de certa forma, se todo mundo está usando um EPI e ele não está usando, ele está contribuindo negativamente para todo mundo também não usar. Então, assim, infelizmente, existe a regra, e não é uma regra da empresa, é uma regra governamental, é algo que é uma lei, e ela tem que ser seguida. A lei, todo mundo tem que seguir. Se ele não seguir... O melhor caminho, ele vai ter que tirar substituir, porque não tem o que fazer.
1: A única penalidade que tem para uma desobediência é o quê?
2: Advertência.
1: Certo? E se você chegar numa reunião e dizer isso, pessoal, se vocês não cumprirem, a empresa vai ser autuada. A empresa vai ser autuada por isso. Aí eles, alguns não, alguns realmente entendem e conscientizam, mas tem outros que dizem, problema da empresa. Então é preciso educar esse pessoal, né? E como é que a gente vai educar? A gente vai conversar, a gente vai instruir, e se não tiver o entendimento para isso, ou você faz a substituição, que é muito difícil, porque a mão de obra é complicada, ou então você tem que penalizar. A única penalidade que tem para isso, Sara, é qual?
2: A advertência.
0: Mas é um caminho sem volta. Se acontece isso numa empresa, ele é desligado, ele vai para outra. Vai acontecer a mesma coisa. Talvez na terceira ele não faça mais. Por quê?
1: Vai aprender na ferro e fogo.
0: Ele vai ter que aprender.
1: A empresa não está sendo prejudicada.
0: Sim, né? A empresa não tem o que fazer.
1: E outra coisa, para você substituir o funcionário hoje, até a baixa qualidade no trabalho, para você substituir um funcionário mediano, é difícil, porque é difícil aqui na região.
2: Mas é como ele falou, a empresa tem que colocar na balança. Muitas vezes
1: não vale a pena, não. Vale a pena. Não precisa nem, Sara, na realidade. Não você vale nem coloca. Ex-pessoal daqui, eles têm muito essa coisa. É, a cultura daqui, não vou demitir porque fulano é muito bom. Não vou demitir porque fulano trabalha até tarde. Mas a empresa, como é que vai ficar sem ele? Fica sem.
2: Mas aí vai olhar o fulano que quando está na empresa trabalha bem, mas vai olhar o número de faltas injustificadas que exatamente. O fulano tem.
1: E sem.
2: Aí a quando ele vem na empresa, ele trabalha bem. Mas aí.
1: E sem advertência, que a maioria é uma briga, que você sabe. Para você conseguir implantar a advertência dentro da empresa é complicado. Eu já implantei muitas
2: empresas. Alguns assinam e ainda colocam assim, assino, mas não concordo. Eu já peguei uma assim. Assino, mas não concordo.
1: Exatamente.
0: Tá tudo certo.
1: Isso, e outra coisa, assino, mas não concordo. Mas ele sabe que depois que ele assinou, né? Ele tem que entender depois.
2: Até
1: que
2: antes de assinar, sabia? A empresa, quem decide a advertência ali é a empresa. O funcionário está assinado invertido. Se ele não quiser assinar, ele não precisa. A gente tem uma testemunha, chama uma testemunha, quando você for advertir um funcionário até, chama uma testemunha, a testemunha assina. Ele não precisa concordar.
1: Agora me diga uma coisa, eu coloco sempre duas testemunhas, assim, para outra pessoa assinar. Mas me diga uma coisa, me tire uma dúvida. Me informaram já que eu preciso certificar isso com você, departamento pessoal, que o próprio chefe, por exemplo, a pessoa, o próprio líder não pode assinar. Só pode assinar pessoas que trabalham ali com ele também, que sejam da mesma...
2: É melhor. É melhor que seja. Testemunhas, assim, desligadas da pessoa que esteja dando a advertência, no caso, né? Ou o líder, ou o próprio empresário.
1: E a advertência verbal serve já como uma primeira, né? Se tiver uma testemunha, né? Para depois ser escrita.
2: Sim. A gente aconselha também que seja dada primeiro uma advertência verbal, que converse com o funcionário, né? E aí ele persistindo no erro, a advertência por escrita. E aí 3 advertências pelo mesmo motivo.
1: Contando com a verbal, já.
2: Não, a escrita.
1: Tem que ser 3
0: escritas. 4.
1: A verbal.
0: 4 com uma verbal.
1: Porque.
2: Vamos dizer ali que aquela verbal é a chance que você está dando dele ser advertido, não ser registrado aquilo, né? Para ver se ele se entra no caminho certo, como diria. Mas aí é 3 advertências pelo mesmo motivo, vai gerar uma suspensão. A empresa vai ver aí, analisar quantos dias vai dar de suspensão a esse funcionário. E aí pode sim gerar uma rescisão aí por justa causa.
1: Que é muito complicado a rescisão por justa causa.
2: Mas dependendo do caso. Tem casos, tem funcionários, situações...
0: Na gravidade, né?
1: Eu tive um caso de um funcionário que discutiram, tá tudo filmado. Discutiram um com o outro, assim, brigaram com o dentro da empresa e jogaram um objeto no outro, assim. Na hora, quando aconteceu, foi até uma peça agressão, que ele tava. Né? Jogou um no outro, assim. Um jogou, o outro respondeu jogando também. Aí eu disse, gente, se fosse um objeto cortante, se fosse uma tesoura, que vocês trabalham com tesoura, com alguma coisa assim, como é que seria isso? Entendendo? Então, seria uma demissão por justa causa, porém... A gente preferiu demitir. Demitiu, agora registrou tudo isso que foi acontecendo, mas demitiu normal, entendeu? Aí disse, foi bom porque ele provocou a demissão dele, mas é melhor demitir do que você ir atrás de uma justa causa, que é muito problema aí.
0: Ele consegue reverter e é complicado hoje em dia.
2: Em situações, a gente já pegou lá no escritório, por exemplo, questões de furto dentro da empresa. Não tem o que conversar, é justa causa. Né? A gente chega para o funcionário e diz, vai querer assinar de bem ou a gente vai para outro órgão, né? Ou do órgão competente também. De furto.
1: Mas você, eu tenho caso desse. Inclusive, eu vou para a audiência como testemunha. E ele, além dele ser processado, ele teve foi denunciado na delegacia, está respondendo processo civil. Ele processou a empresa na trabalhista, dizendo que tinha direito a receber X. E está na justiça. A empresa processou ele na causa, né? Na prestou a queixa e tudo, ele está sendo julgado pelo crime de roubo, de furto pela empresa, vai ser julgado. E ele processou a empresa cobrando 200 milhões, onde ele roubou quase 1 milhão da empresa. E como é que pode um negócio desse?
2: Resiste, né? Infelizmente, pessoas assim.
1: E o que está correto, o que está certo, tem que se defender. Inclusive, eu vou fazer, porque eu ainda consegui. Veja, para você ver como a coisa foi tão extensa, que a gente conseguiu, eu consegui assinar só uma confissão de dívida de R$28 mil. Ele já estava roubando bem R$500 mil. Até onde a gente tinha descoberto, tinha 28 mil. Ele assinou uma confissão de dívida de R$28 mil. Está assinada. por ele, no ato lá da agonia. Mas depois a gente foi descobrindo mais, mais de 500 mil reais a empresa teve de furto dele. Veja, e está na justiça, a gente ainda está defendendo, cara, porque se eu fosse advogado, eu não defendia quem me prestava, não. Mas é isso aí, gente. É, a gente, Sara, é, só para deixar um pouco, né, mais firme na cabeça das pessoas, as pessoas entenderem mesmo, eu queria que você falasse sobre a NR1, o que ela regulamenta, mais uma vez, e ela está vigorando, vai ter quem vai fiscalizar, só para deixar bem claro, fizesse um resumo, para deixar bem claro aos nossos ouvintes sobre a NR1, que é o que a gente precisava falar aqui.
2: Como você falou, essa NR1, ela é uma normativa que já existia, só que a partir de hoje, 26 de maio, ela entra em vigor com essa mudança, com a questão aí do psicossocial dos funcionários. A empresa agora, ela passa a ter um cuidado maior, não só com a questão da saúde física do funcionário, como também a saúde mental. Então, é preciso se atualizar, é preciso aí ter uma organização dentro da empresa, uma vistoria em si do que é que pode ser melhorado, o que é que pode ser evitado. Porque o que o governo quer é isso, ele quer reduzir acidentes, afastamentos e, consequentemente, uma despesa também na questão de INSS, né? Que é tudo isso. Então, as empresas, os empresários, precisam se atualizar, precisam buscar ajuda aí, seja de uma clínica trabalhista, seja de um RH mais preparado, para evitar desgastes dentro da empresa, evitar essas doenças que existem aí com a questão mental e também evitar questões de multas, né? Que vai existir essa fiscalização a partir de hoje.
1: Através do Ministério do Trabalho, né?
2: Sim.
1: Fiscalização.
0: Você está no dia a dia com as empresas. Debate pronto, assim. O que é que você acha que vai pegar na dificuldade da implantação da NR1? Érico, eu conheço várias empresas, não precisa citar nomes, mas assim, 50% delas vai ter dificuldade início na NR1, os outros 30% vai ter dificuldade. Para quê? Para quem está nos assistindo, entender aonde eles podem iniciar os trabalhos, na sua opinião. Onde é que vai ter o maior problema de se resolver?
1: E complementando essa pergunta de Érico, se já tem empresas no seu conhecimento que já tem essa prática, mesmo sem já saber ou sem pouca instrução, mas já tem essa prática, então já está acontecendo
2: isso. Nós temos empresas sim. Teve algumas até que optaram pela questão aí do psicólogo. Foi se conversado antes, esse diálogo de patrão, funcionário, colaborador, e aí viram que era preciso, né? No caso deles, era preciso. Então, tem muitas empresas que estão sendo acompanhadas, o que é bom também, né? Ter uma ajuda de um profissional também na questão da psicologia.
0: É que, na verdade, ele vai ser o guardião da NR1. Não necessariamente apenas psicólogo. É importante ter, você é a pessoa da NR1. Eu tenho um ponto aqui na empresa, questão psicológica, que é importante abordar por algum fator específico. Mas é bom você ter um guardião. Então, ser um psicólogo, melhor ainda.
2: Sim. E tem empresas que já estão se cuidando, mas a maioria eu acho que vai levar o choque a partir de hoje, né? De quando a gente vai começar a explicar ainda mais e dizer, vamos se orientar, vamos se modernizar junto com essa normativa para evitar aí um desgaste e evitar multas, despesa para a empresa.
0: E onde você acha que vai pegar? Aqui eu acho que a maioria não está pronta.
2: Eu acho que na questão mesmo das doenças que podem ocorrer dentro da empresa.
1: Principalmente esse burnout, né? As pessoas
2: vai ser isso, sabe? Da avaliação aí dessas doenças, se realmente foram dentro da empresa, se não foram. E quando é dentro da empresa aí, essa questão do que fazer, esse trabalho aí como funcionário, eu acho que é o que vai pesar mais.
1: É para isso que precisa também a instrução aos funcionários, para eles entenderem, né, também isso aí, porque muita gente vai ficar sem saber, eu tô com uma dor de cabeça todos os dias, é porque eu tô trabalhando muito. Tem gente que não vai entender, então é preciso passar esse conhecimento para os funcionários, para que eles entendam que não é que a empresa vai causar doença, já tá causando doença, não é para identificar que o fulano já tá doente por conta da empresa, é para ter o cuidado antes, é aquele cuidado, remediar, né, para não remediar, cuidar para não remediar. Mas assim, eu nem posso nem dizer assim, geralmente eu deixo, quando eu finalizo o programa, eu peço para que a pessoa deixe o seu contato aqui, para que a pessoa quiser ter a dúvida, mas gente, eu não posso fazer isso com Sara, porque Sara trabalha já no escritório, onde ela é muito já requisitada, então se eu for dizer isso, o escritório de Kleber, procure Kleber maravilha, porque Kleber Dias é um contador top, top, top, top, que Sara trabalha já 8 anos lá, mas eu não posso deixar Sara, deixa suas redes sociais aqui, seu contato, porque senão ela não vai conseguir executar o trabalho.
0: Mas ela vai divulgar a ID, é, assessoria com o pai.
1: A assessoria. Então, é, para quem hoje nós conversamos com Sara, contabilista, onde ela trouxe vários tópicos aqui sobre a regulamentação da normativa NR1, gente. Então, quem quiser acompanhar isso na íntegra, a gente está no YouTube, no Spotify, e vai ao ar toda quinta-feira, às 14 horas, na CBN Caruaru, 89.9. Então, muito obrigado pela audiência e até o próximo programa com mais um assunto que vai trazer para vocês, com certeza, tirar dúvida e vai ajudar muito no

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1: Agora são 7:52.
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1: É isso aí, meu povo, minha gente querida. Está começando mais uma noite especial na sua companhia. Hoje, terça-feira, 2 de junho de 2026. E o coração nordestino já bate um pouco mais forte, né? Porque junho chegou trazendo aquele cheirinho de milho assado, de fogueira, alegria, muita expectativa para começar nossas festas juninas aí no nosso São João da Moda. E como é junho, o coração já bate um pouquinho mais forte. Vamos começar com aquele forrozinho gostoso, aquele forrozinho animado, com ele, Geraldinho Lins.

0: Foi quem? Ah, foi Dedé.
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0: Bate palma!
1: Eu amei. É, já tem cara de São João, já tem cara de animação, né? Um forrozinho assim, três seguidos. É bom demais, né? Olha, mas já tá chegando mensagem aqui do ouvinte. Se você não mandou sua mensagem ainda, manda que ainda dá tempo. Corre, porque os minutos, eles são contra a gente, viu? Então, nessa noite de terça-feira aí, pede a tua música pelo telefone. É o 819-8785-5687. O estúdio já tá naquele clima de São João. É, Decentes esteve logo cedo aqui, né, com Fernandinha numa entrevista. Muito bom a gente ouvir a voz de Decente, né? Ele pezão, que tem uma animação, que contagia com sua voz, com sua música. Bom demais. E o estúdio já ficou naquele clima bom, né? Olha, mensagem chegando aqui de Beto do Doce. Muito obrigado pela sua audiência, meu amigo Beto do Doce. Sempre aqui na escuta, sempre marcando presença, né? Essa outra pessoinha aqui, que é meu fã e eu amo de paixão, que é meu irmão, ele colocou aqui. Boa noite, Nani, aqui é Samuel. Hoje eu quero ouvir a música de Ferrugem, Sala Vermelha. Quero oferecer para todos que estão ouvindo a nossa família e a você, beijos. Ele que tá ligadinho aí na rádio estação todos os dias. E não é só no meu horário, viu? Ele tá ligadinho aí quando eu chego, ele diz: Nani, eu ouvi a Alcione, ela falou uma palavra assim, eu morri de rir, eu ouvi Fernandinha, é muito bom o programa. É isso aí, um ouvinte fiel, viu? E não é só a mim, ele é ouvinte da Rádio Estação, ligadinho o dia inteiro. Muito obrigada, meu irmão, pela sua participação e pela sua audiência aqui na Rádio Estação, viu? E a gente vai ouvir sim. Mais mensagem chegando, diz o seguinte: boa noite, Daiane, coloca Wesley, a música Teus Olhos. Assina Jefferson de São Domingos. Muito obrigada, meu amigo, pela sua participação. A gente vai ouvir sim, viu? Nem tô lembrada que música é essa, mas a gente vai ouvir junto, tá certo? Então, ó, vamos de música, vamos de muita animação. Travou aqui. Peraí, que hoje ela tá lenta, viu? Mais mensagem chegando aqui. Ela, Vitória, meu bem, que eu gosto muito, tenho um carinho imenso. Muito obrigada pela sua participação. Ela que está pedindo aqui: ó, Dai, quero ouvir aquela música, Então Viaja no Meu Corpo Sem Medo de Ser Feliz. Alguém sabe? Será que eu sei que música é essa? Mirosmar, Sem Medo de Ser Feliz. A gente vai ouvir sim, viu? E se você não pediu sua música, corre, pede que ainda dá tempo. Vamos de Ferrugem? Um pagodinho.

0: atendimento, pedido do ouvinte que está nos ouvindo lá em São Domingos. Jefferson, tá? E seu pedido foi uma música linda. Eu nem lembrava mais que o nome dessa música era Teus Olhos. Mas tudo bem. Gente, eu toquei Ferrugem aí. Aí eu disse, vamos de pagodinho. Alguém me diz aí, Ferrugem não era pagodinho? Mudou, foi? Eu fiquei toda sem jeito. Mas tudo bem. Eu e minha risada estrambólica, né? Mas eu sou assim mesmo, viu? Eu não sei rir baixo. Meu avô ria bem alto e eu só sei rir assim também. Vamos de áudio aqui do ouvinte que já tá mandando mensagem, ó.
1: Boa noite, Dai.
0: Boa noite, amor.
1: Quero pedir uma música só pra curtir de Zezé de Camargo.
0: Eita.
1: Na madrugada.
0: Eita.
1: Ofereço a todos, pra você principalmente, né? Um cheiro.
0: Beijos, meu amor, Jaci Cleide, que tá ali no bairro da Palestina, né? A gente acabou de escutar uma música aí com Zezé de Camargo, mas se o ouvinte pediu, a gente toca sim, a gente toca novamente. É pedido do ouvinte e a gente obedece. Não tem isso de já tocou uma dele, não, pode ser qualquer um. Se tocou e o pedido do ouvinte é o mesmo cantor, a gente toca sim, por que não? Olá, Dai, boa noite. Aqui é Valquíria do Santa Teresa. Toca, por favor, a música Jeito de Amar com Aviões de Forró. Cheiro, gatona. Valquíria, cheiro pra você, minha amiga. Eu já estou morrendo de saudade, viu? Daqui a pouquinho a gente mata essa saudade, que hoje a gente vai se ver, se Deus quiser. Ó, mais mensagem chegando aqui.
2: Boa noite, Daiane.
0: Boa noite, amor.
2: Gostaria que você tocasse pra mim qualquer música de Bruno e Marrone e oferecesse a todos que estão sintonizados na Rádio Estação. Um abraço aqui do seu amigo Anderson de São Miguel.
0: Eita, a gente vai ouvir sim, Anderson, que eu tenho um carinho enorme, é como se fosse um irmão pra mim. É, daqui a pouco a gente vai se encontrar todo mundo. É quadrilha aqui no bairro São Miguel, no bairro onde a gente mora, e a gente vai matar a saudade. Faz dias que eu não vejo eles, né? Então a gente vai matar essa saudade daqui a pouquinho. Então vamos de música? Jeito de Amar. Essa é das antigas e é linda.

e já dá uma vontade de dançar. Que música, que música, que letra, eu gosto. Gosto muito de Panda, gosto muito dessa música. E você, qual a música que você gosta? Qual a música que você quer ouvir? Me conta aí. Pega o telefone e digita aí 819-8785-5687 e me diz aí que música você quer ouvir. Qual a música que você mais gosta? Compartilha aqui com a gente. Vamos descobrir junto o que você gosta de ouvir aqui na Rádio Estação. É isso mesmo. Olha, Manu já mandou a mensagem dela aqui. E ela foi bem longe, viu? Olha a música que ela pediu. Boa noite, maravilhosa. Vamos para mais uma noite de serão ouvindo a melhor. Toca pra mim, destruir o nosso amor com o Conde do Forró. Oferece pra todos os ouvintes, cheiro, Dai. Cheiro, Manuela, que tá aí no serão. Ah, você deve

0: ficar pensando o que é que essa mulher faz, que toda noite ela faz serão. Aliás, né, as santacruzenses, elas são aquelas mulheres guerreiras, aquelas mulheres que às vezes trabalha fora e ainda faz serão, faz um extra em casa. E Manu, ela trabalha com gráfica. Você que quer aí fazer sua lembrancinha, sua foto Polaroid, ela trabalha com cada coisa linda. E agora, chegando o Dia dos Namorados, você quer presentear o seu amado, a sua amada, vai lá no Instagram e coloca lá Feitos por Manu. E você vai se surpreender e vai amar. O trabalho dela é lindo e eu faço questão de falar, porque além de ter um carinho, eu também sou cliente dela, né? É isso aí, Manu. Faça o seu serão e fique ligadinho aqui com a gente, viu? Todas as noites ela faz de lá e eu faço de cá, e assim a gente deixa a nossa noite mais animada. Olha, mensagem chegando aqui.
1: Olá, boa noite.
0: Boa noite, tá, amor.
1: Tudo bem? Tô passando por aqui pra pedir pra você tocar uma música pra mim, oferecer pra o meu amor Cícero e pra todos que estão vindo. Tenha uma ótima noite.
0: É isso aí, Dona Suelen, que está ali no bairro São Miguel, mandando aqui um boa noite para o seu amado e para todos os ouvintes. Eu acabei de passar por lá e o amado dela já estava ali pegando sua cervejinha numa terça-feira. Pode? Pode sim, é dele, então pode. Um cheiro para esse casal aí que eu tenho um imenso carinho, viu? Olha, mais mensagem chegando.
2: Olá, Daiane, boa noite.
0: Boa noite.
2: Aqui quem fala é Ivanesso, do bairro São Miguel.
0: Certo.
2: Eu gostaria de te pedir uma música de Raul Seixas.
0: Eita.
2: Tente Outra Vez.
0: Eita, muito bem, essa letra é muito bonita, né? Por que não tentar outra vez e outra vez e outra vez? Ah, daí o que eu vou fazer com tanta experiência? Eu não sei, mas a gente vai... A gente vai adquirindo, né? Vai que vem uma guerra aí, a gente é bem experiente. É isso aí. Então vamos de música. Vamos com o pedido de Manu, que está nos ouvindo ali no bairro Malaquias Cardoso.

0: aqui também, ó.
1: É isso aí, essa música que vai para o meu amigo que está lá na Bahia, Lismar Baiano. Muito obrigado, meu amigo, pela sua audiência de sempre, viu? É isso aí, ele que está lá na Bahia. Está um pouquinho longe, mas está sintonizado. Que coisa boa, né? Mais mensagem chegando aqui.
2: Boa noite, bota uma música aí de Daniel João Paulo.
1: Certo. Boa noite, Duda. Ele que está ali nos parques, que estão localizados na PS-160, mas sempre marcando presença por aqui, é isso mesmo. E se você não mandou mensagem, você tem alguns minutinhos ainda restante, então manda aí pelo telefone, é o 819-8785-5687. É isso aí, olha. Mais mensagem chegando aqui do meu amigo Cláudio. Ele diz o seguinte: toca pra mim minha música preferida, Teatro dos Vampiros, com Legião Urbana. Eita! Essa faz muito tempo que eu escutei, viu? E a gente vai escutar junto, com certeza. Tá certo? Deixa eu ver quem mais tá mandando. Beto do Doce. Ele aqui, ó, colocando a mãozinha. Tô ouvindo, tô na escuta. É isso aí, meu amigo. Muito obrigada. Minha amiga Gabi também, aqui pelo Instagram, ela tá mandando: toca pra mim, não fale, não toque nesse assunto chato com o Rei Vaqueiro. É, tá lá em Portugal, ali do outro lado, né? Pertinho. Gabi, um cheiro pra você, meu amor. É sempre bom receber suas mensagens, viu? Então vamos de música? Vamos com essa aqui, ó. Essa é antiga, hein?

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1: Sucesso, Simone Mendes. E hoje nós trouxemos pra

0: vamos rebater aí, minha Paraíba!
1: É isso aí. Acabou o namoro, mas não acabou o amor. Nesse caso, acabou o nosso programa de hoje. Tá chegando ao fim. É isso mesmo. Hoje eu tô besta pra rir, mas é assim mesmo. Tem dias e dias, né? Acabou o nosso programa, chegou ao fim, mas amanhã tem mais, viu? Durante todo o dia aqui na programação da Rádio Estação, tem muita música boa pra você, muita informação, o ouvinte sempre bem informado é aqui na Rádio Estação. Se você ainda não segue nossa rede social, segue lá, Rádio Estação, pra você não perder nada, viu? É isso mesmo, então... Por hoje é só, amanhã eu estou de volta, se Deus quiser. Então fiquem todos com Deus, aproveita aí o seu restinho de terça-feira. Eu vou dar um pulinho ali numa quadrilha, dançar um forrozinho, rever meus amigos e amanhã eu estou de volta por aqui, viu? Fiquem com Deus e até amanhã, se Deus quiser. Deixa aí essa música que tem uma letra linda, que foi pedida aí do meu amigo Cláudio. Tchau, tchau e até amanhã.